0: em aumentos abusivos. Luana Karen.
1: Agência Nacional do Petróleo já aplicou mais de 200 milhões de reais em multa a distribuidoras por cobrança abusiva.
2: E o Brasil ultrapassou os 30 milhões de empregadores e trabalhadores por conta de empregados e trabalhadores por conta própria em 2025.
0: O índice passou de 24% em 2012 para 35%, segundo o IBGE. Gabriel.

0: registrado no mesmo período do ano passado.
1: E novas regras ampliam os direitos à informação dos passageiros. Thaís de Araújo.
2: O consumidor deverá ser informado já na compra da passagem de que o voo pode sofrer alterações por condições meteorológicas, requisitos de segurança ou outros fatores.
0: Hoje na apresentação da Voz do Brasil, eu, Mariana Jungmann e Luciano Seixas.
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0: Foi sancionada a lei que aumenta penas para furto e roubo de combustíveis.
1: Além de endurecer penas contra ilícitos já existentes, o dispositivo também tipifica novos crimes.
0: E para saber os detalhes, nós conversamos agora ao vivo com a repórter Luana Karen, que apurou tudo. Boa noite, Luana.
3: Boa noite, Mariana, Luciano. Boa noite também aos ouvintes da Voz do Brasil. A nova lei alcança crimes cometidos desde os locais de produção e armazenamento até o transporte de combustível furtado ou roubado, incluindo o transporte por dutos, terminais e veículos de qualquer espécie. A norma cria pena específica de reclusão de 4 a 10 anos e multa para o furto de petróleo e derivados, gás natural, álcool etílico hidratado, biocombustíveis e óleos lubrificantes.
1: E, de acordo com esse novo dispositivo, a venda de combustível proveniente de crime é considerada crime também, né, Luana?
3: É isso aí, Luciano. Quando o agente tiver conhecimento da origem criminosa do insumo, a pena pode chegar a 8 anos de reclusão e multa. A norma também prevê a interdição do estabelecimento, a alienação antecipada de bens apreendidos e, após a condenação, a perda do cargo, função ou emprego público. O secretário nacional de Segurança Pública, Chico Lucas, explica que a nova legislação, além de penalizar um crime contra a ordem econômica, combate um problema que pode até afetar a saúde pública.
4: Quando nós aumentamos uma pena como essa, a gente está enfrentando sobre todos os eixos, né? Esses combustíveis que eram furtados ou roubados, a comercialização deles, por vezes, era feita de maneira fracionada em lugares com pouca segurança. Isso trazia um risco para a vizinhança e também um risco ambiental, né? Porque combustível pode pegar fogo, destruir uma casa, uma comunidade. Então, esse aspecto também tem que ser levado em consideração no que diz respeito ao aumento da pena.
0: Agora, Luana, essa semana também a Secretaria Nacional do Consumidor se reuniu com 140 representantes, né, de PROCONs para alinhar uma ação de fiscalização do mercado de combustíveis. Como é que vai funcionar esse trabalho?
3: Olha, Mariana, o encontro marcou o início da Operação Carga Pesada, de âmbito nacional, que tem como foco a apuração de possíveis aumentos abusivos na comercialização de combustíveis líquidos. Os PROCONs poderão compartilhar informações, documentos e resultados das fiscalizações, além de organizar ações conjuntas. A reunião foi convocada após a Agência Nacional de Petróleo, Gás Natural e Biocombustíveis ter recebido cerca de 330 denúncias relacionadas a aumentos abusivos de preços. De acordo com o secretário nacional do Consumidor, Ricardo Morishita, já foram instaurados 70 processos administrativos contra postos de combustíveis. Morishita explica que o problema está no aumento da margem de lucro desses estabelecimentos.
5: Qual é o problema? É num momento de guerra em que o governo tem programas de subvenção, quer dizer, ele faz pagamento direto para auxiliar a compra desse combustível, tem a desoneração de impostos, ou seja, a sociedade brasileira contribui com esse processo e absolutamente num momento tão delicado do cenário global, com o aumento do preço do petróleo, não é o momento para o aumento da margem de lucro desses postos. Isso configura uma prática abusiva prevista no Código de Defesa do Consumidor.
3: Os estabelecimentos têm 20 dias para apresentar defesa e os processos seguirão os procedimentos administrativos previstos na legislação.
1: Luana, você mencionou agora há pouco sobre denúncias recebidas pela ANP. Como é que está sendo a atuação da agência?
3: Luciano, a ANP tem aplicado multas a essas distribuidoras que já superam os 200 milhões de reais. As penalidades resultam de decisões em primeira instância e as empresas ainda podem recorrer. Em algum dos casos julgados, a agência apurou que as margens brutas das distribuidoras aumentaram mais de 1.350%.
0: Nossa, e tem algo que os consumidores possam fazer, Luana, para ajudar nesse controle?

0: do aumento abusivo do preço dos combustíveis?
1: Com certeza, Mariana. Além de registrar a queixa aos PROCONs estaduais e municipais, o contato sobre possíveis irregularidades no mercado de combustíveis pode ser feito diretamente com a ANP, tanto pelos canais digitais da agência quanto por telefone. O número é 0800-970-0267. Luciane e Mariana.
2: Obrigado, Luana Karen, pelas informações ao vivo aqui na Voz do Brasil.
0: Aumentou o número de brasileiros com CNPJ, o Cadastro Nacional de Pessoas Jurídicas.
2: Segundo o IBGE, esse percentual aumentou 11% de 2012 a 2025, alcançando 35%.
0: E as mulheres estão buscando mais a formalização para tocar seus negócios.
3: O aumento na formalização entre as pessoas que trabalham por conta própria foi apontado pelo IBGE em dados divulgados nesta quarta-feira. Em 2025, o contingente de empregadores e trabalhadores por conta própria no Brasil somou quase 31 milhões de pessoas. O percentual de formalização com CNPJ, o Cadastro Nacional da Pessoa Jurídica, chegou a 35%, frente a 24% em 2012. De acordo com o analista do IBGE, William Kratochiwil, a formalização está associada ao nível de escolaridade.
4: Percebe-se claramente um aumento da formalização juntamente com o aumento da escolaridade desses trabalhadores. Por exemplo, os trabalhadores com ensino superior que trabalham por conta própria, mais da metade deles tem o seu registro no Cadastro Nacional de Pessoa Jurídica. Ao passo que, quando observamos os empregadores, ou seja, aqueles que têm um trabalho, uma empresa mais robusta, eles possuem um nível de formalização muito superior já para aqueles com um nível de instrução mais baixo.
3: Ainda segundo os dados do IBGE, as mulheres têm índice de formalização maior, com cerca de 37% para elas, contra pouco mais de 34% dos homens. A Roseli Ferreira, que é microempreendedora individual, faz parte desta estatística. Ela trabalha na produção de biojoias sustentáveis em Brasília e fala sobre os benefícios da formalização.
5: Né, muitas pessoas acham que é só gasto? Não. Há benefícios, e muito benefícios, né, em ser um MEI, né, em relação a você estar precisando de um empréstimo, você pode contar. Dá várias portas, várias.
3: O regime de MEI, microempreendedor individual, permite que trabalhadores autônomos tenham um registro de CNPJ, emitam notas fiscais e assegurem direitos previdenciários, como aposentadoria, auxílio-doença e licença-maternidade. A contrapartida é o pagamento de uma guia mensal unificada de tributos. O presidente do SEBRAE, Rodrigo Soares, diz que a formalização aumenta os lucros de quem empreende.
6: Ele tem a possibilidade de triplicar o seu faturamento. Por quê? Porque, primeiro, ele vai ter acesso ao crédito e possibilidade de escalar e ampliar as suas vendas, o seu pequeno negócio. Segundo, abre-se para ele a possibilidade também de vender para grandes empresas, para outras empresas, porque elas exigem a nota fiscal.
3: A região sul liderou a formalização e atingiu índice de 47% em 2025, seguida pelo centro-oeste e pelo sudeste. Reportagem Gabriela Noronha.
2: O transporte aéreo brasileiro registra crescimento nos primeiros 8 meses do ano.
0: De janeiro a agosto, quase 89 milhões de passageiros voaram dentro e fora do país, uma alta de 4,7% em relação ao mesmo período do ano passado.
7: De janeiro a agosto deste ano, 88 milhões e 600 mil passageiros foram transportados em voos domésticos e internacionais. As viagens por dentro do país, ou seja, o mercado doméstico, concentrou parte dessa movimentação, com 68 milhões de pessoas. Só em agosto foram 11 milhões e meio de passageiros, sendo 8 milhões e 900 mil em voos internos. O ministro de Portos e Aeroportos, Tomé Franca, detalha o que significam esses números.
8: E o que esses números mostram para a gente? Que a aviação brasileira está crescendo, que mais gente está viajando de avião e, claro, que precisamos continuar investindo para que esta curva de crescimento continue avançando nos próximos anos.
7: O transporte de cargas acompanhou o ritmo de expansão do setor. Em agosto, foram transportadas 121.500 toneladas de mercadorias. De janeiro a agosto, o transporte aéreo acumulou 922.500 toneladas de cargas. Os dados fazem parte do relatório de demanda da oferta da Agência Nacional de Aviação Civil, ANAC, divulgado todo mês. O levantamento reúne informações sobre a movimentação de passageiros e cargas e sobre a demanda e a oferta dos mercados domésticos e internacional. Reportagem Cleide Lopes.
2: E quem vai viajar de avião nos próximos meses precisa ficar atento às novas regras para casos de atraso, cancelamento ou interrupção de voos.
0: A ANAC, Agência Nacional de Aviação Civil, atualizou as informações que as companhias aéreas devem fornecer aos passageiros.
9: A Agência Nacional de Aviação Civil atualizou as regras para transporte aéreo de passageiros. Com a mudança, o consumidor deverá ser informado já na compra da passagem de que o voo pode sofrer alterações por condições meteorológicas, requisitos de segurança ou outros fatores. Em caso de imprevisto, a empresa deverá comunicar o passageiro por canais digitais, informar a previsão de partida, as opções de reacomodação e como acessar a assistência material. Os direitos à alimentação, hospedagem e transporte continuam valendo. Depois de 2 horas de espera, a companhia deve oferecer alimentação. Se a espera ultrapassar 4 horas e houver necessidade de pernoite, também devem ser oferecidos hospedagem e transporte de ida e volta. Em situações excepcionais, quando a empresa não conseguir fornecer diretamente a assistência, o passageiro poderá ter despesas necessárias e razoáveis reembolsadas, mediante comprovação dos gastos. O pagamento deve ser feito em até 7 dias. As novas regras passam a valer em até 30 dias e, em caso de problema, o passageiro deve procurar primeiro a companhia aérea. Se não resolver, pode registrar reclamação na plataforma ANAC Passageiro, no endereço gov.br/ANAC. Com locução de Thaís de Araújo, reportagem Pablo Mundim.
2: A publicidade em ambiente digital ganha novas regras para proteger o consumidor de conteúdos publicitários enganosos, abusivos ou fraudulentos.
0: É o que prevê portaria publicada hoje pelo Ministério da Justiça e Segurança Pública, em conjunto com a Secretaria de Comunicação Social da Presidência da República.
2: A portaria estabelece regras para anúncios impulsionados, ou seja, aqueles que são patrocinados e veiculados por redes sociais e outras plataformas que hospedem conteúdo de terceiros.
0: Na prática, as plataformas com mais de 1 milhão de usuários ativos serão obrigadas a manter um repositório público para que a população consiga pesquisar quem pagou pelo anúncio, quanto foi gasto, o público-alvo, o número estimado de destinatários alcançados e outras informações.
2: E os provedores deverão manter essas informações por pelo menos 1 ano após a veiculação.
0: O tráfico de mulheres pode começar de um jeito que parece inofensivo, uma promessa de emprego, de uma vida melhor ou até de ajuda financeira.
2: Por isso, é importante ficar de olho e desconfiar de situações suspeitas.
0: Hoje, 23 de setembro, é o Dia Internacional contra a Exploração Sexual e o Tráfico de Mulheres e Crianças. Data para reforçar a prevenção e lembrar que qualquer pessoa pode ajudar denunciando.
10: O tráfico humano é um crime que viola os direitos humanos e afeta a dignidade das pessoas, atingindo de forma desproporcional mulheres e meninas, em especial para fins de exploração sexual e trabalho análogo à escravidão. Esse crime tem se tornado uma ameaça global, já que as redes criminosas estão cada vez mais sofisticadas com o uso da internet e ferramentas tecnológicas, estruturas que ultrapassam fronteiras, como explica Anitta Cunha Monteiro, coordenadora-geral de Prevenção à Violência contra as Mulheres do Ministério das Mulheres.
11: Quando chegam naquela situação de total vulnerabilidade, não conseguem sair facilmente, nem perceber que, de fato, estão numa situação que é considerada crime.
10: No último ano, a Unidade Nacional de Enfrentamento do Tráfico Internacional de Pessoas e do Contrabando de Imigrantes atuou em mais de 1.100 processos judiciais. 216 pessoas foram denunciadas à Justiça. Desse total, 79 pessoas respondem por tráfico internacional de seres humanos e em casos que envolvem quase 300 vítimas identificadas. A Coordenadora-Geral de Enfrentamento ao Tráfico de Pessoas e Contrabando de Imigrantes do Ministério da Justiça e Segurança Pública, Marina Bernardes, faz um alerta para que as pessoas não sejam vítimas.
12: A principal ferramenta é informação. É receber uma proposta que parece muito boa para ser verdade, que você não tem muita informação ali das condições do trabalho, ou que oferecem pagar tudo, as passagens, hospedagem, buscar, checar as fontes, desconfiar se essas ofertas, se essas promessas vêm, principalmente por redes sociais, que hoje é o principal meio, né?
10: O dia 23 de setembro foi instituído pela Organização das Nações Unidas como o Dia Internacional contra a Exploração Sexual e o Tráfico de Mulheres e Crianças. A porta de entrada para denunciar o crime são os disques 100 e 180. Com locução de Edinaldo Júnior, reportagem Cleide Lopes.
2: Vítimas de violência passam a contar com um protocolo integrado de atendimento entre as áreas de segurança pública e saúde.
0: A medida, sancionada hoje, vale para mulheres, crianças, adolescentes e pessoas em situação de vulnerabilidade.
2: Pela nova lei, o primeiro atendimento deve ser feito por um profissional de segurança pública, que deve garantir o encaminhamento imediato da vítima para uma unidade pública de saúde e o registro da ocorrência.
0: Os profissionais de saúde e segurança deverão receber treinamento específico e periódico para oferecer um atendimento que evite a chamada revitimização, ou seja, que a pessoa tenha que passar novamente por situações de sofrimento ao relatar o que aconteceu.
2: O protocolo prevê ainda atendimento médico imediato e informações à vítima sobre direitos e acesso a serviços especializados.
0: Para muita gente, a Libras, Língua Brasileira de Sinais, é a principal forma de se comunicar, estudar, trabalhar e ter acesso a serviços e direitos.
2: Por isso, garantir o uso da Libras também é garantir inclusão e autonomia para as pessoas surdas.
0: Atualmente, existem mais de 300 línguas de sinais em todo o mundo, utilizadas por cerca de 70 milhões de pessoas.
2: Hoje é o Dia Internacional das Línguas de Sinais, uma data que reforça a importância de uma comunicação que seja acessível a todos.
13: Você que está acompanhando A Voz do Brasil está entendendo tudo o que eu falo porque compartilhamos o mesmo idioma. Agora imagine uma comunidade inteira que se comunica com a mesma riqueza de detalhes, sentimentos e agilidade, mas usando o olhar, as mãos e as expressões do rosto em vez da voz. Isso é a Libras, a língua brasileira de sinais. Ela é reconhecida por lei e tem uma gramática própria, com regras de frases e estruturas tão complexas quanto o português. Mas você sabe que nem sempre esse tipo de linguagem foi aceita? Quem explica é Neide Lins, que trabalha como intérprete da língua brasileira de sinais aqui na Empresa Brasil de Comunicação.
14: Os surdos, eles foram durante muitos anos obrigados a oralizar, que é a falar mesmo sem estar escutando, né? Inclusive teve o Congresso de Milão em 1880, onde alguns estudiosos se reuniram para discutir a língua de sinais. E nesse congresso foi definido que a sinalização não deveria ser feita, deveria ser feita a oralização. E foi um retrocesso muito grande, né, para a comunidade surda, onde ela foi proibida de sinalizar. Inclusive, em vários casos, era utilizado, inclusive, amarrar as mãos dos surdos para que eles não sinalizassem durante o ensino.
13: Atualmente, existe a Política Nacional de Educação Bilíngue de Surdos, que busca promover a qualificação das redes de ensino em todo o país. O objetivo é garantir o direito de todos, como disse Marisa Dias Lima, coordenadora-geral bilíngue da Educação Básica e Educação Superior no Ministério da Educação. Como ela é surda, vamos ouvi-la pela voz da intérprete Luciane Bresciani.
15: Essa política tem como objetivo qualificar e assegurar a oferta e também da educação bilíngue de surdos, garantindo o acesso à educação pensando também a permanência dos indivíduos numa educação de qualidade.
13: Segundo o Censo Escolar de 2024, há cerca de 60 mil matrículas de surdos na educação básica no país. Eles podem estudar em colégios bilíngues ou inclusivos. Nos bilíngues, os estudantes aprendem Libras como a língua principal. Já nas escolas inclusivas, o professor dá a aula e o intérprete faz a interpretação para o aluno surdo. Foi em uma unidade como essa que Alexandre Mastroianni estudou. Apesar das dificuldades, ele conta que a experiência foi interessante para ter contato com outros alunos. Vamos ouvir a entrevista de Alexandre na voz do repórter Edinaldo Júnior.
16: Lá dentro da escola pública tinham intérpretes e eu percebi que às vezes era complicado, mas era muito bom ter intérprete. Era positivo, mas o problema principal para mim era o professor, porque o professor não dava muita atenção para os alunos com deficiência de forma geral. O professor era direto na fala, fala o tempo todo. Então, quem é ouvinte consegue. E, às vezes, o tradutor não conseguia acompanhar tudo.
13: A Política Nacional de Educação Bilíngue de Surdos prevê também ações de formação inicial e continuada para profissionais da educação, em articulação com as instituições federais de ensino e colaboração entre os entes federados. Reportagem, Márcia Fernandes.
0: Em 2026, o Disque 100 registrou mais de 12 mil violações de direitos humanos contra pessoas com deficiência auditiva e surdez.
2: O Disque 100 oferece atendimento em Libras por videochamada.
0: E para facilitar a perícia médica, o INSS vai garantir a presença de intérpretes de Libras, a língua brasileira de sinais, para pessoas com deficiência auditiva que precisarem desse apoio.
17: Pessoas com deficiência que precisam passar por perícia médica do INSS agora têm direito à participação de intérpretes de língua brasileira de sinais, a Libras, quando esse recurso for necessário para garantir a comunicação. A medida está prevista em portaria do Ministério da Previdência Social, publicada nesta quarta-feira, dia 23 de setembro. O intérprete poderá acompanhar o atendimento presencialmente ou participar por videoconferência e outros recursos tecnológicos. Mesmo quando o segurado e o perito estiverem na mesma agência da Previdência Social, a interpretação poderá ocorrer à distância. De acordo com o INSS, a função do profissional é facilitar a comunicação entre a pessoa com deficiência e o perito, sem substituir a autonomia técnica do médico na avaliação. A recusa injustificada ao recurso, quando necessário, poderá resultar na apuração de responsabilidade administrativa. A nova norma entrou em vigor na data de sua publicação e substitui uma portaria de 2022. Claudimário Carvalho, para a Voz do Brasil.
2: E essas foram as notícias do governo federal.
0: Uma realização da Secretaria de Comunicação Social da Presidência da República.
2: Com produção da empresa Brasil de Comunicação.
0: Fique agora com o Minuto do TCU. Em seguida, as notícias do Poder Judiciário e do Congresso Nacional. Boa noite.
2: Boa noite para você. Até amanhã.
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19: 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Você vai ouvir agora notícias do Poder Judiciário.
1: Supremo decide que mães biológicas ou adotantes terão direito à licença maternidade remunerada.
21: STJ define que homem poderá voltar a conviver com animal de estimação após fim do relacionamento com a ex-companheira.
1: Justiça Eleitoral confirma punição por impulsionamento de propaganda eleitoral.
21: Boa noite, eu sou o Arthur Filho.
1: E eu sou Walter Lima.
21: Supremo Tribunal Federal assegura a todas as mães biológicas ou adotantes licença maternidade remunerada de 120 dias, prorrogável por mais 60, independentemente da natureza do vínculo trabalhista ou funcional.
1: A licença maternidade é um direito trabalhista que assegura às mulheres grávidas ou após o parto, ou ainda após a efetiva adoção, um período de afastamento do trabalho destinado para que elas se dediquem aos cuidados com o recém-nascido, à recuperação pós-parto e à formação e ao fortalecimento dos vínculos familiares com a criança adotada.
21: Homem poderá voltar a conviver com cadela de estimação após fim de relacionamento com ex-companheira.
1: Mas o Superior Tribunal de Justiça, o STJ, afastou a guarda compartilhada do PET. Fátima Uchoa.
22: Ao reformar decisão do Tribunal de Justiça do Distrito Federal que havia determinado a reintegração da posse do animal à tutora, o STJ reconheceu a posse conjunta e a divisão de despesas com o animal durante a relação e mesmo após o fim dela. Apesar de considerar possível estabelecer um sistema de custódia compartilhada do pet entre o ex-casal, o STJ afastou a aplicação da guarda compartilhada por entender que os animais são considerados bens, ainda que de natureza especial como seres vivos, e, portanto, não poderiam ser enquadrados nas regras do direito de família. O relator foi o desembargador convocado Luiz Carlos Gamboge.
21: Justiça determina a comprovação da origem de cassiterita ligada a garimpo na terra indígena Yanomami, em Roraima.
1: A decisão é fruto da ação ajuizada pelo Ministério Público Federal, Lucas Lopes.
23: Na liminar, a Justiça determinou que a empresa White Solder Metalurgia e Mineração Limitada e a Cooperativa de Produtores de Estanho do Brasil deixem de comprar, receber, registrar ou vender cassiterita sem documentos que comprovem a origem legal do minério. Além disso, ambas as empresas deverão apresentar à Justiça, em até 30 dias, uma relação completa das compras do minério realizadas desde 2021. Em caso de descumprimento, será aplicada multa diária de R$50 mil para cada ré, além de multa diária de R$20 mil por atraso na entrega dos relatórios e periódicos, que deverão ser entregues a cada 3 meses à Justiça e ao MPF.
21: O Tribunal Superior Eleitoral confirmou uma punição por impulsionamento de propaganda eleitoral negativa contra adversários políticos.
1: Nessa terça-feira, os ministros confirmaram decisão do Tribunal Regional Eleitoral do Rio Grande do Norte, que aplicou multa aos candidatos a prefeito e vice-prefeito de São Gonçalo, o Amarante, Vitor Struck.
24: A decisão confirma a aplicação da multa de R$10 mil a Jaime Calado Pereira dos Santos e Flávio Henrique de Oliveira, eleitos em 2024, aos cargos de prefeito e vice-prefeito de São Gonçalo do Amarante. Por maioria, o TSE reiterou o entendimento já consolidado da Corte de que a propaganda eleitoral negativa na internet é proibida, tanto na pré-campanha quanto no período eleitoral, e que o impulsionamento de conteúdos com caráter negativo em plataformas como Facebook e Instagram gera a aplicação de multa.
21: A Justiça do Trabalho do Pará determinou o fim do assédio eleitoral a terceirizados em Santarém.
1: Eles tinham de apoiar nas próprias redes sociais um candidato a deputado estadual, Samantha Flor.
25: O Ministério Público do Trabalho denunciou uma servidora da Secretaria de Turismo do Pará, responsável pelos terceirizados que atuam no Centro de Convenções Sebastião Tapajós. Segundo o MPT, o apoio ao candidato teria sido associado à manutenção dos empregos. A Justiça do Trabalho do Pará proibiu a prática e a servidora foi afastada. O Estado foi multado em R$10 mil, além de R$5 mil por trabalhador prejudicado.
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21: A você uma boa noite.
1: Boa noite e até amanhã.
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5: Eu sou o Thiago Medeiros e estes são os destaques de hoje do Jornal do Senado, que começa agora. Senado lança pesquisa sobre violência contra a mulher com deficiência. Comissão analisa a criação de política de incentivos à fabricação de motores. Jaime Bagatto lhe propõe auditoria e audiência pública sobre edital de concessão na BR-364. Boa noite. Uma pesquisa inédita sobre a violência contra a mulher com deficiência foi apresentada na Comissão de Direitos Humanos. Repórter Patrícia Oliveira.
6: Os resultados da pesquisa do Data Senado mostram que 60% das brasileiras com deficiência sofreram alguma agressão antes dos 30 anos. Em 65% dos casos, o agressor é o marido ou companheiro. Quase a metade das mulheres com deficiência estão mais vulneráveis à violência patrimonial. E 39% sofreram violência sexual, seguida de agressões físicas, morais e psicológicas. A senadora Mara Gabrilli, do PSD de São Paulo, apresentou proposta para garantir prioridade para mulheres com deficiência vítimas de violência nas contratações públicas de serviços. A ideia é oferecer mais autonomia para essas mulheres que são muito dependentes do agressor. E 83% delas não denunciam a agressão.
7: A independência econômica, as redes de apoio e relações sociais das mulheres com deficiência ficam gravemente comprometidas. Isso faz com que meninas e mulheres com deficiência estejam expostas a maiores riscos de sofrer violência.
6: A pesquisa também revelou que apenas 31% das vítimas com deficiência buscaram uma delegacia especializada e 19% delas tiveram a medida protetiva descumprida pelo agressor.
5: O projeto que cria a política de incentivo à fabricação de motores pode ser votado na Comissão de Infraestrutura. O objetivo é a substituição de importações e estímulos para o desenvolvimento de tecnologias sustentáveis no país. Repórter César Mendes.
8: A proposta prevê linhas de crédito específicas e condições favoráveis para empresas que fabricam motores e seus componentes. O objetivo é fortalecer a indústria nacional, reduzir a dependência de produtos importados e estimular a inovação tecnológica voltada a motores de veículos elétricos, híbridos e movidos a biocombustíveis. Relator, o senador Laércio Oliveira, do Progressistas de Sergipe, elogiou a previsão de estímulos para a instalação de unidades produtivas em regiões menos industrializadas do país.
26: Merece destaque a preocupação da proposição com o desenvolvimento regional e com a desconcentração econômica.
8: O texto estabelece também ações de capacitação profissional em áreas como engenharia, manufatura avançada e gestão da produção industrial.
5: O edital de concessão na BR-364 pode ser tema de auditoria e audiência pública. São 887 quilômetros entre as cidades de Cuiabá, capital matogrossense, e Vilhena, em Rondônia. Repórter Pedro Pincer.
27: O senador Jaime Bagatoli, do PL de Rondônia, apresentou um requerimento que solicita uma audiência pública para discutir os termos técnicos e regulatórios, além da viabilidade econômico-financeira de um edital de concessão da Rota Agrocentral. O edital, aprovado pela Agência Nacional de Transportes Terrestres no último dia 3, prevê um leilão em 17 de dezembro. A concessão abrange 887 quilômetros de trechos das rodovias entre as cidades de Cuiabá, capital matogrossense, e Vilhena, em Rondônia. O requerimento questiona a proporção entre as tarifas e as melhorias previstas.
28: Uma região tão distante, tão longe dos grandes centros consumidores. Vamos barrar essa concessão. Não podemos deixar que esse custo seja árduo sobre a população do norte do Brasil, sendo uma única rodovia federal saindo de Cuiabá até o Rio Branco do Acre.
27: O senador também apresentou um requerimento que solicita ao Tribunal de Contas da União uma auditoria sobre o processo licitatório do edital de concessão.
5: Uma nova ligação entre Brasil e Paraguai faz parte do caminho que pretende aproximar o centro-oeste brasileiro dos portos do Oceano Pacífico. A ponte entre Porto Murtinho, em Mato Grosso do Sul, e Carmelo Peralta, no Paraguai, agora tem nome oficial. A estrutura integra a Rota Bioceânica, corredor que pretende reduzir tempo e custos no transporte de mercadorias até a Ásia. Repórter Henrique Nascimento.
9: Uma nova ligação entre o Brasil e o Paraguai passa a levar o nome de um dos defensores da integração entre os dois países. A ponte Heitor Miranda dos Santos liga Porto Murtinho, em Mato Grosso do Sul, a Carmelo Peralta, no Paraguai, e integra a Rota Bioceânica. O projeto, que deu origem à lei, foi relatado no Senado por Nelsinho Trade, do PSD de Mato Grosso do Sul. Ele destacou que a Rota Bioceânica pode diminuir a distância percorrida pelas exportações destinadas ao mercado asiático.
10: Você vai economizar 14 dias de viagem, 8 mil quilômetros marítimos a menos, redução de até 40% no frete. Dos produtos que sairão desses países, Brasil, Paraguai, Argentina e Chile, para ir até o continente asiático.
9: A ponte está em fase final de construção e a previsão é que seja inaugurada até o próximo ano.
5: Nova lei publicada hoje determina que órgãos de saúde e de segurança devem contar com protocolo integrado para atender vítimas de estupro e outras formas de violência física contra mulheres, crianças, adolescentes e pessoas em situação de vulnerabilidade. O texto estabelece regras para o acolhimento, atendimento médico, preservação de provas e realização de perícias, além de medidas para evitar a revitimização quando a vítima é exposta a novo sofrimento ou constrangimento ao buscar ajuda na saúde, polícia ou justiça. O relator do projeto que deu origem à lei foi o senador Jaime Campos, do União de Mato Grosso. Ele argumenta que as regras unificadas contribuem para um atendimento mais humanizado e tornam mais efetivo o dever do Estado de proteger pessoas em situação de vulnerabilidade.
11: A integração entre os diversos órgãos envolvidos favorece maior celeridade e eficiência na atuação estatal, com reflexos positivos na prevenção da impunidade e na proteção das vítimas.
5: Também foi publicada no Diário Oficial da União a lei que concede o título de capital nacional do basquete ao município de Franca, em São Paulo. A proposta que originou a lei foi relatada pelo senador astronauta Marcos Pontes, do PL de São Paulo. Ele observou que Franca é reconhecida pela relação histórica com o basquete desde a década de 1940, quando a modalidade passou a fazer parte da identidade local. O parlamentar acrescentou ainda que o basquete não se limita apenas ao esporte, mas mobiliza a cultura, a economia e até a geração de empregos locais.
12: Mais do que tradição esportiva, o basquete de Franca configura verdadeiro patrimônio cultural e econômico. O esporte mobiliza escolas, projetos nacionais, categorias de base, academias, estabelecimentos de comércio, gerando empregos diretos e indiretos e fomentando o turismo esportivo.
13: Eleições 2026.
5: Eleitor que não puder votar no dia da eleição pode justificar a ausência para evitar punições da Justiça Eleitoral. Essa justificativa pode ser feita presencialmente ou pelo celular no aplicativo e-título. Repórter Márcio Maturana.
14: Como muitos brasileiros, a militar do Exército Andréia Pereira Cerdeira não vai estar perto da sua sessão eleitoral no dia 4 de outubro. Isso já aconteceu outras vezes, mas neste ano Andréia acredita que vai ser mais simples justificar a ausência.
15: Nas vezes anteriores eu tive que ir até uma sessão para fazer a justificativa, mas agora está um pouquinho mais fácil, a gente consegue fazer isso pelo aplicativo, então evita que a gente tenha que se locomover, né, sair no dia da eleição, procurar um lugar que possa fazer a justificativa.
14: Quem preferir justificar presencialmente pode levar um documento com foto até uma mesa receptora de justificativa em locais divulgados pelos cartórios eleitorais. A punição por faltar e não justificar é multa de até R$ 3,51. Enquanto ela não for paga, o cidadão fica impedido de emitir passaporte, carteira de identidade e inscrever-se em concurso público. Música.
5: Com trabalhos técnicos de Eliseu Caires, o Jornal do Senado fica por aqui. Acompanhe agora as notícias da Câmara dos Deputados. Boa noite.
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2: Câmara analisa obrigatoriedade de telhados verdes em edifícios públicos.
16: Projeto prevê punição para criminoso que expulsar morador de sua casa.
17: Comissão de Educação aprova a proposta que visa reduzir a evasão escolar.
18: Boa noite. Avança na Câmara o projeto de lei que cria uma política nacional de combate à evasão escolar. A reportagem é de Maria Neves.
19: A Comissão de Educação da Câmara dos Deputados aprovou o projeto que institui a Política Nacional de Educação e Combate à Evasão Escolar. Como explica o autor, deputado Amon Mandel, do Republicanos do Amazonas, o objetivo da política é garantir a permanência dos estudantes no ensino básico por meio de ações integradas da União, dos estados e dos municípios. A proposta determina que o Ministério da Educação será responsável por coordenar a política e deverá criar mecanismos para identificar o risco de evasão e abandono escolar. Dentre os principais fatores que contribuem para a evasão, cita frequência irregular à escola, histórico de repetência e situação de vulnerabilidade social. De acordo com o relator na Comissão de Educação, deputado Tarcísio Mota, do PSOL do Rio de Janeiro, essas medidas são importantes principalmente para as populações mais vulneráveis.
20: A gente tem, infelizmente, ainda muitas crianças e jovens que estão fora da escola ou estão fora da idade correta na escola. Portanto, a criação de um programa nacional de enfrentamento à evasão escolar é decisivo. Que o governo da União preste assistência técnica e financeira, estabeleça diretrizes, regras, acompanhamento e monitoramento. A gente espera que, dessa forma, as famílias brasileiras tenham condições de que as crianças, jovens e adultos estejam na escola.
19: Ainda de acordo com o projeto, sempre que identificar algum risco de abandono escolar, o sistema de ensino deverá promover a busca ativa do aluno. Esse trabalho poderá ser feito em parceria com conselhos tutelares e a rede de assistência social e deverá incluir visitas domiciliares e notificação dos responsáveis em até 5 dias úteis depois da identificação da ausência prolongada do estudante da sala de aula. A proposta prevê também que, sempre que detectado risco de evasão, a instituição deve adotar um plano individualizado de atendimento ao aluno. O apoio deverá contar com ações como atendimento pedagógico suplementar, reforço escolar e encaminhamento a programas de transferência de renda e proteção social. O projeto estabelece ainda que a União deverá prestar assistência técnica e financeira a estados e municípios. Para isso, terá de priorizar aqueles com maiores índices de evasão e repetência, menor índice de desenvolvimento da educação básica, populações em situação de vulnerabilidade social e localização em regiões remotas, especialmente no Norte e no Nordeste. A proposta que institui a Política Nacional de Educação e Combate à Evasão Escolar ainda será analisada pelas Comissões de Finanças e Tributação e de Constituição e Justiça. Se aprovada nas duas, poderá seguir para análise do Senado. Da Rádio Câmara de Brasília, Maria Neves.
0: Educação.
2: Projeto de Júnior Mano, do PSB do Ceará, cria um programa com condições excepcionais de renegociação de débitos do FIES. Segundo o deputado, o objetivo é permitir que estudantes com contratos firmados entre 2012 e 2017 possam também renegociar suas dívidas.
16: A proposta de Júnior Mano prevê descontos de até 100% sobre encargos, abatimentos para pagamentos à vista, parcelamento em até 180 vezes e a suspensão temporária de cobranças judiciais. O texto estabelece ainda reduções adicionais para profissionais da educação, saúde, segurança e assistência social.
0: Cultura.
2: A instituição de regras de transparência para o financiamento público de eventos e shows é o objetivo de projeto de Miguel Ângelo, do PT de Minas Gerais. Pela proposta, a contratação de artistas exigiria detalhamento dos valores e comprovação de que o gasto não vai prejudicar áreas essenciais como saúde e educação.
16: Miguel Ângelo esclarece que o texto não estabelece teto de gastos ou interferência na escolha das atrações, focando apenas na prestação de contas. A medida obrigaria também a divulgação detalhada de cachês, custos logísticos e fontes de custeio nos portais oficiais de transparência.
0: Direitos Humanos.
2: A Câmara aprovou um projeto que proíbe condomínios de multar pessoas com deficiência por perturbação de sossego. A repórter Paula Bittar explica quando a medida se aplica.
1: A Comissão de Constituição e Justiça da Câmara aprovou um projeto que proíbe condomínios de aplicar multa por perturbação do sossego a pessoas com deficiência. A medida é válida apenas para os casos de comportamentos relacionados diretamente à deficiência da pessoa. O texto insere no Estatuto da Pessoa com Deficiência o dever dos condomínios de garantir o tratamento compatível à deficiência do morador, bem como de promover o equilíbrio entre o direito à moradia e à harmonia coletiva. A proposta que proíbe condomínios de aplicar multa por perturbação do sossego a pessoas com deficiência segue agora para o Senado Federal. Da Rádio Câmara, de Brasília, Paula Bittar.
16: Proposta que estabelece recursos mínimos para o Sistema Único de Assistência Social contou com voto favorável de Tiririca, do PSD de São Paulo. O projeto vincula parte da receita corrente líquida da União, dos Estados, do Distrito Federal e dos municípios ao financiamento do SUAS.
2: Pelo texto aprovado na Câmara com o apoio de Tiririca, o percentual mínimo começa em 0,3% no primeiro ano após a publicação e chega a 1% no quarto ano de implementação. A medida busca dar continuidade ao financiamento dos serviços de proteção social.
0: Segurança Pública.
16: Projeto em debate na Câmara quer a punição para criminosos que expulsam moradores de suas casas. A repórter Mônica Tati explica.
3: Proposta em debate na Câmara dos Deputados quer transformar em crime a prática de expulsar moradores de suas residências mediante violência. O projeto também prevê punições para quem coagir moradores a colaborar com atividades criminosas, impor cobranças ilegais a comerciantes ou famílias, ou utilizar o monitoramento eletrônico clandestino. Segundo o autor, deputado Capitão Alden, do PL da Bahia, o objetivo é impedir que facções criminosas ou grupos armados dominem grandes áreas através do terror e da violência contra moradores e comerciantes. O Código Penal já prevê os crimes de ameaça, constrangimento ilegal e esbulho possessório, mas nenhum desses dispositivos reflete a gravidade da expulsão de moradores, segundo o Capitão Alden.
4: Famílias inteiras são expulsas de suas próprias casas sob ameaça de morte, muitas vezes porque se recusaram a colaborar com criminosos, porque possuem parentes policiais ou porque estes parentes pertencem a uma outra facção rival, ou simplesmente porque o tráfico decidiu tomar aquele imóvel. Na prática, essas organizações criminosas passaram a exercer um poder paralelo, dominando territórios, confiscando imóveis e impondo regras pela força.
3: Pelo projeto, o crime de expulsão de moradores por meio de violência, grave ameaça ou intimidação praticada por organizações criminosas será punido com reclusão de 8 a 12 anos e multa. Será enquadrado no mesmo crime quem pichar ou sinalizar imóvel com ordens de desocupação, participar de ordens de expulsão, destruir ou invadir imóveis para coagir moradores a sair, obrigar pessoas a praticar atos ilícitos, exigir o pagamento de taxas de moradores ou comerciantes e instalar e operar clandestinamente sistemas de vigilância eletrônica. A pena poderá ser aumentada em um terço se a vítima for pessoa idosa, criança, pessoa com deficiência ou mulher chefe de família. O projeto também agrava a punição de pichações que transmitam mensagens relacionadas a crimes, exaltação de organizações criminosas, racismo, preconceito ou incitação ao consumo de drogas. Nesse caso, a pena passa a ser de 12 meses a 2 anos de detenção e multa. A proposta que criminaliza a expulsão de moradores e comerciantes de suas propriedades mediante o uso de violência já foi aprovada pela Comissão de Segurança Pública e Combate ao Crime Organizado e deve ser votada por mais 3 comissões antes de seguir para o plenário da Câmara. Da Rádio Câmara de Brasília, Mônica Tati.
2: Olival Marques, do Podemos do Pará, é favorável à proposta de emenda à Constituição que integra União, Estados, Distrito Federal e municípios em ações de segurança. A proposta inclui a coordenação do Sistema Único de Segurança Pública, mantendo as competências dos entes federativos.
16: A PEC também amplia a atuação da Polícia Rodoviária Federal para o policiamento de rodovias, ferrovias e hidrovias federais. O texto, que tem apoio de Olival Marques, prevê ainda que a corporação auxilie forças estaduais a pedido dos governadores, além de atuar em situações de calamidade ou desastre.
2: Delegado Fábio Costa, do PP de Alagoas, defende a aprovação de projeto que determina que bens usados na prática de atividades ilegais e apreendidos pelo Estado passem para o poder público. A medida alcança, por exemplo, bens empregados no tráfico de drogas e no desmatamento.
16: Delegado Fábio Costa avalia que a medida pode desestimular práticas ilícitas ao atingir o patrimônio do criminoso. Relator da matéria na Comissão de Segurança Pública, o parlamentar aponta que os bens poderão ser usados na fiscalização de infrações que motivaram a apreensão.
2: Projeto de Vicentinho Júnior, do PSDB do Tocantins, torna obrigatório o uso de tornozeleira eletrônica por agressores que descumprirem medidas protetivas da Lei Maria da Penha. A proposta fixa um perímetro de 500 metros para o disparo do alarme.
16: De acordo com Vicentinho Júnior, a monitoração eletrônica deixa de ser facultativa e passa a ser exigida em caso de reincidência. Para o deputado, a medida garante tempo para que a mulher possa reagir e buscar proteção, além de acionar os órgãos de segurança.
0: Desenvolvimento Regional.
2: Silas Câmara, do Republicanos do Amazonas, votou a favor do projeto que cria regras para resolver disputas territoriais entre municípios vizinhos. A mudança dos limites dependerá de estudo de viabilidade e de consulta à população por meio de plebiscito.
16: O texto apoiado por Silas Câmara permite que parte do território de um município seja incorporada a outro, sem a criação de uma cidade. A proposta busca facilitar a definição dos limites municipais para evitar problemas na prestação de serviços públicos às populações das áreas envolvidas.
0: Economia.
2: O empreendedorismo feminino tem uma frente parlamentar que defende seus interesses no Congresso. A repórter Silvia Munhato traz mais informações sobre as principais medidas defendidas pelo colegiado.
6: A Frente Parlamentar pela Mulher Empreendedora lançou o Pacto pelo Empreendedorismo Feminino com o objetivo de obter o apoio do Estado e da sociedade para as políticas públicas voltadas para o setor, ou seja, ultrapassar a barreira dos governos, tornando as políticas permanentes. É o que explicou a coordenadora da frente, a deputada Anne Ortiz, do PP do Rio Grande do Sul, em entrevista ao programa Painel Eletrônico da Rádio Câmara. A frente busca a aprovação do projeto que atualiza o teto dos microempreendedores individuais, MEI. O governo quer aumentar o máximo de faturamento anual para que uma empresa possa ser MEI de R$ 81 mil para R$ 110 mil em 2027 e R$ 140 mil em 2028. A correção evita que a empresa perca os benefícios de enquadramento como MEI caso seu faturamento aumente. Outro projeto importante para a frente é o Marco do Empreendedorismo Feminino, que, segundo a deputada Anne Ortiz, quer facilitar o acesso ao crédito para o público feminino.
7: Esse marco que nós estamos construindo é para que as mulheres tenham mais acesso ao crédito e a capital, até porque, inclusive, as mulheres hoje não conseguem ter tanto acesso ao crédito. O Sebrae também faz uma parceria muito grande com a gente, nos trouxe esses números, que muitas vezes não conseguem ter recurso, né, para buscar esse capital, não conseguem ter fiador, não conseguem cumprir com as exigências, mesmo que o público feminino seja muito melhor pagador, né?
6: A deputada afirmou ainda que é preciso ter políticas diferenciadas para as nanoempreendedoras, que têm rendimento até a metade do MEI, cerca de R$40 mil por ano. Neste caso, seriam importantes ações que visassem a sobrevivência das empresas, como atividade de educação financeira. Da Rádio Câmara de Brasília, Silvia Minhato.
16: Grace Elias, do PL de Minas Gerais, apresentou o projeto que institui uma política de fomento, incentivo e promoção do empreendedorismo feminino. A proposta estabelece eixos para incentivar negócios com foco no aumento da autonomia econômica, no acesso a capacitações e na inovação.
2: O texto de Grace Elias prevê prioridade de atendimento para empreendedoras em situação de vulnerabilidade social. Na avaliação da deputada, a medida busca reduzir barreiras históricas no ambiente de negócios e impulsionar a geração de renda para as mulheres.
16: A Jota Albuquerque, do PP do Ceará, é favorável à adesão do Brasil à Convenção Internacional de Hong Kong para a reciclagem segura de navios. Ele explica que o acordo estabelece normas para o desmonte sustentável de embarcações, assegurando a proteção ambiental e a salvaguarda dos trabalhadores.
2: A Jota Albuquerque acredita que a medida vai atrair investimentos para a criação de estaleiros verdes na costa brasileira e qualifica o país para disputar o mercado global de reciclagem naval. Para ele, o alinhamento às diretrizes da Organização Marítima Internacional gera empregos e fortalece o setor portuário nacional.
13: Agricultura.
16: Marcelo Álvaro Antônio, do PL de Minas Gerais, sugere a criação do programa de apoio à logística do apicultor e do meliponicultor. O deputado defende incentivos fiscais para a compra de veículos utilitários novos de fabricação nacional para o setor.
2: Marcelo Álvaro Antônio defende a alíquota zero de IPI e redução de 40% no PIS/COFINS para produtores rurais cadastrados. O deputado alega que o acesso a veículos adequados é um dos principais gargalos enfrentados por pequenos apicultores e pela agricultura familiar.
13: Meio ambiente.
16: A Câmara analisa a obrigatoriedade de telhados verdes em novos edifícios públicos. O repórter José Carlos Oliveira nos conta como está o debate sobre a proposta.
8: A Câmara dos Deputados analisa o projeto de lei que obriga a instalação dos chamados telhados verdes em novos edifícios públicos e em novos empreendimentos residenciais construídos com recursos públicos. Também prevê incentivos fiscais e de crédito para a adoção voluntária dessa medida pela iniciativa privada. Na prática, os telhados verdes são uma cobertura de substrato e vegetação instalada no topo dos prédios. Autor da proposta, o deputado Fred Linhares, do Republicanos do Distrito Federal, destaca a vantagem dessa técnica para enfrentar, pelo menos localmente, os efeitos do aumento da temperatura do planeta em tempos de mudanças climáticas.
21: Existem estudos que demonstram benefício aí dos telhados verdes no conforto térmico das edificações e também na retenção de água da chuva. E é importante deixar claro que o telhado verde sozinho não vai resolver o problema das enchentes ou do calor nas cidades, mas é uma ferramenta importante para tornar nossas construções e nossas cidades mais preparadas para os problemas que o Brasil já enfrenta hoje. Se o clima está mudando, a forma como a gente constrói também precisa evoluir.
8: No caso dos prédios públicos, o projeto de lei deixa claro que a obrigatoriedade só poderá ser dispensada com a apresentação de parecer técnico assinado por engenheiro, arquiteto ou urbanista que ateste a impossibilidade de instalação das coberturas vegetadas. O texto foi aprovado na Comissão de Meio Ambiente, onde a relatora, a deputada Duda Salaber, do PSOL de Minas Gerais, ressaltou que os telhados verdes funcionam como uma espécie de colchão térmico. Ela citou estudos que constataram queda média de 4 graus Celsius nos picos de temperatura durante o dia, quando essas coberturas vegetadas eram comparadas com os tetos convencionais. A proposta de obrigatoriedade de telhados verdes em novos edifícios públicos e de incentivos para a adoção da medida nos prédios particulares ainda vai passar pela análise das comissões de desenvolvimento urbano, de finanças e tributação e de Constituição e Justiça. Da Rádio Câmara de Brasília, José Carlos Oliveira.
13: Últimas notícias.
2: O jornal Câmara dos Deputados, que foi gravado hoje em Minas Gerais, nos estúdios da Rede Câmara Sete Lagoas, dentro do projeto O Brasil na Voz, vai ao ar na próxima sexta, dia 25.
16: E na sexta-feira, a equipe do Jornal Câmara dos Deputados estará em Vitória da Conquista, na Bahia, para mais uma gravação itinerante da Voz do Brasil.
2: Lado a lado, um âncora da Rádio Câmara de Brasília e um âncora da emissora local vão apresentar as notícias relacionadas à Câmara dos Deputados. O programa gravado em Vitória da Conquista vai ao ar na segunda-feira, dia 28.
16: Termina agora o Jornal Câmara dos Deputados, produzido pela Rádio Câmara, com trabalhos técnicos de Wellington Teles e apresentação de Val Monteiro e Luciana Vieira. Uma boa noite para você.
2: A Voz do Brasil está de volta amanhã. Boa noite.
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0: Opa, aspirações de Pi mais uma vez na Atlântida. Agora nós vamos ouvir uma música de um artista que é daquelas que eu não sei explicar o porquê que gosto tanto. Não sei dizer o que faz com que eu sinta e tenha sensações inexplicáveis. Acontece que quando ela começa, de alguma maneira vai me envolvendo e me levando para algum lugar desconhecido e ao mesmo tempo conhecido em mim. Mas desperta coisas, pensamentos. Agora, o mais impressionante é quando a gente tem uma boa sensação, quando a gente tem bons sentidos, quando a gente abre um sorriso interno, sem que seja explícito, e nos faz tão bem. Esta música é um caso desses. E repito, não tem explicação. Me refiro a Circles, de Post Malone. Maravilhosa aqui na Atlântida.
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24: Será que a comunicação da sua marca está ignorando o público que mais cresce no Brasil? Hoje, toda marca quer a atenção da geração Z, mas muitas acabam ignorando o consumidor maduro. Pessoas acima dos 50 anos movimentam mais de R$1,5 trilhão de reais por ano na economia brasileira. São consumidores ativos, conectados e com alto poder de compra. Mas quando esse público não se vê representado pelas marcas, a conexão simplesmente não acontece. Por isso, antes de definir a próxima campanha, vale uma reflexão. A sua comunicação conversa com quem realmente compra o seu produto? Quer entender melhor o comportamento do consumidor e tomar decisões de marketing mais estratégicas? 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
5: Já reparou que alguns restaurantes estão sempre lotados, mesmo sem fazer promoções? Muitas vezes o motivo não está no cardápio, está na experiência. Cada vez mais as pessoas escolhem lugares que oferecem algo além da comida. Um evento temático, música ao vivo, uma harmonização, qualquer experiência que torne aquele momento diferente. E sabe o que acontece? O cliente não só volta, como também recomenda o lugar para outras pessoas. Em um mercado cada vez mais competitivo, proporcionar uma boa experiência pode ser um diferencial tão importante quanto um bom cardápio. Quer descobrir tendências do seu segmento para atrair mais clientes? Acesse negóciossc.com.br.
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0: Opa, então estamos mais uma vez com Aspirações do Pi. O fato é que não necessariamente precisamos dar uma pirada. Podemos, às vezes, simplesmente, por exemplo, dar uma viajada precisa no tempo, específica. Resolvi eu voltar a 2015 e dar uma pesquisada, o que tocava, quais eram as músicas mais tocadas no ano de 2015, para que a gente pudesse exatamente ouvir uma dessas agora aqui na Atlântida. Aí, na lista consta Nocaute, Jorge Mateus, Aquele 1%, Mateus e Belucci, Camarote, Wesley Safadão. Enfim, ainda teríamos Cuida Bem Dela, Henrique Julián, A Paz Desse Amor, Paula Fernandes. Ou seja, ficou difícil. Tive que pesquisar um pouco mais. E aí finalmente encontrei uma obra-prima que ainda hoje a gente ouve constantemente. Aí fica bacana. Aí a gente vai lembrar bem de 2015 e vai ficar parceiro. Aí vai valer a pena aquele tempo, o tempo todo. E agora o tempo de recordar. Vamos ouvir Uptown Funk com Bruno Mars. Aí está, aqui na Atlântida.
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4: Opa! Muito bem, estamos outra vez aqui com as pirações do Pi a qualquer momento dentro do Mr. Pi na rede. Pode acontecer dentro do pijama. É, falando em pijama, tem uma música que os ouvintes tradicionais do pijama, que começou lá em 1998, aqui na Atlântida, para os dois estados, que é absolutamente clássica. Aqueles fiéis do pijama sabem disso. Aqueles que acompanharam e seguem acompanhando o pijama sabem. Cada vez que toca essa música, remete. Ouvi muito no pijama. Esta é clássica do pijama. Existem algumas que são tradicionais, muito pontuais, nos remetem sempre ao pijama. Mas esta especificamente, ela é emblemática. Vamos ouvir agora para recordar, para despertar a memória afetiva do ouvinte do Pijama Show na Atlântida. A clássica. Atenção, na versão que tocava sempre e segue tocando no pijama. Acústica para Hotel California Eagles. Isto é uma obra de arte. Aí está.
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2: Minuto do Marketing com arroba Fernanda Miller.
3: Será que a comunicação da sua marca está ignorando o público que mais cresce no Brasil? Hoje, toda marca quer a atenção da geração Z, mas muitas acabam ignorando o consumidor maduro. Pessoas acima dos 50 anos movimentam mais de R$1,5 trilhão de reais por ano na economia brasileira. São consumidores ativos, conectados e com alto poder de compra. Mas quando esse público não se vê representado pelas marcas, a conexão simplesmente

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2: Opa, estamos para mais um momento das pirações de Pi, que nada mais, nada menos é do que simplesmente uma vontade de compartilhar ideias que surgem na cabecinha. Dia desses, olhava uma figura emblemática do cenário atual da música do rock e aí imaginava, mas ele tinha tudo para ser um lenhador. Porque cada vez que eu vejo ele, eu penso numa floresta, um cara com um machado, literalmente cortando lenha, aqueles troncos. Aliás, tem vídeos assim de muitos americanos fazendo isso no matagal, todos eles, alguns de suspensórios, sedutores. Este é uma figura, eu não sei por que ele largou a lenha para ser cantor, porque ele é um lenhador. Aliás, um lenhador maravilhoso, impressionante. E na recente passagem pelo Brasil, não é que ele compartilha com os fãs, com a plateia, com o público, que quando ele tinha 10 anos de idade, ele fez trabalhos na escola, porque o pai dele morou 2 anos no Brasil, trabalhos para a escola falando do Brasil, e ele gostava de jogar play com a seleção brasileira. Mais do que isso, amou e ama Pelé. Que espetáculo! Estou falando de Dan Reynolds, o vocalista do Imagine Dragons, que é uma banda absurdamente maravilhosa. Nós vamos ouvir agora na Atlântida, com este lenhador, na voz deste lenhador, Follow You, que eu gosto demais. Aí está.
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7: 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Uau!

É o cafezão aqui na programação da Atlântida, agora 7:03, pra galera que tá antenada, conectada pelo aplicativo da Atlântida, o app Atlântida CC, um bom dia, o cafezão tá por aqui, enquanto no FM rola a propaganda política obrigatória, que a gente segue de música. 489-9188-1009.

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2: Essa é a Atlântida, essa é a rádio das nossas vidas, a melhor vibe do FM agora no FM com o Cafezão aqui na Atlântida. No nosso aplicativo Atlântida SC, já fica a dica na abertura do programa aqui, você que não tá ligado ainda. No FM a gente tem a obrigatoriedade em exibir o horário político no ar do FM, 7h25, meio-dia e 25. Então para você aí que tá a fim de seguir com a programação aqui da Atlântida, tem essa opção também, tem essa alternativa de ir pelo aplicativo Atlântida SC, ao qual você não paga nada, é só baixar 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segue interagindo, e o Cafezão aqui no FM tá de volta agora. 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Em Floripa, nesse momento, tá um pouquinho friozinho, tá? Apesar de estar 15, tá friozinho, bota o casaquinho. Vamos começar de música, bloco um pouquinho mais curto, tá? Começar com Paralamas. Bom dia. Só pra lembrar, tá? 48-991-88-1009. Tamo on aqui no WhatsApp.
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25: Todos nós temos amigos e quando um amigo está com problemas, nos colocamos à disposição imediatamente. Porém, muitas vezes nós invadimos a vida do amigo para dizer o que deveria fazer naquela situação, né? Ele acaba se confundindo e misturando lições com amparo e carinho. Bom, neste caso, dê carinho, amparo e um bom abraço e diga que você o percebe sofrendo. E somente se ele questionar pedindo a sua opinião, aí sim você pode opinar, pois ele abriu a mente para receber uma nova visão do problema. É neste momento que acontece parceria e amizade, pois há uma conexão entre 2 pessoas de forma harmoniosa e produtiva. Experimente!
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2: Estamos de volta com o nosso cafezão aqui da Atlântida. É a rádio das nossas vidas. A melhor vibe da FM. 18 para as 8. 15 graus em Floripa. 48 é o código de área. 991881009 é o WhatsApp.

0: o som do Weezer, Island in the Sun, aqui no nosso cafezão.
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0: A rádio das nossas vidas, a melhor vibe da FM, vencendo a primeira hora do programa. Primeira hora um pouquinho mais curtinha no FM, pelo aplicativo a gente segue normal. 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Eu vou agora pedir licença pra gente botar essa trilha aqui, ó. Ah, que tá chegando a hora, cara. Outubro tá aí, velho. Ah, que beleza, hein? 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
0: 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Bom dia.
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7: É o cafezão aqui na Atlântida, rádio das nossas vidas, a melhor vibe da FM, manhã de quinta-feira, 24 de setembro de 2026. Setembro tá passando rápido. Pelo menos é a sensação que eu tô tendo. Como é que tá pra você aí? Eu sou Celso Menezes, estou por aqui com o nosso cafezão e agora abrindo a segunda hora do programa, ao qual eu agradeço a tua parceria, a tua sintonia, seja aqui pelo FM no 100.9, especialmente você no carro agora, no deslocamento, obrigado pelo carinho. Eu sei que tá complicado, é sempre complicado essa hora, principalmente para quem tá chegando na ilha, para quem tá passando por aqui, tá chegando em Floripa, seja bem-vindo, tamo junto. Para quem tá no aplicativo Atlântida SC, tamo junto por ali também. No site atlantidasc.com.br, com um monte de conteúdo legal para você consumir. Tamo juntasso, arroba Atlântida Floripa no Instagram. Eu tô ali também no arroba Celso Menezes. Você é bem-vindo, tá? 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Daqui a pouquinho eu falo mais aí do Canta SC também. 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Aí, é bonito, grande parceria, tamo junto. 88, vamos trazer a trilha do dia.
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7: É a trilha do programa, a música do Cafezão que a galera escolhe, pede aqui pelas redes sociais, tá? WhatsApp e também pelo Instagram. E a trilha do dia, muito bem assinada, vem com a Casas da Água. Você, é com você construindo sonhos de uma vida inteira. Essa banda aqui, ela é setentista, banda americana. Tô falando de B-52s, o B-52, né? O nome dessa faixa chama Run, e ela é do quinto trabalho deles aí. A banda é de 76, essa música é de 89, já começando os 90. Então já tem uma pegada new wave diferente, olha aí, ó. Vamos ver.

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1: Tá aí a nossa trilha do dia de hoje aqui com B-52's Run. E a trilha do dia para Casas da Água, com você construindo sonhos de uma vida inteira. 8 e 13, 15 graus em Floripa. Você já tá ouvindo. Fornum Blondes, what's up? Qual é? 48991881009, manda aí. Tamo junto. Tá valendo aí a caneca do cafezão e travesseiro aqui da Altenburg. 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

0: parceiro Vitor Clay aqui na programação do Cafezão na Atlântida. 8h21.
1: De novo.
0: E você tá na audiência, de novo, coisa linda. Vamos trazer a previsão do tempo.
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0: Fala aí, Douglas Machô.
3: Oi, audiência do Cafezão, tudo bom por aí? Espero que sim, bom dia. Essa quinta vai ser de tempo seco em todo o estado. O dia até começa com maior nebulosidade em áreas litorâneas, nevoeiros isolados, que são nuvens mais baixas, mas que não tem água dentro, também podem acontecer agora cedo. Então, para você que está levando o Cafezão de carona, está pegando a estrada, muita atenção, mas logo o sol vem e esses raios de sol desmancham esses nevoeiros e a previsão, então, é de tempo seco. Como eu disse, a presença do sol está confirmada em todas as regiões. Para os lados do oeste, na Serra e na região de Criciúma, predomínio do sol. Entre Floripa e Joinville, passando por Blumenau, um pouquinho mais de nuvens, mas é isso, sem chance de chuva. As temperaturas sobem um pouquinho mais do que ontem, tá? Ontem ficou frio o dia todo. Hoje, tarde amena, agradável, com os termômetros marcando entre 20 e 25 graus, tá? Hoje o vento também dá uma acalmada, o mar tá acalmando, mas aos poucos, mas ainda não se recomenda a navegação de barcos pequenos de médio porte entre Floripa e Laguna, ondas de 2 a 2,5 metros de altura. Para amanhã, a previsão é a mesma. O sextou vai ser com S de sol. Sol o dia todo para todo mundo, tempo seco, sem precipitação, sem chuva amanhã, tá? De novo, nevoeiros no amanhecer. Amanhã, as temperaturas sobem mais. Se ontem o teto foi 20, hoje o teto é 25, amanhã calor, tá? Teto é 30. Todo o nosso estado com os termômetros amanhã de tarde marcando de 25 a 30 graus. Pontualmente para os lados do oeste pode até subir um pouquinho mais, tá? Reforço, calor amanhã à tarde, não chove. O sábado vai ser parecido, tá? Já adiantando alguma coisa aqui para os mais ansiosos, sábado com tempo seco e calor à tarde, um dia aproveitável ao ar livre. Para o domingo, a tendência já é de mudança, tá? Com maior nebulosidade no litoral e áreas, é a tendência, não é a previsão ainda. Então a gente vai acompanhar, amanhã eu trago mais detalhes. Mas a tendência é de maior nebulosidade no litoral e também com áreas de instabilidade atuando no oeste. Então, com uma condição maior de chuva no período da tarde e mais nuvens, a tendência é que a gente também tenha uma temperatura mais amena no domingo. Então, pelo que tudo indica, sábado de um jeito, domingo de outro, mas é claro, amanhã eu trago mais detalhes aqui no Cafezão, tá bom? Falando nisso, partiu o café e até amanhã.
0: Valeu, valeu, Douglas Márcio, com a previsão do tempo aqui no Cafezão, na programação da Atlântida, agora 8h23. Daniel Ponder.

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2: Lá o nosso Drops ATL Sports para essa quinta-feira. Quinta bandida chegou. Fernandinha Moro, beleza, bom dia.
3: Bom dia, mas bota bandida nessa quinta-feira, até. Eu tô comendo dois cafés e olha.
2: Tá eletrificada.
3: Tô aqui, a cabeça ainda tá pensando.
2: O que eu falo primeiro, né? Então manda pra nós.
3: É isso. Imagina amanhã, que às 7 horas da manhã, além da gente já estar nativa, ainda a gente vai estar assistindo a seleção brasileira. Nova seleção brasileira.
2: Vamos ver, às 7 da manhã.
3: O Carlo Ancelotti escalou já o time titular no treino de ontem. O Souza no gol, goleiro, sem novidade. No ataque.
2: Tinha uma galera que chamava vulgo direto ali depois das festas.
3: No ataque, Rafinha, que tá vindo muito bem no Barcelona, mas a seleção brasileira não joga. Vini Júnior, Estevão e Endrick. Gostei.
2: Esses nomes já são mais, né? Confirmados. Tirando o Hugo, né?
3: O resto, bom, enfim, a gente tá lá no NSC Total, tá? nsctotal.com.br/esporte. Você confere toda a escalação, possível escalação da seleção brasileira pra enfrentar a Austrália amanhã, 7 horas da manhã. Jogo que tem transmissão da Mamãe Globo. Então você vê aqui também na telinha da NSC TV amanhã, a partir das 7 horas da manhã. Horário diferente, então, do Bom Dia. Bom Dia vai ao ar também das 6 às 6h40 da manhã. Depois segue a nossa programação com o Jornal do Almoço, 15 pro meio-dia. E com o Globo Esporte, 1h35 da tarde. Exatamente. Para falar muito amanhã do confronto catarinense que teremos pela frente no fim de semana entre Criciúma e Avaí, lá no sul do estado.
2: Vale muito para os dois, né?
3: Técnico vale muito para os dois, exatamente, Celo. Falar, enfim, também dessa data FIFA. E falar do segundo episódio do Endorfina, que vem aí na
2: tela. Você falou que tá ligada, tem um cara que tá endorfinado aqui do lado.
3: É para dar, pelo menos, né?
4: Tudo bom, gente? Bom dia para você.
2: Como é que estamos, Celo Menezes? Estamos aí endorfinado, cara. Muito bom. Aliás, parabéns pelo primeiro episódio, foi legal demais, cara.
4: Muito obrigado pela oportunidade também de estar aqui com esses
2: dois ícones da comunicação catarinense. Legal demais te ver tomando machadada na cabeça.
3: Massa, né? É muito bom meu coleguinha apanhando, cara.
4: Eu prometi que eu apanharia e entreguei, né?
3: Neste fim de semana, veremos o
2: que acontece.
4: Neste fim de semana, Celo Menezes, quando você pensa num líder de torcida, o que que você imagina?
2: Um líder de torcida? Depende, cara. Ou pode ser aquele bêbado chato gritando na tela do estádio, ou pode ser ali um negócio organizadinho, bonitinho,
4: isso,
2: e tudo mais.
4: Aí, né? Você vai ver cheerleading na tela da NSC. Olha. Estarei lá em alguns momentos como base, segurando firmemente a moça pra não deixar ela cair.
3: Tipo aqueles filmes norte-americanos,
2: exatamente.
3: Assim.
2: Tipo o noivo no casamento, quando vai levantar a noiva,
3: é
2: assim.
3: Isso.
4: Vamos fazer pirâmide. Aí a Indiara Aspe é a convidada do cheerlead, ela vai ser jogada pra
3: atleta
4: cima.
3: Atleta olímpica, não, cuidado, pelo amor de Deus, não machuque nossa atleta olímpica.
4: Os convidados foram selecionados, né?
2: Agora falando vale sério, destacar. Por 10 segundos, é técnica, né, cara? Não é força, né? A força, mas, é claro. Mas tem, não adianta botar força se não tiver a técnica. Isso
4: tu,
2: que
4: pega,
2: eu quero dizer.
4: Tu pega um cara lá muito forte, ele não vai saber fazer de prendir nisso. Sim, é técnica. E é, apesar de parecer, de não parecer, mas também é bem seguro. Claro, né? Obviamente tem os riscos, mas tem sempre um ou dois ali na retaguarda quando levanta o pessoal. Então tem shows de imagens, assim, as meninas sendo lançadas lá em cima.
2: Legal.
4: Fazendo pirueta, assim, tá muito legal, um show de imagem realmente. E num segundo momento, ou num primeiro momento, começa com o pickleball, na verdade. A gente vai jogar o pickleball, que é uma variante do ping-pong, do badminton, do tênis de mesa, né? E do tênis do tradicional. É jogado numa quadra também, em dupla individual. É bem legal o esporte. Quem foi com a gente nessa foi a Luísa Góes, que é influenciadora, tem ligação com carnaval aqui. É uma peça bem legal, deu um bacana, show também. Super animada, bem disposta. E tá muito legal o programa, assim, tá bem divertido
2: então
4: mesmo.
2: Então repassa, Endorfina, sábado na tela da NSC TV, 2h30 da tarde.
4: Na tela da NSC TV, isso aí. Aí o Endorfina tem no sábado, no outro final de semana a gente tem uma pausa por conta da eleição, isso, etc. A programação especial pensada, né, aqui em toda a Rede Globo e, claro, na NSC TV. E aí lá no dia 10 a gente volta com o terceiro episódio.
2: E pra quem perdeu o primeiro episódio pode assistir aonde?
4: Globoplay, só assista e reassista, veja e reveja no Globoplay, já está disponível lá desde sábado à tarde, vai lá que é bem importante
2: também. Esses links do Globoplay a galera acha no NSC Total.
4: Exatamente.
2: Tá tudo ali.
4: Exatamente.
2: .com.br/esporte, é isso mesmo?
3: Tudo tá lá, com certeza.
2: Coisa bem linda, beijo pros dois.
3: Beijo, obrigado, valeu.
2: Serve mais um café ali, eu tô te dando um paradinho.
4: A Fê chegou, olhou pra mim assim... Cara, eu não acordei.
2: Toma café!
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2: Aê, se liga na hora, a hora certa aqui do nosso Cafezão. 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A Face a Face informa 24 para as 9.
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7: Shawn Mendes pagou um curso de inglês para um vendedor ambulante. Um vídeo publicado nas redes sociais colocou Shawn Mendes no centro de mais uma onda de simpatia dos brasileiros. O cantor bancou um curso de inglês para Juan Patrick, vendedor ambulante que trabalha em São Conrado, na zona sul do Rio de Janeiro. Juan é um dos comerciantes de quem o artista costuma comprar quando circula pela região. Foi o próprio rapaz quem revelou a boa ação e contou que o cantor já está virando um pouco brasileiro, mas ainda não sabe falar português direito. A proximidade de Shaw com o Brasil só cresce desde que ele assumiu o namoro com Bruna Marquezine. 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
3: Estamos de volta com o nosso cafezão aqui na Atlântida. Essa é a rádio das nossas vidas. É a melhor vibe da FM. Hoje é quinta-feira, 24 de setembro de 2026. Nesse momento, 16 graus a temperatura aqui na Grande Floripa. O tempo nublado, um sol entre nuvens. Bastante tímido, é verdade. Aí na primavera. Vamos daquele jeito. Só para avisar e para relembrar, 489-9188-1009. Segue on, segue ativo. E você que participa, concorre aqui. Aquela sorte boa de tentar a caneca do cafezão ou então o travesseiro da Altenburg. Dois grandes presentes aqui do programa.
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3: Houve duas com os irlandeses do YouTube. Vamos abrindo New Year's Day.

0: Tadadum.
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0: Aí, duas com o YouTube. Eu não quis falar em cima da música. Foram dois clássicos: New Year's Day, a primeira, e Electrical Storm, a segunda.

0: sonzeira que essa banda americana faz, hein, cara? Lynyrd Skynyrd. E essa é a clássica. Sweet Home Alabama. Dá vontade de botar no repeat e deixar o dia inteiro. É uma música boa, hein? Pegar a estrada, botar o volume lá pra cima. Dirija com os olhos abertos, tá? Esses dias eu mandei fechar o olho. Não faz isso, tá, cara? Era um sentido figurado, cara. Tamo junto pra fechar o cafezão de hoje.
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0: Aê, com essa sonzeira estamos encerrando o cafezão aqui, que na sua segunda hora vem muito bem na parceria do Sicoob Maxi Crédito. 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Eu vou estar ali hoje à tarde. 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Vamos nessa, ó. Quem está levando presente hoje? Caneca do cafezão está saindo para o Edmilson. Deixa eu ver se o Edmilson aqui me respondeu o sobrenome dele. Eu perguntei, ele não havia respondido. Respondeu aqui, ó. Edmilson Oliveira da Silva. Mas é um belíssimo nome para um lateral direito, né? A bola com o Edmilson. Lado direito do campo. Faz o cruzamento. Olha aí. Grande Edmilson. Tamo junto, cara. Obrigado pela audiência. Tá levando a caneca do cafezão. E o travesseiro da Altenburg está indo para Juliana Beatriz Kohn Klassen. Ou seria Klassen. É a Juliana. Juliana Beatriz Kohn. Tá levando o travesseiro da Altenburg, dois grandes parceiros aqui do programa, que vai agora fechando a sua edição dessa quinta-feira. Volta amanhã a partir das 7 pelo aplicativo. 7h25 no FM, no 100.9. Em virtude do horário político obrigatório. E agora, depois do show do intervalo, é uma hora reta só de música. Ainda não sai daí.
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18: É uma hora só de música na programação aqui na Atlântida. Essa é a rádio das nossas vidas na melhor vibe do FM. 17 graus em Floripa. Estamos começando. Hora 9 hoje. Benson Bond.

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26: É hora do nosso Drops aqui do Dreadlocks na programação da Atlântida para dar aquele respiro na programação musical com muito reggae de qualidade. Lembrando que o Dreadlocks na íntegra, domingos, 7 da noite, com a apresentação no Porã. 1 minuto para as 10 de

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3: É isso, a vinheta já identificou aqui na programação da Atlântida. Essa é a rádio das nossas vidas, a melhor vibe da FM, que agora, a partir desse momento, a gente dispara o nosso ranking com as 15 músicas que você vai pedindo ao longo do dia na programação aqui da maior rede de rádios do sul do Brasil. Tô aqui ainda no papo com a galera amanhã inteirinha e assim eu vou permanecer. 48 é o código diário, 991881009. E agora, tô trazendo a posição 15.
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13: Tamo de volta com o nosso Top 15 aqui na programação da Atlântida. Essa é a rádio das nossas vidas. 26 para as 11. Floripa tá marcando 20 graus aqui. Enquanto a gente ouve agora a Morgan Whalen, a gente manda um abraço para essa galera do Senai aqui de São José. Tá visitando o estúdio. Fala barulho aí que eu quero ouvir agora. Aê, a programação ao vivo aqui na Atlântida. É a rádio das nossas vidas.

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29: 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É isso, é aqui na Atlântida, é a Rádio das Nossas Vidas, a melhor vibe do FM. A quinta é quase sexta, é quase o dia das grandes armações. Estamos aqui começando mais uma edição do nosso Novo Dali, comigo nessa missão honrosa, Ricardinho Gripe, bom dia.
30: Bom dia, Celo, bom dia pra você ligado na Atlântida, 15, hoje é quinta, quase sexta, é mais conhecida como véspera de sexta, né?
29: Exatamente.
30: Já estamos, cara, com o pensamento na sexta. E é dia também da galera ganhar presente, chegar por aqui, participar com a gente. Tá começando o programa mais premiado da Grande Florianópolis.
29: Exatamente. Sabe que a gente fala brincando isso do sexta, sabe? A sexta. A sexta-feira ela tem a estrelinha. Mas eu sou um cara que gosta também da segunda-feira. Eu sei que um amigo também. Estamos aqui produzindo, entregando, sim, coisas boas. A terça-feira, a quarta, tem que viver o dia a dia. Mas é que a sexta-feira, ela tem assim esse carimbo aqui, ó.
30: Já é amanhã, hein?
29: Ah, ela tem o carimbinho do Brasil, Zilzil. A estrelinha da nota 10 ali, quando o professor te dá a prova. Tá ligado? Ricardinho, e a galera que tá aqui fazendo essa prova pra faturar presente, como é que participa?
30: 489-9188-1009, esse é o WhatsApp da Atlântida, que vale a sua participação e vale presentes também.
29: Vale muitos presentes, nós vamos estar daqui a pouquinho desenhando, trazendo todos eles por aqui. Também vai ter um bate-papo muito legal para falar de um evento que vai estar circulando por todo o estado de Santa Catarina, um projeto de música cultural muito legal, várias bandas conhecidas também, e este amigo aqui, vou estar ali ancorando as costuras no palco. Daqui a pouquinho a gente fala aí desse belíssimo projeto que também está aí anunciando em todos os veículos aí nesse grande parceiro, e estamos juntos. Por falar em parceria, Ricardinho, o programa tá no ar agora para Cria Copo, porque festa inesquecível.
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29: Tá no ar, vamos dar ali. 11:10 em Floripa, nesse momento, 21 graus é a temperatura. 48
30: 99188-1009.

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1: 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É o Vamos Dali na Atlântida, a rádio das nossas vidas, a melhor vibe do FM 1117. Ricardinho tá comigo aqui nessa missão, galera, chamando no
2: 48 99188-1009. Esse é o WhatsApp da Atlântida pra você mandar sua mensagem, interagir com a gente e ganhar presente.
1: Exatamente. Ricardinho, antes da gente falar que o listão todos dos nossos presentes aqui, tem também um belíssimo toque de um dos parceiros aqui que tá com a gente, vem sempre junto aqui anunciando, pro cara sair rodando bem ali, muito legal, né, Ricardinho, isso mesmo?
2: Sim, claro, com certeza, oportunidade, né, aqui a gente, além de dar presente pra galera, a gente dá dica também pra galera poder aproveitar oportunidade, então se liga nessa ideia, porque é o seguinte, deixa eu achar aqui, porque você me mandou aqui, né, aqui, ó.
1: São tantas promoções, né?
2: Muita coisa rolando.
1: Tantas emoções, ó, e promoções.
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1: 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Ricardinho, estamos recebendo aqui no estúdio, vamos dar, olha isso, é presente. Antes da gente falar dos convidados, traz o listaço, porque depois nós vamos trazer os contemplados. Quais são os presentes que a galera chama do WhatsApp aqui,
0: vamos, né? Vamos lá, galera.
1: Pra essa quinta-feira bandida.
0: Quinta-feira pra ganhar presente. Ó, litracinho, o tradicional litracinho agora, né, na edição, coleção litracinho térmico.
1: Isso.
0: É, tem também Galáxia Kids, que é um evento que vai rolar no dia 11 de outubro, véspera do Dia das Crianças, pra toda a família. A Culpa é dos Amigos vai rolar no dia 18 de outubro, também na Arena Ops, que é um stand-up muito legal. Banda Fresno, no dia 6 de novembro, também na Arena Ops. E também temos ingresso para curtir o Pearl Jam Symphonic, que vai ser uma apresentação que vai rolar no dia 2 de outubro no SIC em Floripa e no dia 3 de outubro em Itajaí, uma apresentação com uma orquestra sinfônica e a banda Black Circle, que é uma banda chancelada pelo Ed Vedder. Vai ser uma super apresentação, um grande show demais, que a gente coloca você pra dentro.
1: É isso aí, vai ser legal demais. E falando em grandes shows, cara, vamos apresentar a galera que tá com a gente no estúdio. Muita honra, vamos dar ali. Atlântida recebe um circuito cultural e musical que vai circular por todo o estado de Santa Catarina. Tô falando aqui do Canta SC, a chamada para esse grande evento já tá rolando aqui na programação da Atlântida, tá rolando também nos veículos aqui da NSC, nos portais ali, rede social, NSC Total, enfim, é o Canta SC. E quem fala com a gente um pouquinho desse belo projeto, que eu repito, né, vai estar circulando por todas as regiões do estado, estamos recebendo o Helder, que é um dos organizadores desse evento, e junto com o Vinícius, representando aqui tanto a banda Iniziati, que vai estar nesse projeto, assim como a Zano Produções, que tá aí também produzindo esse grande evento. Helder, bom dia e bem-vindo, vamos dali.
2: Tudo bem? Primeiramente, agradecer pela oportunidade de estar aqui no teu programa.
1: É, Ricardo, é nosso, também, é nosso.
2: Aqui, a todos os ouvintes, então, poder trazer um projeto dessa magnitude, assim, de trazer um evento que é o Canta SC, que vai rodar todo o estado de Santa Catarina, levando música, fomentando a cultura catarinense. Isso para nós não tem preço nenhum, né? É, sábado, dia 26, a gente inicia então essa turnê ali no Bistec, que é nosso grande parceiro e incentivador do projeto, né? Já deixar agradecimento aqui a toda a equipe do Bistec.
1: Manda um abraço ali pro Sanciro.
2: Seu Sanciro.
1: Pro Wagner Gislandi, que é o gerente máximo de marketing ali, junto com a Bruna, isso, com a Patrícia, toda a equipe de marketing também, ali, eventos do Bistec.
2: Grande sempre parceiros. Ajudando, fomentando a cultura catarinense, estando ao nosso lado aí, então é sempre uma honra grande para nós ter o Bistec atrelado ao nosso projeto, então.
1: Projeto cultural que vai circular o estado inteiro, é isso mesmo, Helder?
2: Isso, nós iniciamos agora dia 26 em São José. É, a ideia do projeto é rodar um município por mês, então vão ser seis municípios aí no decorrer até fevereiro de 2027, passando aí por todas as regiões de Santa Catarina. São José, mês que vem, dia 17, estaremos em Criciúma, novembro estaremos em Lages, dezembro nós vamos para Joinville, janeiro Blumenau e encerrando a turnê em fevereiro em Chapecó. Olha lá aí, no Pat Shopping.
1: Literalmente, então, o estado inteirinho vai ser agraciado com esse projeto, que, né, Vinícius, ele envolve música, envolve cultura e tem uma contrapartida cultural em cada região, é isso mesmo?
3: Exato. Fala, galera, bom dia a todos. A gente está na ansiedade aqui na contagem regressiva, né?
1: Todos.
3: Sexta-feira a gente dá o pontapé inicial com uma apresentação que a gente vai fazer, já que você falou da contrapartida, a gente vai fazer uma apresentação na escola do Forquilhão, ali em São José.
1: Boa.
3: A banda Iniziati vai estar lá fazendo uma apresentação que envolve música, matemática, física e história.
1: Caramba, que legal.
3: Exatamente.
1: Muito bacana, hein?
3: Bem maneiro. A gente vai falar sobre isso para alunos do ensino fundamental. A gente vai falar sobre as relações que a música tem, né, em matérias que eles estão estudando agora. Por exemplo, na matemática, a gente tem muita coisa de intervalos musicais. E na física, a gente vai ter uma parada de ressonância, instrumentos, frequências, enfim. Caramba, é uma apresentação bem legal, maneira, que a gente vai fazer também em cada etapa desse projeto.
1: Legal. Vinícius, pra galera que tá nos ouvindo agora, ligou o rádio nesse momento aqui, a gente tá falando desse... É a primeira edição, né? Do Canta SC, né? Então, o que ele vai ter? O evento, ele já iniciou, na verdade, né? Ele tem um canal, é um concurso cultural que envolve as bandas de todo o estado de Santa Catarina. Né? Então, pra galera entender como é que já funcionou a dinâmica dele, né, Helder e Vinícius, tem um site que é o cantasc.com.br, através das redes sociais divulgando esse trabalho todo. serão sempre duas bandas. A banda Enesiate, que é aqui de Florianópolis, daqui a pouquinho não vamos falar também da banda aqui, né? Claro. E a banda Erie, já conhecida da Atlântica, conhecida em toda Santa Catarina e no Brasil, com sua música, o seu reggae, né? É, falando aqui de Santa Catarina pro Brasil e pro mundo. Então essas duas bandas, a Enesiate e a Erie, vão participar de toda essa turnê, né? Shows fixos, né? Passando por essas seis cidades que o Helder acabou de falar. E em cada cidade, em cada região, uma banda foi eleita por uma votação popular através ali das redes sociais e do site, né? Então, cada região teve a sua banda já escolhida, já está definida, como você falou também. É sexta-feira agora que dá início ao projeto aqui em São José, né? A banda escolhida na região aqui da Grande Floripa foi a Old Monkeys, que vai estar se apresentando. Então, sempre três bandas se apresentando, é isso mesmo?
2: Isso mesmo. A ideia do projeto em si foi rodar com uma banda nível estadual, Irie,
1: uhum,
2: juntamente com outra banda, que é a banda Enesiate, e em cada região a gente fomentar justamente essa cultura local. Então, quando a gente pensou junto, nós da Engage Assessoria, junto com a Zando Produções, nós pensamos, boa, vamos pensar no projeto que a gente leve cultura, arte e música, trazendo para cima do palco bandas de cada região, onde a gente estudou cada região, e nós lançamos, abrimos uma etapa de inscrição ali, uhum, que ficou 30 dias no ar, onde cada banda entrava, deixava seu material, fazia sua inscrição. Cada etapa, cada região passou por uma pré-seleção da comissão artística do projeto, que isso, pré-selecionou três bandas. Essas três bandas entraram numa votação através do voto popular na internet. Isso. E ali foi a coisa bonita que a gente fala assim, ó, que reverberou pelo estado todo e até nos surpreendeu, porque toda a divulgação foi de formato orgânico. Esse empenho das bandas, das
1: regiões...
2: Era tipo
1: um Big Brother daí, né? Cada um faz virou, a sua campanha ali, né?
2: É, virou um... vota em mim ali. É, ficou isso, muito, cara, bacana. E
1: que legal.
2: Nós tivemos mais de 100 bandas inscritas no estado todo. E dessas 6 bandas, essas 3 foram pré-selecionadas, participaram da votação e receberam mais de 6 mil votos.
1: É, muita gente.
2: E a votação, nós tivemos o cuidado de trabalhar com votos verificados via conta Google e tal. Uhum. Então, foram contas reais, 6 mil votos, claro, 6 mil pessoas, claro, que disponibilizaram o seu tempo para ir lá votar nas bandas.
1: Ô, então... Helder, Vinícius e Ricardinho, cara, a gente pode falar aqui, porque a Atlântica, ela tem no seu DNA, né, sempre lançar música nova, lançamento... Falando aqui de Santa Catarina, bandas que representam o estado através da música, né? E a gente tem nas praças aqui um quadro que chama Paredão, que é onde as bandas lançam lá suas músicas locais, autorais e tudo, né? E muitas dessas bandas aí, eu acho que é essa a proposta, inclusive, do evento, né? Desse grande evento que vai circular pelo estado. Cara, tem muita banda boa que às vezes falta só aquele empurrãozinho, só aquela oportunidade, que vai lá tocar na garagem, daqui a pouco toca num pubzinho, toca no barzinho, mas nunca tocou num palco gigante com uma estrutura montada pra isso. E aí o cara, você que gosta de música, você que é músico, sabe o quão faz a diferença tocar num palco montado total, profissionalmente pra isso, né, cara?
4: Total, todo artista espera por esse momento, né?
3: E muito isso, maneiro também que a gente... viu dos resultados de cada cidade, a diversidade dos estilos musicais de cada banda que foi que acabou ganhando, né? Isso. Então tem rock, tem galera de MPB, brasilidades, tinha galera que se inscreveu do bailão, reggae, enfim.
1: Era aberto, né? Era aberto, é votação popular.
3: Muita coisa diferente, acho que todo mundo vai ser bem representado.
1: Que legal demais. Rapidinho, pra gente tocar um som aqui, dar um respiro e daqui a pouco falar mais desse grande projeto que é o Canta SC, passa os endereços, redes sociais e sites pra galera conhecer um pouquinho mais o projeto.
2: Então, nós temos o site oficial do projeto, que é o cantasc.com. E temos também, tanto no Facebook quanto no Instagram, arroba Festival Canta SC. Então lá tem toda a divulgação, programação. E quem quiser saber mais, quando nós vamos estar em determinado município, só seguir lá que tá todas as informações.
1: Tá tudo ali,
2: lá,
1: né? Daqui a pouquinho a gente vai falar mais desse grande projeto. Ricardinho, temos agora a nossa entrega do quadro, que é o Segue Reto Toda a Vida. Duas bandas participando ali, Barão Vermelho e Paralamas do Sucesso. Essa aqui, o bicho pegou. Olha, vontade de ouvir duas de cada aqui já, né, cara? Se deixar, a gente pode fazer um programa inteiro com cada uma dessas bandas que são clássicas. Aliás, Barão Vermelho tocou agora, faz um mês e pouco atrás aqui, casa cheia na Arena Ops ali, então é legal demais. Ricardinho, com 50 e alguma coisa aí, cara,
4: 57.
1: Foi assim, parelhinho, deu duas do Paralamas, vamos seguir reto?
5: Bora.
1: Agora! Agora no Vamos Dali!
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14: Uma demissão que mudou a história do rock. Algumas saídas controversas mudaram o rumo de grandes bandas e criaram novas histórias no rock. Uma delas foi a expulsão de Dave Mustaine do Metallica em 1983. A saída aconteceu durante uma viagem da banda e marcou o fim de sua passagem pelo grupo. Os integrantes do Metallica relataram problemas relacionados ao comportamento do músico. Mustaine, por sua vez, apresentou ao longo dos anos sua própria versão sobre a maneira como foi afastado. Mas o que aconteceu depois é incontestável. Mustaine fundou o Megadeth e passou a fazer parte da história do thrash metal, ao lado da banda que havia ajudado a formar. Alguém aí sabia dessa história? 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
1: Vamos, Dali, tá de volta na programação aqui da Atlântida. Essa é a rádio das nossas vidas, na melhor vibe da FM, 17 para o meio-dia. Vou pedir aqui, gentilmente, para que o Ricardinho dê aquela reforçada pra galera que tá nos ouvindo agora. Aqui a turma do 48991881009, que tá aqui enlouquecida através ou atrás, né? Dos presentes, que são quais, meu maninho?
7: Vamos lá, galera, dá tempo de participar ainda. 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Isso. Tá lindão. 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
1: Esse é um projetaço também, né, cara?
7: Muito legal.
1: Aliás, tem a assinatura, o Ed Vader, assim, ó, pode fazer.
7: Pode fazer.
1: Imagina, o cara chegar, então, não, eu chancelo.
7: Sente o peso.
1: Olha o peso que é, né, cara? Mas galera fala muito bem, vai ser legal demais. Casa lotada e Atlântida, obviamente, é a rádio promotora e que assina esse grande evento aí do Pearl Jam Symphonic aqui em Floripa e também em Itajaí. 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
1: 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Helder e Vinícius, galera do Canta SC, considerações finais aqui, projeto pra você que ligou o rádio agora. 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Banda Iniziati tá por aqui também com o Vinícius, né? E a banda Irie, não, a galera não tá aqui no estúdio, mas a galera, eu garanto que o Isa tá nos ouvindo, o Cléo deve estar nos ouvindo.
7: Salve, galera!
1: Essa turma tá sempre colada com a gente por aqui, quer ver? Se o Isa estiver ouvindo, ele vai mandar mensagem. O Isa queria ser comunicador, cara, já me falou. Olha, não, ele que deu certo na música, nós não demos, né? A gente queria dar certo na música, Vini. Viramos comunicador. Eu digo, Isa, tu tá bem, tá rico aí. Rico e famoso, ganhando, se apresentando. Nós estamos aqui no microfone da rádio. Que beleza, dá um abraço pra galera da Irie que tá junto nesse projeto. Projeto, né, Helder? Vai circular por toda Santa Catarina, né?
19: É isso aí, Celo. Um abração aí pra banda Irie, então, que vai estar percorrendo aí o estado conosco, né? O Isa, Cléo e toda a equipe ali, parceiros, turma, gente boa aí, queridaço com a gente, então. Vamos rodar o estado todo, 6 municípios, então, começando São José, vamos a Criciúma, depois vamos pra Serra, Lages, vamos a Joinville, vamos a Blumenau, encerrando então em Chapecó, então. Então,
1: toda uma turnê.
19: Uma
1: por mês.
19: É isso aí.
1: Helder, gostaria que você falasse aí do apresentador desse evento, é gente boa?
19: Ah, esse
1: é confiável?
19: Aí, nós deixamos pro final, né?
1: Confiável? Né? A voz dele é legal, mais ou menos?
19: A voz foi bem estudada, bem pensada e que fizesse sentido pro projeto, então.
1: Beleza, eu quero te agradecer, cara. Primeiro, falando sério, agradecer aqui, ô Ricardinho, é só me deixar, conseguiram me deixar, eu não vou dizer, não mais vou me atrever menino. A dizer ser bonito, mais bonito não, me deixaram apresentável no flyer, me deixaram apresentável no flyer aqui, cara, então, pô, obrigado aí, mais uma vez agradecer então aí a Zando Produções e também a sua agência aí, Helder, que me fugiu, a Engage Assessoria, obrigado pela confiança, acabamos de inclusive achar o apresentador pra Chapecó aqui, né, se chama Ricardinho Gripe.
7: Estamos na área,
1: derrubou a pênalti. Old Monkeys começa em São José, quais são as próximas aí, Vini?
20: Isso mesmo, bom, como falei antes, contagem regressiva, só lembrando pra galera, nesse sábado agora, a partir das 18 horas, Old Monkeys, depois a banda Iniziati e fechamos com chave de ouro com o Irie. E é isso, né, meu? Tamo com ansiedade aí no...
1: Lança a rede social da Iniziati pra galera, claro, conhecer a banda, cara.
20: Iniziati Band, né? Em inglês, sabe como é? Então, @ Iniziati Band. Passar também é dos amigos aí do Old Monkeys Band também. Boa. E a banda Irie, @ Banda Irie. São nós três que vamos estar lá. Galera de São José, região. Esperamos vocês lá, entrada gratuita, hein? Não, não vão esquecer.
1: Boa, isso é importante falar, isso é importante falar, né?
7: Então tamo junto. Stack do, da Avenida das Cubas.
1: Isso, aqui em São José. Agradecer ao Éder e ao Vini aqui, então a galera do Canto SC, obrigado. A Atlântida é parceira desse belo projeto que vai circular pelo estado. Obrigado pelo carinho e confiança. E eu tô tendo a honra aí, né, cara? De verdade, de ter sido convidado com muita honra pra representar aqui as bandas de Santa Catarina e fazer essa animação no palco ali, porque vai ser muito legal oportunizar esses talentos pelo estado e com muita música e cultura. Com essa contrapartida que o Vini falou aí, sempre em cada região aí que o projeto vai passar. Parabéns pela iniciativa, seja o primeiro de muitos, conta com a gente por aqui, beleza?
19: Obrigado, Celo.
20: Valeu, galera, obrigado.
1: Fechou. Ricardinho, vamos tocar um som aqui, daqui a pouquinho a gente, se der tempo, a gente anuncia os vencedores aqui, os contemplados. Caso não dê tempo, a gente vai chamar aqui no WhatsApp aqui. E lembrando que o nosso Vamos Dali vem para Cria Copo.
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1: Aí, estamos entregando. Vamos Dali. Vamos ouvir esse somzinho aqui. Daqui a pouquinho a gente fala isso da música mesmo. Quem tá levando presente, demorou, beleza?
7: Tá na mão.
1: Tem horário político obrigatório. Temos a obrigação de entregar a partir do meio-dia pontualmente no FM. E pra você que tá com a gente ouvindo Atlântida, na palma da mão tem ali o aplicativo Atlântida SC, não paga nada, e ali a gente continua com a programação normal, o Discorama rolando já também a partir do meio-dia.

0: É o nosso Vamos Dali aqui na Atlântida, faltando 8 minutos para o meio-dia. E assim, Ricardinho, a gente pede licença para a audiência, para em cima do som saideiro aqui, anunciar quem é que tá levando presente. Fala aí, Ricardinho.
1: Vamos lá, por um bom motivo, né? Isso. Letra assim, quem ganhou foi o Léo, final do telefone 5135, Galáxia Kids, João Manuel, final do telefone 3650. A culpa é dos amigos Marielle Araújo, final do telefone 2367. Fresno, Viviane Juliana Castro, final do telefone 3345. Pearl Jam Symphonic, Bruno Alves, 7723, é o final do telefone. A galera que se deu bem hoje aqui no Vamos
0: Se
1: Dar.
0: Criou, né?
1: Se criou.
0: É, força de presente, que essa rádio que é uma mãe entrega pra galera, cara. Se me permite, vou mandar um abraço rapidinho pra Gionofre. Aí, marketing do Continente Shopping, grande parceira aqui da rádio.
1: Falei com ela ontem.
0: Nossa. Beijo pra Gi, tamo junto. Valeu, então, tamo entregando, Ricardinho. Vem aí, meio-dia, política obrigatória no rádio e pelo aplicativo. Seguimos com o Discorama normalmente ali, valeu? Ricardinho que volta 3 da tarde com o Vibe aqui na Melhor Vibe, com muitos presentes. Valeu, boa quinta.

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19: Olá, olá, boa tarde, amigo ligado e amiga também. Na grande rede Atlântida de rádios, a rádio da nossa vida, estamos chegando para este primeiro shot de Pretinho Básico desta tarde de 24 de setembro. De 2026, Biscoito Zezé, que delícia! Carinho que vem de família há 58 anos. Léo Oliveira, boa tarde.
20: Tudo bem, Alexandre?
19: Dá um abraço aqui no tio. Pronto, vamos fazer as pazes. Brigamos agora antes do programa começar. Vamos fazer as pazes. Vem cá, dá um abraço no tio. Abraço, Zera. Muito bem.
20: Ele ia trabalhar hoje,
19: dia 1º de outubro, inaugura mais um grande Stock Center na cidade de Rio Grande. Muito boa tarde, Rodrigo Adam.
20: Muito boa tarde, Alexandre. Sabe que quando eu penso uma coisa e tu diz, pô, pensei parecido, eu digo, pô, cara, tô pensando legal, hein? Problema de quem não executa o que a gente pensa, mas
19: exatamente,
20: tá tudo certo.
19: Exatamente, né, Adams? É isso aí. 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Boa tarde, Rafinha.
20: Ah, vai ficar bravo comigo de
19: boa
20: novo.
19: Boa tarde, Rafinha, tudo bem?
20: Ótima tarde, Alexandre.
19: 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Muito boa tarde, Rafael Gomes.
20: Fala, Alexandre, boa tarde.
19: Tudo bem, tudo lindo?
20: Tudo ótimo.
19: Tudo ótimo. 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Rodaica manda beijo pra nossa audiência, pede desculpas, mas preferiu evitar de vir ao programa estando gripada.
20: A gente agradece. Ah,
19: boa. Eu tenho certeza que vocês agradeceriam. E ela me perguntou, o que tu acha? Vou ou não vou? Eu acho que eu não devo ir. Eu falei, acho que tu não deve ir. Aí ela não veio.
20: Saiu correndo de casa hoje, tu?
19: Quem? Eu não, por quê?
20: Que canalha!
19: Por quê? Por quê, cara?
20: Mas sem luz na casa.
19: Mas teve um motivo pra tu me perguntar. O que que é? Eu tô despenteado? Não, meu cabelo é assim.
20: Não, teu cabelo é legal assim.
19: O que que houve? Tô com a camisa do avesso, é isso? Botei de propósito.
20: Não, eu achei estileira essa blusa rodada.
19: Qual é o problema aqui? O que que tu quer saber?
20: Não. É, essa blusinha não é a dois
21: ela
20: lados.
21: Ela tá mais curta, né? Isso. Um pouco, a rodada tá
19: não, até não, ela é assim mesmo, ela é mais curta. Ela é mais curta.
21: Aí, achei que tinha saído correndo.
20: É que ele tá magro, ele quer mostrar o tanquinho.
19: Não, não quero.
20: Boa tarde, Alexandre.
19: Nenhum boa tarde, Sandrinho.
21: Não,
19: como é que
21: mas
19: tu
21: não
19: tá?
21: É isso, não veio ao caso.
20: Tá legal,
21: rapaz,
20: tá legal.
21: Mais dia, primavera, tá, não tá quero ser expulso hoje.
19: É. Tu sabe que te expulsar depende muito mais de ti do que de mim, né?
21: É, vai, assim, ó, meu vai, público, meu público é que nem os fãs do BTS, eles vão te pegar.
20: Eles vão te pegar. Eles são engajados?
21: Ah, engajadíssimo.
20: Não, mas eles não, mas não a ponto de vir aqui embaixo.
21: Não, não, claro que não.
19: Não, de maneira alguma.
21: E nem de mandar o cara embora, quase.
19: De jeito nenhum.
20: Tá, isso aí é.
19: 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Mas antes dos destaques, a gente vai receber rapidamente aqui no Pretinho Básico um querido, um parceiro, o cara que botou a cidade de Porto Alegre no mundo quando desceu a rampa do CAF aqui em Porto Alegre. E eu tô falando de Sandro Mineirinho!
21: Vale. E já é Sandro Gaúcho, né? De tanto que tá aí, né? Brother, não é mais Mineirinho. Legal.
20: Tudo bem, mano? Seja bem-vindo de novo. Ô, Mineirinho,
21: tá
20: aí?
21: Ô, legal. Legal, né?
19: Conhece o Mineirinho, vó?
20: Claro, pô. Do skate, eu tava.
19: Isso, cara. Ele mesmo.
20: Do skate?
19: Ele mesmo do skate.
20: Não, ele é do skate, né? Da bicicleta.
21: É do skate, isso mesmo. Do skate.
19: Não, ele aí, Mineirinho, aí, Mineirinho. Como é que tá? Boa tarde, seja bem-vindo. Tudo bem?
22: Pô, boa tarde, cara. Muito prazer estar aqui de novo.
19: Pô, prazer é todo nosso. Satisfação
22: toda nossa cara o programa, né, meu? Ainda mais que a galera gosta do mesmo som que eu gosto.
19: Ah, aí sim, cara. Aí sim.
22: Fala a mesma língua aqui.
19: Aí sim, que legal. Ô, meu, vai descer de novo ou não?
22: Ô, oh, tava querendo.
19: É?
22: É, tava querendo.
19: Mas e o aparato pra descer? Do outro baita, do outro lado. Mas o aparato pra descer, quanto tempo foi pra montar aquilo ali, cara?
22: A estrutura em São Paulo demorou uns 2 meses em São Paulo, né? Pra construir as placas e aqui, quando veio em loco, mais 2 meses.
19: Mais cara. 2 meses. É. Que louco, cara. Mas o que que tu tá fazendo em Porto Alegre de volta? Sentiu saudade da gaúchada?
22: Eu vim pra cá, gaúchada. Na verdade, é sempre bom vir aqui, né? Os gaúchos são demais, a receptividade é sempre muito boa. Eu até falo que eu virei um gaúcho agora, né?
19: Certo.
22: Que eu tô mais aqui do que qualquer outro lugar.
0: Vamos trocar esse apelido pra gauchinho. Esquece,
22: menininho. E cara, amanhã faz completo um ano, né, do projeto, um ano que dropei o prédio. E hoje à noite a gente tem a premiere do documentário, né, que foi todo filmado, o documentário, durante os preparos.
20: O trailer tá na live ali, ó, pra quem tá na live.
22: Ó, tá lá, ó.
0: O Tony Hawk?
22: E hoje a premiere, e amanhã lança na TV mesmo, Sport TV, Globoplay e Red Bull TV.
19: Putz, que demais, cara. Que horas que lança, sabe não?
22: Cara, não sei.
19: A Globoplay é qualquer hora, tá? Mas Sport TV, bom, durante o dia vai acontecer. Então procura aí pra ver, cara, porque, pô, vale muito a pena saber do tudo que aconteceu por trás, né? Os bastidores desse baita evento que botou Porto Alegre no mapa mundi.
21: Tá ali, a imagem tá descendo.
19: Ah, o teste. Quantas tentativas até a definitiva, Sandro?
22: Caraca, acho que eu dropei mais de 50 vezes, velho. Porra. Assim, da última mesa foi uma só, né? Dos 70 metros, uma só. Mas o resto ali, nos dias que eu tive a oportunidade de ir experimentar a rampa, sim, acostumando com a rampa, testando equipamentos diferentes, foram mais de 50 descidas.
19: Ali. E a primeira descida, como é que foi? A primeira. Tá, tô aqui, agora não tem volta. Eu vou ter que tocar. E como é que foi a primeira?
22: Acho que antes da primeira descida eu nem dormi a noite.
19: É, né? Acredito, cara. Acredito.
22: A ansiedade era muito grande, né?
19: Claro.
22: Não sabia quem encontrar, né? Não sabia se o equipamento era certo, não sabia nada, cara.
19: Sim, a primeira foi o teu medo, ele morou mais no medo de um acidente, de cair daquele troço ali, ou no medo de não conseguir?
22: Não, o medo nunca existiu, né? Acho que o medo...
19: Porra!
22: Na verdade...
19: Toma essa! Zero medo!
22: Zero! Mas é zero medo porque eu me preparei para não ter medo na hora que eu queria fazer a parada, entendeu? Acho que a minha maior ansiedade é de saber se ia funcionar esse grande experimento que a gente tinha montado. Tanto o equipamento, o skate em si, como a rampa, né? Que a gente nunca... A gente não tinha referência para fazer nada. Uhum. E a gente foi experimentando e eu não sabia se ia dar certo. Esse era o único receio, certo, que eu tinha, não era nem medo.
20: E o que o pessoal medo, do skate, cara, o que o pessoal do skate te fala? Porque tu desceu a maior rampa do mundo, a gente tava vendo ali o Tony Hawk, falou. O que eles te falam agora? Porque deve ter gente querendo bater teu recorde, deve ter gente querendo saber como é que foi.
22: Cara, alguns caras falam, you're fucking crazy.
21: Que é uma grande loucura, traduzindo pra galera, né?
0: Obrigado, Rafinha.
20: Ainda bem que tu traduziu.
21: Duolingo.

0: tem que convencê-los, né?
1: Foi fácil.
2: E qual é o próximo desafio, Sandro? Qual é o próximo desafio?
1: Tá, tem um monte, né?
2: É.
1: Um monte
2: de coisa. Mas, tá, mas o próximo.
3: Ah, porque
2: próximo,
3: tá louco.
2: Próximo, próximo, não dá pra falar.
3: Não, mas assim, ó. Dá uma dica, uma dica.
1: Escondi por mais de 10 anos. Escondi mesmo.
2: Pô, que loucura, cara.
1: No momento que eu mostrei pra Red Bull, até acontecer, foram mais de 10 anos.
2: Inacreditável. Agora me arrepiei. Porra, agora me 10 anos, cara, mostrou o toque. Pô, e a gente reclama da RBS. E a gente reclama que as coisas não acontecem aqui devagarinho.
0: Ah, porque é um comercial pelo que o cara não fez. Ele
2: pelo amor de Deus, 10 anos, mano.
4: Oh, que dez bom. Anos. Oh, nada como o tempo, né?
1: Mas assim, é insistência, é mostrando que daria certo. Mesmo falando, meu, não vai dar certo, você vai morrer. E eu, meu,
3: você vai morrer.
1: Certo, dá certo, dá certo. E aí, cara, eu consegui convencê-los e rolou.
4: O Alejandro, prazer, Ivan.
3: Esse aqui é o Ivan, é um mendigo que a gente
2: trouxe da rua pro estúdio.
4: Eu conheço ele, eu vi os ensaios tudo ali.
3: Ah, não, tu não conhece ele, a gente tá te apresentando. Ele não te conhece.
4: Eu vi ele descendo ali, que eu dormi ali em perto. O que a gente perguntou? O Alejandro perguntou do medo. Falei, eu não tinha medo, eu me preparei. O padre dos balões se preparou também.
0: É verdade.
1: Não apareceu até hoje.
4: Exato. Assumido, nós temos que botar na conta que, beleza, eu me preparei, mas assim...
1: Não, mas tem que ver o quanto ele se preparou e quanto ia durar o voo dele. Exato. Talvez ele tá voando.
3: E o padre
1: aí,
3: talvez tá voando aí. E o padre do balão, quando subiu, ele disse assim, como é que opera o GPS?
0: É, não, isso, aí é isso.
3: Não, ele não se preparou, ele não se preparou.
4: Não, mas assim, o cagaço, porque assim, ó, porque pensa assim, não é só o descer, é o mundo parou pra te olhar. Se dá uma merda, mas olha que papelão.
2: Pensava cara, nisso,
1: tava, olha sim, que papelão. Obviamente eu tava preparado até pra errar, né? Pra errar da forma certa, por incrível que pareça, né? Porque era muita velocidade, então eu tinha que entender a hora que você fosse errar, a maneira como errar também, cara. Uhum. Porque tinha risco de vida, com certeza. E eu, a minha maior preocupação, sabe qual foi? Montaram um telão na classe dos meus filhos, na classe de cada um,
4: pra você ter
1: na
4: classe dos meus amigos. Não, isso aí não se faz.
1: Cara, fizeram isso com as crianças.
0: Vai pagar um vale com teus filhos ali, né?
1: Imagina se dá uma merda e a criançada. Ai, o pai do Gabriel!
4: Pior não é pagar um vale.
3: O pai morreu. O
2: Gabriel.
0: Pegar o Sandro com uma espátula lá embaixo.
2: Muito isso. Legal.
4: Vira um smash.
3: A boca parou na nuca.
2: Né? Bah, tá louco. E tu tá passando todos os programas da casa aí também, divulgando, fazendo.
3: Teve churrasco. Foi no acampamento pra roupa.
1: Cheguei na terça-feira, cara, com um churrascão da galera da Rádio Orla.
0: Você é o Pisca? Malucos, é o Pisca?
2: Sim,
0: pisca,
2: sim, sim.
1: Pô, os caras prepararam um churrasco de aniversário, animal, cara.
2: Ah,
1: animal.
2: Que demais.
1: Lá na calçada, na frente do CAF. Então eu fiquei lá com os caras, meu, churrascão.
0: Pisca é uma figura.
1: Animal, cara. Foi muito
2: que
1: legal.
2: Demais, cara.
1: Uma recepção maravilhosa. Depois aí, ontem fui lá no Caldeira.
2: Certo. Enfim,
1: cara, agenda cheia, graças a Deus. É justamente pra divulgar, né, um ano aí de aniversário do projeto e divulgar o lançamento do documentário, né?
2: Pô, voou, né, cara? Um ano, já passou um ano. Parece que foi, sei lá, 3 meses atrás, cara.
1: Cara, eu falo isso porque ele é muito vivo na minha vida ainda, esse projeto, né? Um ano, tem projeto que você faz, cara, deu um mês ali, ninguém mais lembra, ninguém mais nada. Sim. Mas esse,
4: é
1: por incrível que pareça, toda semana tem gente postando e me tagueando e alguém falando sobre isso. E o negócio é muito vivo ainda, cara. Parece que foi, cara, 2 meses atrás ou até menos. É muito doido.
0: Chegou
1: muito
0: a andar na orla ali na pista de skate nova ou não?
1: Já, bastante vezes, já.
0: E o que que tu acha da pista?
1: A gente fez uma apresentação no começo do ano ali, no evento que teve,
0: no STU.
1: Né? No STU, a gente fez o Superstars ali, que justamente que eu trouxe os gringos pra andar, que é uma sessão mais dos caras da minha geração, né?
0: Claro.
1: E foi animal, cara.
0: Tá
1: e
0: legal,
1: a pista,
0: né,
1: como um todo é muito boa,
0: é legal,
1: né? Muito boa.
4: Que é amigo do Tony Hawk?
1: Sim.
4: Porque eu jogava o joguinho do Tony Hawk no...
3: Vai ter um novo agora, né?
0: É, jogava ontem, eu morava na rua. Cada hora uma coisa diferente, cara.
4: Fliperama. Tony Hawk?
2: Né, mas como é que tu jogava onde?
4: Fliperama.
3: Não tinha no fliperama, era só videogame.
2: Fliperama não, é videogame.
0: No máximo, uma locadora.
3: Pegava,
0: é o mendigo rico.
2: É
0: o mendigo rico.
4: Lan House.
0: Ah, te ajudou ali.
4: Mas eu fui jogar,
2: tá.
4: Enfim. Tu já foi personagem do Tony Hawk ainda não?
1: Não, nunca fui.
4: Tem que pedir,
1: cara,
4: pra ele.
1: Nunca fui.
4: Porra, e bota uns caras que ninguém conhece.
3: Não, nada a ver, né, mano?
4: Tem que botar tu, porra. Bota lá o cara do GQS lá. Foda-se com o GQS. Bota tu que é fudido. Vamos ligar pro Tony Hawk.
2: Vamos ligar. Deixa eu perguntar, Sandro.
1: Vamos fazer uma enquete pra isso aí, vai.
2: Alguma possibilidade da gente exibir também o teu documentário na nossa TV, na TLTV, no YouTube? Ou isso tem direitos e tudo mais? Como é que cola?
1: Não faço ideia.
2: Não faz ideia com o que a gente pode falar sobre isso.
3: O pessoal que tá ali fora ali, ó.
4: Aí,
2: então vamos falar com eles ali depois, que eu acho legal também botar na TLTV, tem uma puta de uma audiência também, né, cara? Todo mundo tem que ver isso.
3: Com certeza. Mas a outra vez que o Sandro veio aqui foi muito massa, porque quando acabou o programa nós ficamos conversando e aí ele falou toda a relação dele com o Charlie Brown, ficou contando a história do Chorão, por isso que quando ele entrou aqui ele disse, bah, essa rádio aqui conversa. E aí eu queria que tu falasse um pouco sempre da tua relação com o Chorão, tu contou um monte de história fora do ar e nós, porra, como é que isso aqui massa, não tá no ar, não, velho?
2: Legal, verdade,
1: cara. Na verdade a gente tinha uma proximidade muito grande, né, a gente era meio amigo, eu conheci o

0: Alexandre, ele conhecia o Sandro. Não era nem o Chorão e nem o Mineirinho, né? E a coisa de ir na casa, ficar trocando ideia mesmo. Ele era. Eu, na verdade, eu servia meio confidente dele, porque eu sempre fui o careta, ele é muito louco, né? Aí ele falava, ô, parei com isso, parei com aquilo, e aí, enfim. Mas era muito legal. Tinha vezes que ele ia fazer show longe, ele me ligava, tipo, numa quarta, quinta-feira, falou, o que você vai fazer esse final de semana? Ah, não fazer nada. Ah, a Gabi tá aí, tá, minha esposa, né? Pô, vou fazer um show lá na Bahia, eu tô mandando as passagens, vão com a gente, as mulheres ficam juntas, a gente fica zoando, andando de skate. E, cara, era mais ou menos assim, era bem legal, cara.
1: Pô, chegou maneira, a cantar, né?
0: A gente tinha um evento que a gente fazia junto, que era o Dia D, né? Um evento que eu criei em Santo André e chamei ele, ele acabou virando parceiro, ele fazia o show no meu evento lá, gratuitamente, porque era um evento gratuito pra ajudar a instituição de caridade. E aí, depois que ele faleceu, aí teve uma turnê de celebração, né? Ao Charlie Brown Jr. Me chamaram lá pra cantar e cantei umas músicas.
1: Que era? O Coro Vai Comigo? Não,
0: né? Eu cantei Proibida Pra Mim.
1: Proibida pra mim.
0: É. Grande. Aí numa outra vez eu cantei Não Vive em Vão. Isso. Mas cara, não faz eu cantar que eu sou péssimo.
2: Ah, não, mas eu já ia pedir agora, não sei, uma base preparada aqui agora pra fazer essa mão pra nós aqui.
1: Estrangeu, cara.
2: Sandro Dias, o Mineirinho Velho, muito obrigado pela visita mais uma vez. Isso. Obrigado por ter estado com a gente aqui no Pretinho. Tua simpatia é cativante. Grande e prazer, a gente te deseja muita saúde, muito sucesso para que tu possa encarar novos desafios
0: pra
2: e a gente vibrar com isso.
0: Para nós. Obrigado mesmo pela oportunidade de novo aí.
2: Tá em casa, quando valeu, quiser. Velho.
1: Estreia amanhã, né? Ah, não, é premiado, né?
0: Primeiro
1: é hoje no Capitólio.
0: E amanhã tá na TV já, maravilha. Com latinha nova e tudo lá.
2: Já tá ali, ó. Pô, já saborzinho novo, sabor maçã, sugar free.
3: A cara dele
2: aqui
3: lá.
2: Tem ele, pô, demais, velho. Parabéns.
0: Só nessa aqui, ó.
2: Só nessa aí, né? Não, nessa eu tava procurando essa aqui. Não, essa aí tá linda também. Pô, parabéns.
0: Latinha nova a partir de amanhã aí, ó.
2: Que isso aí.
3: Ah, e a dele tá só com ele.
2: Qualquer um que tem. O calata na lata da Red Bull, né, cara?
0: Pô, depois de 26 anos, é merecido.
2: É o mínimo, né? É o mínimo.
0: 26 anos na empresa, meu.
2: Parabéns, valeu, galera. Obrigado, irmão. Obrigado, tá? Obrigado, saúde, valeu. Vida longa. Nós, é nóis, tamo junto. 1h22, vamos dar ali aqui no dia do mototaxista.
1: Olha aí.
2: Hoje, o dia 24 de setembro de 2026, dia do mototaxista. Queria saber da nossa produção aí, por que que hoje é o dia do mototaxista Rafael Gomes? Decidiram que ia ser e acabou.
4: E quem é que vai dizer não pra ele? Eles disseram, é nóis.
3: É uma data de homenagem. Tá, fizeram uma lei pra homenagear e valorizar o mototaxista no Brasil.
2: O petinho básico é o Kevin.
4: Kevin, o Chris?
2: Kevin é um mini schnauzer de 11 anos. Olha aí, te pega, né?
3: O Zidane era o schnauzer. Ele tinha um blusãozinho preto desse também.
1: E tu viu que tá escrito no blusãozinho? Adidog, em vez de Adidas.
2: Adidog, legal. Com os ossinhos ali ao invés que das barato, listras.
1: Cara.
2: O mini schnauzer Kevin tem 11 anos, ele é da Central Coast, na Austrália, da tutora Tássia Demetrio. 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
4: Eu fico pensando que nós temos uma audiência muito grande na Austrália.
2: Muito grande.
4: É grande. É maior que alguns estados do Brasil.
3: Tem muito brasileiro na Austrália.
2: É bastante mesmo que tem.
4: Mais que no Sergipe.
2: Nos Estados Unidos tem também. Não é possível que não seja mais que no Sergipe.
4: Não vem porra nenhuma do Sergipe. Não vem um e-mailzinho, um bagulho.
2: É bem observado.
4: Da Austrália vem mais que Jaraguá do Sul. Muito mais.
3: Não, mais que Jaraguá não.
4: Vem.
3: Jaraguá vem muito e-mail.
4: Não vem.
2: 1h24, nosso ouvinte aniversariante é a Stephanie Spader Pinali Reginato. A Stephanie.
4: Não paga com esse nome, tu não passa dificuldade na vida.
1: Por quê?
4: Porque é nome de rico.
2: A Stephanie é educadora física, instrutora de pilates.
1: Ah, bem, hein?
2: Também é chefe biscoiteira e mãe da Melissa e do Bento, de São José do Ouro, no Rio Grande do Sul.
1: Pilates é bom.
2: Fazendo 38 aninhos, a Stephanie Spader Pinali Reginato.
3: Eu gostei mais do biscoito.
2: Parabéns, Stephanie. Saúde e vida longa. Porque aliás, quem faz pilates vive muito.
1: É verdade.
2: Quem faz pilates vive muito.
3: Quem estica o corpo, estica a vida, Alexandre.
2: É o que eu digo, não com essas palavras.
3: É o que eu
2: exatamente.
3: Digo. Fui eu que disse.
2: Não é possível que tu dizes isso.
3: Fui também. Eu que disse.
2: Ah, não, é que eu digo que isso, quem se alonga, alonga a vida.
3: É, quem se estica, estica a vida.
2: Então se estica aí pra eu ver como é que tá o teu alongamento. Faz assim. Aqui,
4: mas ó. Vai peidar.
2: Pá, bota o pé em cima da mesa aqui, acima da tua cintura. Vamos lá, bota aí.
3: Eu não preciso provar nada pra ti.
2: Não, pra mim tu precisa,
3: meu, tô te pedindo. Corpo,
4: vai de novo. Faz de novo.
2: Alô, maionese? Sandrinho, hein? Sandrinho. Ah, Sandrinho é sobrinha.
4: Porra!
2: O Sandrinho é sobrinha.
4: Você é a princesa Diana.
2: Certo, né? Que sim, cara.
4: Tu é a rainha,
3: Saí no soco com vocês.
2: Aniversariantes famosos, começando com a Jade Picon. Jade Picon é atriz e influenciadora, fazendo 25 anos.
5: Só, né?
3: E ela é, só o quê? E ela é empresária.
5: Só 25 anos,
3: é, 25 anos. E ela é empresária, tá, investe um monte de área diferente, dá palestra em summit, essa guria tá em tudo.
4: Tinha que parar de atuar, né, tia? Não dá pra ser bom em tudo, né? Fica a dica pra Jade Picon.
2: A atriz Nanda Costa tá de aniversário, fazendo 40 anos.
5: Legal também.
2: Pá. Ah, sei, já vi novela com essa moça.
3: Verdade Secreta.
2: Certo. A modelo e ex-paniquete, Juju Salimene.
5: Ó, que dia, hein?
2: Fazendo...
5: Agora só mulher, né?
2: Em que sentido?
5: Só mulher, nenhum homem.
3: Só mulheres competentes.
2: Juju Salimene, modelo e ex-paniquete, fazendo 40 anos.
3: Aí, vai, mendigata.
5: Não é ela.
3: Não é a mendigata. Não é a mendigata.
5: Vocês vieram firme,
3: hein? Disso a gente entende.
2: A gente via, não tinha quem não visse o pânico naquela.
3: Ela, inclusive, é hoje é uma das maiores influenciadoras de.
5: Personal
3: fitness. Academia, musculação.
4: Comentário do Rafinha agora tem patrocínio de sucrilhos, né?
2: Desperto o tigre em você. Eu tenho uma cena muito emblemática. Tem uma cena muito emblemática na minha vida com o pânico na TV na época das paniquetes.
3: Que a câmera na bunda
2: da. Que era domingo à noite, né? Era domingo à noite. Sim. Tipo, um pouquinho antes do Fantástico, ou até mesmo durante o Fantástico,
3: durante? Às vezes
2: era durante. É? E aí, uma certa noite, tá eu e o Theo, os dois atirados em cima do sofá. Ele com, sei lá, 12 anos. 11, 12 anos.
3: Pai, que idade.
2: E nós assistindo o pânico na TV com as paniquetes, aquela coisa toda.
4: Corta,
2: passa a Rodaica na sala. E olha assim, não fala nada, sacode a cabeça e sai.
5: Entendeu?
2: Você falou tudo ali, né? Tipo.
4: Bom, mas era legal.
2: Estava sendo pai, né? Naquele momento estava sendo pai.
4: Sim. Paniquete era legal, pampaquete era legal. É isso aí, cara.
2: É isso aí,
4: cara. Nós tínhamos que ter aqui no Pretinho.
2: As PBcats.
3: E uns caras, os caras sem camisa.
2: Os né? PB boys e PB girls.
4: Tinha um no pânico, que os caras demitiram.
5: Eu acho uma merda.
4: Homem Samambaia.
2: É. O Homem Bambu. Achei uma merda, então não vamos fazer.
4: O Homem Bambu, os caras demitiram ouvir.
5: José Toalha.
2: Juliano Casarré, ator, 46.
4: Gaúcho.
2: André Marques, apresentador e DJ, 47.
4: Ele fez bailar,
2: Sheila, né? Carvalho, dançarina, aí, 53.
4: Pá!
5: E eu que sou o Sucrilhos, né?
2: Pau que...
4: Tinha um no pânico, os caras demitiram.
5: Eu acho uma merda.
4: Homem Samambaia.
5: O Homem Bambu.
2: Achei uma merda, então não vamos fazer.
4: O Homem Bambu, os caras demitiram ao vivo.
5: José Toalha.
2: Juliano Casarré, ator, 46.
4: Gaúcho.
2: André Marques, apresentador e DJ, 47.
4: Ele fez bailar.
2: Sheila Carvalho, dançarina, 53.
4: Pá!
5: E eu que sou o Sucrilhos, né?
2: Pau que...
4: Cheira Carvalho.
3: Parecia um fogo de artifício.
4: Pá, pá. Banheiro do Gugu, imagina, eu era criança.
5: É o Tchan, cara.
4: Banheiro do Gugu, ela ia. Mas é porque ela é o Tchan, ia na banheiro do Gugu.
2: É, que não é o Tchan, ia de biquíni, né?
5: Aliás,
2: na banheira do Gugu ia de biquíni.
3: Domingo sim, domingo não, é o Tchan tava na banheira do Gugu.
4: Pô, bem, Gugu, uma coisa que é que bom que acabou, porque é um constrangimento, cara.
3: Cara, nós vamos fazer na balada do Pretinho.
2: Aliás, rapidamente, pra não perder o gancho, balada do Pretinho, vou falar de novo, garanto o seu ingresso, tá indo muito rápido, como água, os ingressos pra balada do Pretinho, one shot, dia 10 de outubro, no Fuga do Quarto Distrito. 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Porque vai ter a banheira do... Do Lelê. A banheira do Lelê. 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E também
4: o concurso do Gordo Molhado.
2: Além de karaokê e os DJs aqui da firma.
3: E a música pra ser Sandrinho. Música. Vai botar a música pra ser Sandrinho e os Sandrinhos vão dançar.
4: Isso aí, música do Pizzaiolo Distraído.
5: Meu, essa do Gordo da Camisa Molhada eu vou ir de fralda, velho. Eu tenho certeza que eu tô um treco.
4: Não, o Gordo muito sério.
2: O Gordo Molhado. Garante teu ingresso lá então no simpla.com.br. Pedro Almodóvar, cineasta, fazendo 76 anos.
3: Lelucão.
2: Linda McCartney, fotógrafa e musicista, faria 85 anos, pereceu em 1998.
4: Tinha uma banda, né?
2: Qual era a marca da câmera fotográfica, Rafinha, que a Linda McCartney fotografava?
5: Como assim?
2: Não, desculpa, eu poderia até te explicar mais lentamente, mas não é velocidade.

0: problema.
1: Tá, mas o que tem a ver comigo a pegada aqui?
0: É, não, eu te fiz uma pergunta.
1: Tá, então pergunta.
0: Qual era a marca da máquina fotográfica que a linda...
1: Canon.
0: Não era.
1: Não?
0: Não era.
1: Qual que era?
0: Era Kodak. Por quê?
1: Por quê?
0: Porque o pai da Linda McCartney era dono da Kodak.
1: É mesmo?
0: É mesmo.
1: Eu achei que ela tinha alguma coisa a ver com Paul McCartney.
0: Ex-mulher do Paul McCartney.
2: Então tá aí. Ela não tinha uma bandinha com o Paul?
1: Tinha. Não.
0: Ah, ela, eu acho que ela fazia lá um backing vocal que outro.
1: Não, mas ela tinha uma banda depois, não tinha...
0: Como é o nome? O
2: Wings.
0: Não, Wings não, não era a banda. Acho que ela não tava com. Não, era, acho que ela, não sei se ela era da banda Wings ou se ela fez lá uma que outra.
1: Ah,
0: voz.
1: Mas deve ser a banda.
0: Meio... Mas enfim, cara, a Linda McCartney faria 85 anos, pereceu em 1998.
1: Kodak, então.
0: Kodak.
3: Sumiu. Wings, era ela e o Paul McCartney.
0: Viu? Ela era integrante.
3: E então. O baterista Dennis Seawall.
0: Não lembrava disso.
2: O velho não tá aí, o velho devia saber.
3: Ela tocava teclado e fazia vocal.
2: O velho devia saber.
0: Vocal, eu sabia o que ela fazia, né? Mas não sabia que ela fazia parte da banda.
1: Não.
0: Que linda. The Wings.
1: Asas,
0: Silly,
1: né?
0: Love Songs.
1: Asas, né?
2: Olha, botaram até a voz da banda.
0: Mas...
3: Ali é o carona, matar. Rapaz. Vocês é carona.
0: Muito bem, foram os aniversariantes de hoje. Agora a gente já invade os destaques do Pretinho. Avatares de inteligência artificial viram máquinas de ganhar dinheiro na internet.
3: Tem estudos dizendo que os influenciadores podem estar com os dias contados. Por quê? Porque hoje em dia, o que pega grande parte das pessoas que consomem o conteúdo rápido de rede social, TikTok, Reels? Não, mas não é o nosso tipo de influenciador. É, sabe o influenciador que tu segue? Porque, putz, essa casa dele é bonita, ele tá sempre num lugar paradisíaco, tá viajando
2: inveja,
3: pra... Né? Não é questão de inveja, mas tu começa a seguir coisas
2: cara,
3: que tu gostaria de ter, ou coisas que tu curte. Então... tem pessoas que entenderam esses padrões que vídeos bonitos com pessoas, entre aspas, esteticamente padronizadas e bonitas, dão engajamento. Então ele vai lá e coloca, bah, eu vou divulgar minha receita, né? Eu sou um cozinheiro, o Adas é do Assim Assado. Pô, ao invés dele dar uma receita com o avatar dele, ele vai lá e cria o arroba Rodrigo Avatar. E aí ele tá dando a receita dele no pé do Kilimanjaro, um cenário montanhesco, a carne dele vai estar no ponto perfeito, a luz vai estar incrível, vai passar um passarinho.
1: Muito artificial isso.
3: Não,
1: isso
3: e aí, só que esses avatares estão somando milhares de seguidores e eles hoje eles têm um engajamento de quase 40% nos seus perfis para produtos. Então tem muita gente que quer divulgar um novo copo térmico. Aí ele vai lá e divulga o copo térmico que ele realmente quer divulgar. Ele ganhou aquele copo. Só que quem tá segurando o copo térmico é o avatar dele na lua, sabe? Quem tá divulgando é o avatar dele numa praia deserta com uma onda perfeita.
2: Mas será que isso aí de fato engaja com pois o público é. Real? É o,
0: a prova, cara. Ele está trazendo
3: eu
0: a prova.
3: De dizer, 40%.
0: Visualizações assim, comprovam que
1: mas
0: que
1: visualização não é engajamento. Comprar,
3: eu acabei de dizer que dá um engajamento de 40% para qualquer produto que esses avatares fazem.
0: É só ouvir o que o cara está dizendo, ele diz que sim, tem engajamento.
1: Tá, mas engajamento é conversão de venda.
0: O que se não for, o que é?
1: Não, tem milhões
3: de visualizações
1: com a marca, mas eu posso não querer comprar ela, mas eu posso simpatizar. Okay,
2: tá. E o teu vídeo pode ter 1 milhão, mas a taxa de retenção dele, os caras ficam 2 segundos.
3: É exatamente por isso que os especialistas estão assustados. Por quê? Porque o influenciador errado, pega, virtual cara. Tem uma mega taxa de engajamento das coisas mais básicas às coisas mais...
2: Mas fica até o final do vídeo.
3: Isso é a loucura. No Brasil, gente. No Brasil.
1: Mas eu não tendo a discordar, porque eu acho que quanto mais orgânico e natural, tu engaja mais do que algo tão artificial.
2: Mas é porque...
3: Mas não tem gasto nenhum, não tem investimento nenhum. Vocês têm noção que uma empresa que faz utensílios de casa, por exemplo, tá? Que é um dos perfis que mais vende na internet e diz assim, coisas que você não sabia que precisava pra sua casa. Uma empresa que faz isso, ela não precisa mais contratar alguém.
2: Achadinhos da Shopee.
3: Ela pode colocar uma pessoa botando achadinhos do fulano de tal e no final bota o link.
0: Sim, porque ali o que importa é o produto e não quem tá mostrando o produto.
3: Exatamente. Só precisa estar num lugar bonito com uma pessoa esteticamente ok ali pra mostrar numa luz bonita.
0: Mas
3: e essa pessoa marcas, não precisa ter um conteúdo.
0: Entendo, concordo, nesse mas tem ponto, marcas sim, que ainda vão preferir a credibilidade, claro, daquela pessoa, né? O engajamento que aquela pessoa provoca, a influência daquela personalidade.
2: Tipo o Paulo Oliveira, né? Com o Diogo Nogueira, eles fizeram a propaganda.
0: É, pode ser.
1: Não, mas aí é time, né? Aí estamos juntos de novo. E aí tu brinca em cima disso.
2: Aí é o border.
0: 25 pras duas. Eu... Jovem namora com duas meninas ao mesmo tempo.
1: Tempo?
0: E elas...
1: No templo?
0: Não, três tempo.
1: Tu falou três coroas. Falou templo, né?
2: Três coroas?
1: Então fala templo. Por isso não, que eu despertei.
0: Não quis falar templo. Desculpa, é templo, né? Leste ao mesmo antes. Tempo.
2: Não olhei antes.
0: Jovem namora com duas meninas ao mesmo tempo. E dupla se reúne para confrontar o garotão.
3: Duas jovens, tá? Tão viralizadas nas redes sociais porque a Mi e a Yasmin colocaram uma câmera de segurança para confrontar o Enzo.
1: Ah, o porra, Enzo!
3: Até que uma delas chama o Enzo pro quarto e a outra sai do banheiro e o Enzo se vê dentro de um quarto trancado com as duas olhando. Ela vai conferir porque tem uma pessoa do lado de fora, que é a mãe dela, e os irmãos dela estão do lado de fora do quarto. Ah, e dentro ruim. Do banheiro...
1: Ah, que situação. E a dor de barriga no Enzo
3: dentro
1: agora.
3: Dentro do banheiro da suíte, sai,
1: Enzo? Sai... E aí, Enzo?
3: Sai a segunda menina.
2: E não tem que explicar nessa hora, né?
3: Uma delas alega que tinha um relacionamento dele com ele por 3 anos, a outra alega que tinha por 1 ano e meio. O Enzo, durante todo o vídeo, ele tenta se defender. Ele começa a dizer, não, mas quando eu vim aqui, a gente já não tava junto. Não, mas quando eu te mandei flores, ela tinha ido viajar, a gente não tava não sei o quê. Ele fica tentando se defender. Só que qual é o grande motivo da viralização desse vídeo?
0: Qual o grande motivo?
3: Número 1, obviamente, o nome dele ser Enzo, tá. ser um triângulo amoroso da nova geração.
0: Certo.
3: Número 2, as próprias meninas terem exposto ele, foram elas que postaram esse vídeo.
0: Ficaram amigas e descartaram
3: o Enzo. Ficaram amigas, descobriram que o Enzo tava enrolando as duas, segundo elas, né?
0: Sim.
3: Ele se defende no vídeo dizendo que não. E o terceiro motivo, que é o fim desse vídeo. Por quê? Porque quem tá do lado de fora do quarto, que se não me engano é a mãe de uma delas e mais um ou outro irmão, eles trancam por fora o quarto para que o Enzo fosse confrontado pelas duas ao mesmo tempo e desse explicações. O Enzo percebe o barulho de uma chave sendo trancada e já no início do vídeo ele pergunta, por que que eu tô trancado aqui? E aí a partir do momento que o Enzo se vê sem saída, ele pede pra sair e ela diz, não tem como sair, a gente tá trancado aqui. E o Enzo diz, abre essa porta ou eu vou derrubar essa porta. E aí ela diz, pode tentar derrubar, a porta não vai abrir. E aí o Enzo, que daí é a grande ironia da rede social, a rede social brinca que o Enzo foi Enzo. Por quê? Essa é uma porta que abre para dentro do quarto. O que que o Enzo faz?
0: Chuta
3: ela.
0: Fechar, abre pra fora.
3: Tenta chutar ela pra fora com muito menos força do que uma porta precisaria pra ser arrombada. Então o grande plot, o grande motivo da viralização desse vídeo são esses momentos finais. São o Enzo tentando chutar e as duas paradas olhando pra ele.
0: Não tão olhando acreditando pra ele que dizendo, o Enzo tá fazendo aquilo ali.
3: Enzo, não vai abrir. Enzo. E aí até o momento que a mãe de uma delas abre a porta e diz, pode sair, Enzo.
0: Tchau, Enzo.
3: E aí elas começam a xingar ele. Isso deve levar a processo, por quê? Porque as meninas expuseram, claro, né? Uma conversa privada de rede social, onde ele é exposto. Eu não sei a idade, por isso
0: que eu peço... E as duas dando risada, cara,
3: por isso que eu peço parcimônia nos comentários, porque não se tem certeza sobre a idade.
1: Olha essa parte.
3: É muito possível que haja um ou outro menor de idade.
1: Claro. O jeito que ela joga o tablet, tem muitas camadas aí. O jeito que ela joga o tablet, tipo assim, ela vai pra detonar ele, ó. Uh-huh. Te liga, ó. Ela joga, agora tu vai ver. Aí, ó, ela olhou, viu que trancou, ela vai pra outra agora e te liga na pose que a menina que sai do banheiro...
0: Qual é?
1: E a paradinha que ela dá o split-splat aqui, ó.
0: Te liga. Não, ela sai sacudindo os ombros, assim, ó.
1: Qual é que é?
0: Qual é que é, Enzo?
3: Eu tenho uma dica. Esse vídeo com áudio é cinema. Eu sugiro que todo mundo procure depois Enzo e as duas namoradas.
0: Absoluto cinema.
3: Na rede social, no TikTok e no Instagram, tá viralizado.
2: A voz da experiência agora dos veteranos.
1: Vamos lá,
2: Rafinha e Alejandro.
0: O que houve?
2: Uma situação dessa exige o quê? Choro. Começa a chorar na frente do fã. Errei. Admita o erro. É o principal. Chora. Conta uma história triste.
1: Finge que é louquinho.
2: Finge que é louco. Não tenta derrubar a porta. Fala assim para as gurias. Errei porque eu amo as duas. Vocês culparam.
0: Ele vai coração, perder as duas igual.
2: Mas já perdeu.
3: Sou culpado por amar demais.
2: Amar, se amar demais é um crime,
3: Então traga as algemas.
1: A latinha do Enzo ali é sacanagem.
2: Mas o Enzo, ele é bom de resenha.
0: O Enzo só errou ali, quer dizer, errou desde o início, né? Na verdade, errou desde o início, mas na saída ali
3: ele
0: não tinha
3: que ter chutado a porta. Ele se defende. Dizendo que...
0: Que o quê? Que não namora as duas.
3: Que não namorava as duas, não, que não é... foram concomitantes.
2: Elas devolvem
3: dizendo, Enzo, é só olhar as datas.
1: Alexandre, o Enzo tá certo.
0: Como assim, o Enzo tá certo? Fazer isso nessa idade. Mas é que tu fazer isso nessa idade. Claro, deixa eu te trazer uma informação.
1: Qual é a informação? A gente já fez isso. Deixa eu te trazer uma informação.
0: Tu fazer isso nessa idade é um indicativo de que tu vai continuar fazendo isso pro resto da vida.
2: Negativo.
1: Tu erra e aí tu não repete mais, tu... Já fiz isso, tu continua fazendo?
0: Eu já fiz isso?
1: Claro que já. Tu tem como provar que eu já fiz isso?
0: Okay. Então tu não pode dizer que eu já fiz isso.
2: Bota na tela, Zé Carona.
1: Eu tava junto.
4: Meu, mas o Enzo
2: com advogado interessado,
4: ele vira esse jogo juridicamente
2: falando. Já virou. Olha pra mim. É. Já ganhou, já. Isso aí já.
3: É pior que no fim do vídeo, a moça que acho que é mãe de uma delas, que diz, ah, vai chegar o processo, porque ele fica tentando arrombar a porta da casa dela, quando na verdade, com bem disse o Adams, ele é trancado, ele é exposto.
0: Exatamente.
3: Então, tu, é como
4: se ele quer entrar agora pra rachar mesmo, tipo, ele vai ali, procura advogado e resolve a história.
3: Porém, a vida privada dele deve estar um inferno, né? Porque são jovens, são adolescentes. Ou jovens adultos. Acho que ele parece ser um pouco mais velho do que elas.
2: Cara, mas ele vai pegar uma mulherada nisso.
1: É isso que eu ia dizer, agora ele estourou.
2: Vai, se é síndrome de Estocolmo.
1: Seguidor?
3: Ele é piada nacional atualmente nas redes sociais.
0: Mas são jovens ainda, tem muito que aprender.
1: Claro, por isso que tem que errar agora, Alexandre.
0: São jovens, tem muito que aprender e tem uma idade. 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Tá rindo do quê, Rafinha?
2: A gente queria... Nós queria...
0: Desculpa, Ivan. Tá rindo do quê, Rafinha?
1: Não, é que eu fiquei pensando, se o Enzo tivesse já a Banriway antes, né? Depois ele manda flores, né? Tinha guardado dinheiro. E aí o lance é o cofrinho, na verdade, que o Ivan não
0: se Ivan, que tu queria
2: eu gostaria,
0: dizer.
2: Se tu pudesse, eu gostaria de ganhar do Banrisul um cofrinho. Meu sonho é ter um cofrinho.
1: Eu boto no cofrinho pra ti.
0: Cara, é que o cofrinho aqui é utilizado pelo Banrisul é de uma forma lúdica, porque é um cofrinho digital.
3: Mas eles não podem fazer o cofrinho pra gente?
0: Pode mandar, eu queria um cofrinho. Pode, eu não sei nem se não tem, de repente, promocional, né?
2: Eu queria botar no cofrinho. Vamos falar com a galera do marketing
0: do Banrisul e vamos ver se eles têm. Se eles tiverem, eu peço pra eles mandarem um pra ti.
3: Pô, eu também quero.
0: Meu sonho. Tá? Peço pra mandar pra ti também. Peço pra mandar pra todos nós a gente deixar aqui em cima.
3: Não, só a gente pediu.
2: Não, mas eu queria um cofrinho.
0: Como vocês são chatos.
3: Mas foi a gente
2: eu
3: que pediu.
2: Eu não falei nada.
3: Ó, viu? Ele não quer.
2: Ele não quer o cofrinho do Adams. Me dá o cofrinho do Adams.
0: Adams, dá o teu cofrinho pra ele.
4: Dó pra esse mendigo. Não dou.
2: Hoje ele bota uma aí, Adams.
4: Vamos lá, então. O Davi tem uma sugestão aqui pra nossa balada do PB.
1: Olha que legal, Davi.
0: Era ingresso no Simpla. Vai logo antes que acabe.
2: Precisando de sugestão.
4: Quero dar uma dica pra deixar esse evento ainda mais convidativo.
1: Pô, legal, Davi.
4: Fazer uma luta de boxe entre os desafetos da mesa.
0: Ah, que beleza, hein?
4: Adams versus Gordo Léo.
1: Olha aí os desafetos, hein?
0: Não sabíamos agora, desse desafio.
4: Nem eu, comentei antes com a produção. Lelê versus Rafael Gomes.
0: Mas por que?
4: Pra onde? Ver quem é o vencedor entre os puxa-sacos do Fetter. É o que tá escrito.
3: Ah, ah, mas sim, aí eu já perdi.
0: Não,
3: já perdi.
0: É verdade.
4: E na luta principal...
3: Porã e Neto Fagundes.
4: Não, surfista de aquário versus cosplay de adolescente dos anos 90. Que baita evento vai ser, hein? Quem manda é o Davi, abraço,
1: vida. É o Jungle bebê. Fight.
0: Muito bom.
2: Mas em ATL TV, um Fight Music Show nosso ia bombar.
0: Ia bombar.
2: Tô falando, ia bombar.
0: Ia bombar. A luta, ia bombar. A luta.
3: Eu pilho.
0: É um projeto legal pra gente pensar.
2: Verdun aí. Contra quatro vagabundos.
4: É, mas podia ter uma.
3: Ah, não, tem que ser só entre nós. Com o Verdun eu tô fora.
4: Pode ser, aquele jogo de videogame dos anos 90, tu podia pegar uma parada pra acertar o outro. Podia.
3: Não, o Verdun de juiz.
0: Não, não,
3: Verdun...
0: não é Krav Maga.
3: É, tá louco. Não,
2: o Verdun de comentarista.
3: Verdun de juiz, de juiz.
2: Juiz e comentarista.
4: Pô, viralizou de novo aquele vídeo do Verdun xingando o cara. Caia, tu toma maricão, erro de puta.
1: Ah, sim.
4: E aí o gaúcho xingando. Vai te fuder tu, cu de cachorro.
1: É, isso aí é muito bom.
2: Bata cu de cachorro.
1: É um lutador de um peso bem abaixo, isso. Ele tá dando uma entrevista e ele disse pro Verdun em inglês, dá uma segurada aí que eu tô falando, ele quer? Cu de cachorro, começou a falar espanhol.
4: Porto Alegre e espanhol.
3: Eu gosto muito dos vídeos dele nas redes sociais, chamando o cara de dos meu, ou dos meu. Aí o cara diz, ô meu, tira uma foto comigo, ele falou, tira. Aí quando a pessoa tá tirando a foto, ele diz, quem sou eu? Ô meu, e as pessoas falam, ah, é o Minotauro. Ah, é o Vanderlei Silva.
2: Ele gosta.
3: Cara, ele é muito bom.
2: Ele
3: é muito bom.
2: Ele tem o podcast dele aí.
3: Dos né? meu?
2: Dos meu o cu de cachorro, que é tipo, ele tem o quadro, que é tipo sério, naquele meu? Você tira o chapéu. Baladas é dos teus, é dos meus.
3: É cu de cachorro.
2: É sério. Tu nunca viu isso.
3: Véio, não é
2: vou te mandar, cara. É muito bom.
3: Ele é bom pra caralho.
0: Ah, tem um e-mail aqui que me comoveu, cara.
2: Opa. É sério?
0: É sério. Se me comoveu, ele é sério.
1: Não, mas eu digo, é triste.
2: Cala a boca! Morreu alguém no e-mail?
0: Fetter, eu não tenho mais nada. É o título do e-mail.
2: Ah, é sério.
0: Olá, amigos, uma boa tarde a todos. Por favor, não me identifiquem, me deixem desabafar, pois eu não tenho mais ninguém. Tenho 44 anos e meu casamento acabou há alguns anos. Eu, como homem, simplesmente saí e deixei tudo para não dar motivos para ninguém se intrometer na minha vida.
2: Fez bem.
0: Não bastou, ainda perdi o emprego. Não bastou. Minha filha, a coisa que eu mais amo após a separação, disse à mãe que não tem mais pai e que eu morri para ela.
1: Ô, louco.
0: Ainda assim, filha, o pai te ama mais que tudo nessa vida. Não bastou. Minha mãezinha, bem idosa, já com 78 anos, que venceu a Covid, agora está com leucemia. Não bastou. O seu companheiro a traiu justamente neste momento complicado e agora se separaram. Tu tá rindo do quê?
1: Não, ninguém tá rindo. Agora, a gente ficou impactado.
2: É um checklist
1: da tragédia de merda.
4: Eu vou te advogar dos dois totocas ali.
2: A gente não riu dessa vez.
1: Não, a merda veio junta, cara.
4: A única coisa forçada é a haste
1: do
4: óculos.
1: Tomara que no final do e-mail diga assim, vocês me salvaram de alguma coisa. Tomara.
2: Assumiu o rádio dele agora, é foda.
0: Amigos, só me ouçam e me deixem desabafar.
1: Vamos lá.
0: Eu já não tenho mais nada. Mas, ainda que eu não tenha nada, tenho em vocês, Pretinho Básico, os meus melhores amigos.
1: Conta com a gente, mano.
2: Vem aqui.
0: Fetter, meu bruxo, descobri vocês em dezembro de 2025. Agora há pouco. Dezembro de 2025. Eu moro no norte.
1: Menos de um ano.
0: Meu bruxo, Fetter, não larga. Fica mais um tempinho, por favor. Abraços, eu sou o público de todos vocês. Vocês realmente salvam vidas. Obrigado.
1: Mandou como é que aqui. É o nome dele?
0: Ele pediu pra não ser identificado.
2: O cara do norte, né, mas não quer.
3: Mas cara, olha como é que tá a vida dele.
1: Um abraço, pro, sei lá, João.
0: O cara do norte, usa o codinome o cara do norte. Ah,
1: o João do norte.
3: Não, o nome dele não é João.
0: Não é João o nome
1: pode
0: dele.
1: Pode ser. Ele vai entender que é pra ele. A vida vai te pregar umas peças, mas depois vai melhorar, mano. Vai melhorar.
2: É, porque... Assim, ó...
0: Vamos ver, dá uma dica pra ele.
2: Benzedeiro. Às vezes é. Meu Deus. Esse benzer. Não, alguma coisa que eu tenho que fazer, mano.
3: E eu conheço a cabeça desse tatã, desse jeito que ele fala assim, ó. Até porque, aí ele resolve falar. Ele diz até porque não tem como piorar, ele diz.
2: Não, eu não ia falar isso, mãe de nada.
0: Quer um Red Bull? Red Bull maçã sem açúcar, quer?
2: Não, tô de boa.
0: Tá de boa?
2: Tô de boa aí, doce, sai
0: aqui. É só pra manter a boca ocupada açúcar. E tu não ficar falando nada que não queira.
1: É desse material. Né? É a metáfora da vida ali.
3: Ah, e corre atrás da filha, velho. Corre atrás da filha, mostra pra ela.
2: O importante aí é só a filha.
0: Cuida da mãe e corre atrás da filha.
2: Mãe! E dá um pau no
3: talvez
2: teu padrasto.
3: Talvez a mãe seja um motivo pra ele se reaproximar da filha.
0: Verdade.
3: Chega na guria e diz, bah, tua avó não tá legal, vamos...
0: Verdade.
2: E o cara que trai a tua mãe, pega quatro vagabundos, tem nada a perder.
0: Para,
2: e desmancha.
0: Acho que violência não é legal idiota. Te falar no rádio assim, sugerir, não é legal.
2: Então dá um beijo nele.
0: Vamos voltar rapidão, hein?
3: Mas aí é traição.
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15: Estamos de volta com o Pretinho Básico, faltando 3 minutos para as 2 da tarde. Tem um e-mail aqui que eu gostaria de compartilhar com vocês, do nosso ouvinte Afonso. Ele é de Venâncio Aires. Venâncio Aires é a terra do que, Rafinha?
16: Venâncio do chimarrão.
15: Isso aí, da erva mate. Há aproximadamente 6 meses, decidi fazer um intercâmbio para Sydney, na Austrália. Hoje, morando aqui, mais um ouvinte da Austrália hoje. Dois ouvintes da Austrália hoje, olha aí, Ivan.
17: Tô falando, vocês não ouvem. Sergipe.
16: Nenhum.
15: Nenhum. Acre.
17: Nenhum. Austrália.
15: Roraima. Nenhum.
16: Não, Roraima tem. Roraima.
17: Hoje nenhum. Jaraguá do Sul, nenhum.
16: Da Colômbia nunca mandaram.
15: Já mandaram.
17: Super seguro.
16: Da Colômbia não.
15: Já, claro que
16: Bom,
15: já.
16: Enfim, voltando aqui para Sydney, na Austrália. Hoje, morando aqui, tenho uma visão totalmente diferente da que eu tinha quando morava no Brasil.
15: Eu imaginava que o nosso país ainda tinha salvação. Que se elegesse determinado político, a coisa poderia mudar e andar para frente. Que se mudasse isso ou mudasse aquilo, o país iria para frente. É triste falar isso, amigos, mas hoje penso que não há mais salvação para o Brasil. Já era. Tem coisas que você só percebe quando olha de fora. A cada 4 anos, a mesma história se repete e o país se divide por causa de 2 que comem caviar e bebem do melhor vinho, enquanto a população fica brigando por eles. Afinal, é isso que eles querem. População dividida é mais fraca e mais fácil de manipular. Mestre, manda um...
18: Que privilégio!
15: Que privilégio.
18: Pra ele que tá na Austrália,
15: pra
18: né?
15: Ele nossa, que pode aquele sair do Brasil e embora. Fudido.
18: Eu deveria ter ficado no Japão mesmo, velho.
15: Isso aí.
18: Lá com Adam.
15: Mas essa visão do nosso ouvinte Afonso, ele é a mesma bem, visão de todo mundo que sai do Brasil, vai viver em outro lugar, entende que, meu Deus do céu, como é que é possível viver dessa forma? É. Com educação, incrível. Com limpeza, com segurança, como é que é possível viver dessa forma e no Brasil a gente não consegue? É incrível, foda, cara.
17: Porque nós temos um país com dimensões de continente.
15: Sim, somos.
17: Nós tínhamos que dividir em três o país.
15: Mas os Estados Unidos também é.
17: Mas aí não dá pra eles falarem inglês.
15: Rússia são mais a Rússia, maior de todos, inclusive.
17: Eles já falam inglês de cara, né? Temos que estudar.
13: É, mas tu sabe melhor do que eu isso, mas acompanho de forma. Mas acho que essa autonomia que os Estados americanos têm facilitam sim, muito
15: claro,
13: nessa.
15: Facilita, claro, claro, claro. Eles
17: são
15: claro,
17: um país
15: sim,
17: próprio.
15: Não tem algumas leis que são leis para todo o país, mas algumas leis são só estaduais.
17: Acordo,
15: e aí varia de estado para estado como os caras enxergam aquele negócio ali.
13: Eu sei que às vezes parece que é meio monoassunto, assim, é que eu vim de algo que é muito impactante.
15: Sim,
13: assim,
15: o Japão,
13: né, cara?
15: Deve ser muito impactante.
13: Aí as pessoas estão falando assim, pá, meu, é muita tecnologia, não sei o quê. Cara, a gente tem as mesmas tecnologias. A gente tem carro elétrico, ônibus elétrico, elevador supersônico. A gente tem tudo aqui, velho.
18: Temos buracos!
13: Só que lá tem uma cultura milenar.
18: Uhum. Como é que é a raiz forte lá, Anderson? Como é?
13: Bem forte.
15: Ah, por falar em buraco, cara, ontem a gente falou aqui sobre o buraco da Ramiro Marcelo. Segue lá. Segue lá o buraco da Ramiro Marcelo.
19: Eles estão mexendo.
15: Não tinha ninguém hoje lá às 7h30 da manhã, não tinha ninguém lá às 9 da manhã, não tinha ninguém lá, cara. Pelo menos eu não
17: foi
15: vi.
17: Foi lá às 11?
15: E às 11 eu não fui.
17: Eu também não, mas a gente tem que
15: não,
17: cuidar.
15: Não, às 11 eu não fui.
17: Poder mandar um e-mail.
15: Mas tá lá o buraco ainda.
18: E-mails tristes hoje, né?
17: Acho que ele é uma 6, só e-mail alegre.
18: É, o que hoje já foi impactado.
15: Cara, é que a vida, ela não é só alegre.
17: Não, mas quem ouve aqui pra ouvir alegria.
15: Esse é o programa da vida real.
18: Não, quer ouvir coisa triste. Mas nosso compromisso é salvar as pessoas e tirar sorrisos.
17: Exato.
15: 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A cervejaria e imigração fez história, só quem prova entende, colocando a escolha do craque do episódio, pode sair votando Rafinha Menegazzo.
18: De primeira
15: de
18: é
15: primeiraço,
18: ruim.
15: Assim, só pra te pegar no contrapé. Vamos ver.
17: Duas horas.
15: É que tu viu o programa, tu participou, tu observou quem fez mais, quem fez menos, quem fez... Enfim. Vai votar em quem, garotão?
18: Eu também gosto do Hotel DJ. Eu vou...
19: Eu tô só pelo programa das minas.
18: Eu vou...
15: É que o programa das minas é pra Santa Catarina e o Hotel DJ é pro Rio Grande do
19: Mas
15: Sul.
19: Mas eu vejo no YouTube.
17: Agora a gente pegou, ele foi...
15: Tá bem, tá certo. Tá ótimo.
19: Pode votar, eu moro no Rio Grande do Sul.
15: Quer um tempinho pra pensar?
18: Quero.
15: Adams, por favor, pode nos salvar?
13: Vou votar no Ivan.
15: Ivan! Cara, fez nada. E aí, Ivan, vai votar em quem?
13: Não, mas ele vai catar umas latinhas que sobraram aqui agora pra gente. Aqui, já vai fazer uns pila aí.
15: Aí, vou te dar essa aqui de maçãzinha também.
17: Ô, meu, tem uísque? Tá uísquezinho.
15: Vai votar em quem, Ivan?
17: Eu vou votar no... Votar em ti.
15: Assim, com essa boa vontade. Vai, vou votar em ti.
17: Votar em ti?
15: Tipo,
13: o foco dele mudou, cara.
17: Tu me deu um negócio, eu voto em você.
15: E tu vota em mim. Tá bem, mas o Rafinha também te deu e tu votou em mim.
18: É.
15: O Gomes também te deu e tu votou em mim.
17: Mas quem abriu foi tu.
15: Tá bem. Obrigado pelo teu voto.
17: Muito obrigado. Tu é o grande homem.
15: Obrigado,
17: querido. Pessoal fala mal de ti que nem... Não deixo.
15: Não deixa.
17: Bati em quatro hoje.
15: É mesmo?
17: Bati em quatro.
13: Tá pão molhado.
17: Se precisar de ajuda, me chama. O cara do comercial.
15: Tá.
17: Não dá limpeza.
15: Tá bem.
19: Mas eram quatro. Faltou um.
17: Bordão. Aí valia por dois aqui. Pô, Mamute, você não conseguiu fazer bariátrica pela RBS ainda. Pô, o RBS paga de bariátrica
15: com o governo
17: de Maceió. Não.
15: É mesmo?
17: Mas deu mais
15: Rafael bariátrica. Rafael Gomes, votar em quem?
19: Se tivesse menos bariátrica, eu não tinha PPR. Eu vou...
17: Os gordos só estão entrando aqui.
19: Eu voto
17: em... RBS, não contrata mais gordos, só querem entrar aqui e fazer bariátrica.
19: Eu voto em ti, Alexandre.
15: Por quê?
19: Capitão Gancho ali na hora do Enzo, tu veio de Capitão Gancho aqui, a conta do cofre, o Banriway, fedeu o Merchan. Foi legal ali
15: legal.
19: O gancho.
15: Obrigado. Muito obrigado pelo reconhecimento. Rafinha vai votar em quem?
18: No Adams.
15: No Adams, por quê?
18: Exato, porque eu quero. Não. Voto é meu e eu voto quem eu quiser.
17: Agora tu massa de graça aí, bem, tu veio com a blusa virada e não falemos
15: tá
17: nada.
15: Tudo maravilhoso.
18: Então... Tá trazendo assuntos interessantes das viagens. Quando a gente mora fora, a gente traz bastante coisa.
15: Claro,
19: ele morou fora, ele só fez uma viagem.
18: Eu moro fora. No Japão.
13: Eu moro fora, tem mais de uma cidade.
18: Moro.
15: Tá bem.
18: Eu morei nos Estados Unidos, tu também.
17: Eu morei em
15: Genebra.
18: Morei no Havaí.
17: Eu morei no.
18: Que é nos Estados Unidos.
17: Eu morei fora.
15: Eu vou votar no Rafael Gomes. Rafael Gomes, o meu voto é no Gomes.
19: Boa,
15: Rafael
19: Gomes.
18: Ganhou. Cada um tem um voto. Ah, não, tu tem dois votos?
15: Acho que eu tenho dois, né?
19: Tem dois.
15: Então eu levo este pack de imigração, Lager, Zero Carbo pra casa pela minha excelente participação do programa.
19: Tu votou nele?
15: O que, que é, Ivan?
17: Quem votou nele?
15: Tu?
17: Eu? Ah, o brasileiro vota mal mesmo, né, tio?
15: Cara, eu não preciso do teu voto,
17: né? Precisa sim, só tu não ganha.
15: Mas eu também não preciso ganhar, eu não faço questão. Eu quero que vocês brilhem, que vocês ganhem.
18: Eu não quero brilhar, eu já sou sol demais.
17: Eu também não, eu tô suando, viu? Parece que eu fritei um pastel.
18: Eu quero ir almoçar, Daniel.
17: Eu quero ouvir o ATLG.
18: Quero almoçar.
17: Perdemos quatro
15: minutos. A gente vai voltar logo mais às 6 da tarde. Brigadas pela audiência. Um abraço. Tchau.
17: Beijo pra Zinha. 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
15: Mais um episódio. Beijo pra Zinha.
17: Programa das Minas.
15: A gente ouve o programa das Minas.
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0: E todo mundo tá ouvindo a melhor vibe do FM. Boa tarde pra você, quinta-feira, dia 24 de setembro, agora 2h10. Eu, @marina.soares, tô chegando pra te fazer companhia nesse dia quentinho, gente. Vocês acreditam? Eu estou com calor. Ai, que felicidade, eu já consigo sentir a melhor vibe do verão chegando aqui. Já queria mandar um beijo pro pessoal do Pretinho Básico que falou que vai ouvir a gente hoje. Ai, que felicidade ter vocês aqui comigo. 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E cara, a gente ama comédia romântica, né? Tem uma, inclusive, que eu sei que vocês já viram e marcou gerações. Vocês lembram? Tem a Kate Hudson e o Matthew McConaughey. Acho que é assim que fala o nome dele. Que os dois estão fazendo de tudo pra se odiar. Ela faz de tudo pra ele odiar ela. E aí ele faz de tudo pra ela odiar ele. Mas eles têm que ficar juntos, assim. É um rolo, né? Como Perder um Homem em 10 Dias é o nome deste filme. E aí, Dudex, Como Perder um Homem em 10 Dias, já sabes?
3: Boa tarde, Marina. Boa tarde, Santa Catarina. Eu já vou começar esse programa confessando que eu não assisti esse filme, entendeu? É um clássico, eu sei, todo mundo já viu. É filme de sessão da tarde, mas eu, infelizmente, ainda não vi o filme. Porém, sei toda a história dele, entendeu? Porque, querendo ou não, a gente sabe como é a mente de uma mulher. Então, a gente sabe como a mente da personagem da Kate Hudson funciona. Entendeu? Perfeitamente. Só que hoje a gente quer saber de você, da nossa audiência. É a vez de você, mulher ou homem também, contar pra gente o que você já fez pra uma pessoa parar de gostar de ti. Então assim, manda sua mensagem de texto, o seu áudio, pode mandar textão, fala que eu te julgo, não me identifique, qualquer coisa, tá? No nosso WhatsApp de Floripa, no 489-9188-1009.
0: Ai, eu tô tão ansiosa. E você, homem, por favor, mande também assim, cara, eu já deixei de gostar de uma mulher porque ela fez isso, porque ela era muito grudenta, sei lá. Manda pra gente, beleza? Bora começar no YouTube, Atlântida SC, e aproveita que eu quase nunca dou voz pra vocês assim de, ai, vamos agradar um homem. Então aproveita. Bora, Home Wrecker, Somber.

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6: Atlântida melhor vibe da FM, eu amo essa chamadinha.
3: Cara, vinheta, beijo feio, um beijo feio.
6: O mandarilho, do nada.
3: Essa vinheta é linda, ai, é linda. E daí tu pergunta pro feio de onde tu tirou isso e ele diz, não sei.
6: Cara, memes e memes. Sim. Estamos de volta com...

0: o programa das Minas hoje perguntando para nossa audiência: como perder um homem em 10 dias? Manda pra gente, 489-9188-1009. Lá no YouTube Atlântida SC, a gente começou um pouquinho esse bate-papo e a gente citou uma coisa que realmente é uma das principais, de que acaba ali logo no início.
1: Acabou.
0: Que é o falar eu te amo cedo demais.
1: Pô, e só que tem a questão também, tem que ter o termo do não pode ser cedo demais, mas não pode ser tarde demais.
0: Eu acho que o tarde demais é mais passável do que o cedo demais.
1: É que o tarde demais, o máximo que vai acontecer é a pessoa ficar brava contigo, mas tu continuar se relacionando com ela.
0: Ficar ansiosa, assim, né?
1: É. Pô, cara. Agora, o cedo demais, broxa.
0: É porque, assim, o eu te amo, na verdade, ele não é só uma declaração de eu amo você. Eu tenho que falar quando eu já tenho umas 99% de certeza que você também me ama. Porque senão fica meio chato. Eu sei que tem pessoas muito de bem com a vida que falam eu te amo, falando assim, eu não espero de volta eu te amo.
1: Só
0: eu
1: falei,
0: queria só dizer o que eu sinto, mas sem pressão
1: assim
0: em você, mas eu não sou assim. Eu não conseguiria falar eu te amo se a pessoa não me falou eu te amo.
1: Também não.
0: Se a pessoa não vai retribuir.
1: Inclusive, fico não. Muito insegura com a amizade em relação a isso.
0: Ah, quando a gente fala eu te amo e a pessoa...
1: Não.
0: Obrigada.
1: Não é nem, tipo... é que eu não falo até a pessoa falar. Eu acho que... Tu falou te amo antes pra mim do que eu falei pra ti. Porque...
0: Pô, sei lá.
1: Exatamente. Mas é porque eu tenho essa coisa na minha cabeça de que, tipo assim, ó... Eu não sei se... Será que eu tenho o mesmo nível de amizade com essa pessoa que essa pessoa tem comigo, entende?
0: Isso aí é uma preocupação.
1: É uma
0: mas
1: ansiedade.
0: Tá vendo? Aí no relacionamento, tu não pode já chegar queimando assim, né? Não dá.
1: Queimando cartucho.
0: Não dá. Do nada não assim, ai, te amo, 10 dias.
1: A palavra certa pra isso é broxa.
0: É.
1: Tu broxa. Tu fica, putz,
0: cara. E é engraçado porque a pessoa perde totalmente o encanto, assim. Eu não sei se tu já passou por isso, mas quando foi comigo... Gente, ele era um príncipe pra mim. Ele era super lindo, super querido. A gente tinha química. Nossa, que felicidade. Era terceiro date, imagina. Início, aquela coisa. A gente tava na praia. Ai, que coisa linda a vida. Aí ele meteu um eu te amo e eu falei, não ama. Não ama, cara. E aí, isso já leva o quê, a gente? A pensar, carente... Sem noção dos próprios sentimentos.
1: Inseguro,
0: precipitado. Acabou.
1: Sim. Cara, é aquela coisa, né? É a ânsia de ter e o tédio de possuir.
0: Ah.
1: Eu sempre fui assim. É, eu gostava da pessoa, corria atrás. No minuto que a pessoa demonstrava que gostava de mim, ai, não quero mais.
0: Tu acha, entendeu? Que, assim, como não perder um homem em 10 dias é fazer um pouquinho a cena de não ligo tanto pra ti?
1: Não, eu acho que tu tem que mostrar que tu liga. Mas isso é uma visão... Duda de 22 anos, que sabe que importa a demonstração.
0: Sim.
1: Agora, quando eu era solteira, eu era meio do que, ah, eu vou fingir que eu nem conheço ele. Entendeu? Não, eu vou fingir que eu não conheço, porque se ele souber que eu gosto dele, ferrou.
0: É, eu acho que o mundinho solteiro, ele é um pouquinho assim, porque a gente nunca sabe o maluco que a gente tá se envolvendo, né?
1: E porque tem aquela coisa de, tipo, meu Deus, eu vou ser humilhada. Essa pessoa vai descobrir que eu gosto dela. Não, eu não posso gostar dessa pessoa. Amar essa pessoa, não, eu não posso. Eu sou eu. Sabe, eu acho que tem um pouco isso, assim. Só que depois que tu entra no relacionamento, tu perde um pouco essa visão.
0: É.
1: Porque tu entende que, na verdade, demonstrar é bom.
0: É bom.
1: Só que eu acho que essa visão de, tipo, ah, a pessoa não pode saber que eu gosto dela, é uma coisa muito pra quem nunca se relacionou com ninguém ainda, sabe? É uma coisa muito, sempre fui solteiro, ou sou muito jovem.
0: Será?
1: Porque eu acho que depois de um tempo, tu perde isso. Eu acho que a nossa audiência, a galera que é mais 30 aí, pode falar com a gente. 489-9188-1009. Eu acho que depois a gente começa a automaticamente demonstrar mais.
0: É que eu acho que também, não sei se a nossa audiência vai concordar, mas eu acho que o reloginho vai batendo uma ansiedade, assim, de tipo, bicho, eu não tenho tempo a perder, entendeu? Eu tô querendo casar, eu tô querendo ter filho, eu tenho 35 anos, tu não vai demonstrar pra mim? Tu vai querer fazer joguinho? Pois vá com Deus.
1: Exatamente.
0: Aí realmente já não faço questão. O Rodrigo mandou aqui pra gente, no Star Wars, a Leia diz, eu te amo, e o Han Solo fala, eu sei.
1: Ninguém quer passar por isso.
0: Gente, que trauma.
1: Ninguém quer passar por
0: não,
1: isso.
0: Não, imagina, bicha.
1: Não dá.
0: Não.
1: Porque às vezes tu genuinamente ama a pessoa. Tipo, pode ser que seja muito rápido. Mas às vezes realmente o sentimento veio muito rápido. E daí tu se decepciona, tu quebra a cara, né?
0: É, mas eu acho que também... Agora eu vou filosofar. Eu acho que isso também é muito a nossa forma errada de interpretar o que é amor, né?
1: É,
0: porque o amor não tem que vir
1: que é
0: com...
1: confundir o amor e a paixão, que é o que a gente tá falando lá no YouTube.
0: É que eu acho que o amor, ele não tem que vir com devolutiva. Ele não tem que vir com, ah, eu só amo se você me ama.
1: Não,
0: A gente faz desse jeito, mas não mas tem
1: é
0: que ser assim.
1: É porque o amor não correspondido, ele dói muito.
0: Dói.
1: Então a gente tem medo de falar o eu te amo cedo demais, de falar o eu te amo tarde demais, de falar eu te amo porque a gente tem medo da pessoa falar um eu sei, é. Igual o Han Solo ali no Star Wars, né?
0: Aí a gente tem umas participações aqui mais polêmicas do que faria perder um homem em 10 dias. Temos aqui, ser fanática por religião, meio bitolada.
1: Cara,
0: é um tipo muito específico, que é meio bitolada. Não é a pessoa religiosa.
1: Não é a pessoa que vai na missa, que vai no culto. Não é. Não é essa pessoa.
0: É a bitolada.
1: É a pessoa que, assim, qualquer coisa foi Deus que fez na vida dela.
0: Não. Tipo, ai, gente, eu vi uma coisa horrível, que era assim, que a pessoa viu Nossa Senhora na... Gente, não.
1: No quê, amiga?
0: Nas partes. Não, gente, não faça isso. Sim. Não seja bitolada nesse nível.
1: Mas é que a gente já conversou aqui, a gente já teve um PDM, você pode ir lá no YouTube Atlântida TC conferir, sobre religião. E que a gente falou sobre casais de religiões diferentes. Uhum. E é um pouco isso. A pessoa que é muito religiosa, ela não necessariamente vai dar certo com alguém que não é nada religioso.
0: É, e eu acho que é mais difícil do que lidar com pessoas de religiões diferentes. Então,
1: porque
0: por
1: cada
0: exemplo,
1: um tem a sua fé.
0: Ah, se eu sou 60% bitolada com católica e tu 60% bitolada com Assembleia de Deus.
1: Uhum.
0: Eu acho que a gente se entende melhor do que se eu fosse 100% bitolada com a católica e tu 0% com religiões.
1: Sim.
0: Sabe? Eu acho que daí não dá certo.
1: Porque tu tem que entender um pouco o lado da pessoa, do porquê que ela é bitolada.
0: É.
1: Que às vezes aquilo ali realmente é uma coisa que a pessoa tá se prendendo.
0: Nem bitolada, que ela gosta mesmo, que ela acredita.
1: A pessoa tá se prendendo numa fé, entendeu? E é aquilo ali. Só que realmente, pra quem não é religioso, talvez não entende, sabe? Talvez não entende. Principalmente se você é totalmente cético, você é ateu, você não acredita em nada. Você não vai conseguir entender aquela parte da personalidade, da vida daquela pessoa.
0: Sim, porque a religião, ela não dita só, ah, eu vou no culto, bababá. Não, é a tua forma de pensar, é interagir com o universo, né?
1: Mas eu acho que isso tu não perde em 10 dias. Eu acho que isso tu perde a pessoa a longo prazo.
0: Eu também acho.
1: Porque tu não vai...
0: Só se a pessoa é bitolada.
1: É, porque
0: só
1: assim,
0: se ela já mostra sinais de bitolismo ali no início.
1: Tu não vai falar disso em 10... Dando o exemplo dos 10 dias aqui. Com uma pessoa... Tu vai conversar quando se relacionar com aquela pessoa e quando você efetivamente estiver, sei lá, planejando uma vida juntos, enfim. E daí vocês começam a falar sobre esse assunto e discutir e conversar. Só que não é de início, assim. De início, realmente, só se for maluco mesmo.
0: É, só se for, tipo, muito, muito fanático. Sim. Aí vai falar num primeiro date, assim.
1: É, mas ó, o que o Rodrigo botou aqui realmente é uma coisa que eu acho que todo mundo consegue identificar. Que é falta de educação.
0: Uhum.
1: O Rodrigo botou um exemplo que é quando trata os meus pais mal.
0: Nossa.
1: Só que, na verdade, a falta de educação, ela é ambígua, né? Porque o que é falta de educação pra mim pode não ser pra ti.
0: Sim.
1: E daí, isso é muito fácil tu perder uma pessoa rapidamente pela pessoa achar que tá sendo mal educado. E, na verdade, pra ti aquilo ali é completamente normal, sabe?
0: Sim, completamente. Eu tenho um exemplo da minha vida, assim. Que o meu namorado, ele fala com a minha mãe falando, Dona Sueli, seu Gilberto. E eu nunca falei isso pra ninguém. Eu nunca chamei ninguém de senhora.
1: Sim.
0: Não porque eu não respeito ninguém, mas porque na minha vida, o falar senhora e senhor era chamar de velho.
1: Sim.
0: Então não
1: tô
0: era
1: contigo,
0: uma coisa...
1: Tô
0: pô, eu não quero te chamar de velho. Eu considero você uma pessoa super legal. Eu não
1: Sueli.
0: Quero te chamar... É, Sueli. Entendeu? Minha parça, entendeu?
1: Exatamente.
0: Então é muito doido isso,
1: é,
0: né?
1: E por exemplo, vou dar um outro exemplo de educação, que é coisa que vem de casa, que às vezes não é de todas as famílias. Bênção.
0: Ah, sim.
1: Ah, pede bênção pra mãe, pede bênção pro pai. Na minha família nunca teve isso. Então se eu não fazer isso, sei lá, com os teus pais ou com os seus avós, é porque não é comum pra mim. Não quer dizer que eu tô sendo mal educada, sabe? Mas eu acho que a falta de educação, que ela é intrínseca, que ela é pra todo mundo, é tratar as pessoas mal.
0: Uhum.
1: Eu, pra mim, quer me perder rapidinho... Trata, sei lá, a tia da limpeza mal.
0: Ah, isso me
1: entendeu?
0: Pega muito.
1: Não, nossa, é outra coisa. Não levar a bandeja no shopping especificamente.
0: Sei.
1: Não levar a bandeja pra lá. Pra mim é falta de
0: educação. É, a pessoa que às vezes faz isso, ok. Mas, tipo, ainda mais num primeiro date, que tu tá querendo... É, tu tá super fazendo um papel ali.
1: Tu chamou o garçom de uma forma já meio grossa? Ai,
0: sendo que tu já tá interpretando e o teu interpretado é ruim... Aí eu já acho ruim.
1: Exatamente. Não, eu acho que tem que tratar as pessoas bem no geral, sabe?
0: É.
1: Porque uma coisa é tu ser tímido. Outra coisa é tu tratar as pessoas grosso.
0: É, com certeza.
1: E muita gente confunde os dois também.
0: Sabe uma coisa que faria me perder em 10 dias? Ah, é completamente idiota. As pessoas vão me julgar. Eu broxo quando a pessoa fala papai e mamãe. Pô, eu acho estranho.
1: Cara, eu também acho
0: tipo,
1: estranho.
0: Tipo, pra mim é pai e mãe, não papai e mamãe.
1: Mas a gente acha estranho porque a gente não foi ensinado.
0: Sim, com certeza. Mas daí se pega e fala, ai, papai fez isso, eu fico, papai? Papai?
1: Papai? Você tem 5 anos? Papai? Eu também fico um pouco assim. Eu tenho uma tia, avó, de... acho que ela tem uns 70 anos, tá? Ela não tem mais pai nem mãe, já morreram. Mas toda vez que ela vai se referir a eles é papai e mamãe.
0: Que fofo.
1: E eu fico, meu Deus,
0: pois
1: papai
0: é. Pra isso, bonitinho. Agora, para o meu parceiro, eu fico meio assim...
1: Pra um cara de 20 e poucos anos.
0: Dá vontade de falar, eu vou te botar no colo e botar pra dormir, porque eu acho fofo. Não sei, e você da audiência, o que, que você acha que se faz, assim, pra perder um homem ou uma mulher em 10 dias? Manda pra gente, 489-9188-1009. Vamos de música? Drop Dead. No YouTube Atlântida SC, a gente continua...

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0: 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Poderíamos dar ouvidos ao medíocre que quer se instalar em nós e evitar, por medo e preguiça, as dificuldades, as complicações, o sonho. Mas evitar o perigo não é, a longo prazo, tão seguro quanto se expor ao perigo. A vida é uma aventura ousada ou então não é nada. Bem interessante esse pensamento, né? Afinal, parece estratégia de futebol. Se for só se defender da vida, ela vem e marca um gol em você. Mas se você ataca a vida, você está à frente do tempo das coisas e assume o controle total dos seus atos. A pergunta que fica é: você quer perder, empatar ou vencer o jogo da vida? Aloha!
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1: 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Estamos de volta com o Programa das Minas nessa quinta-feira perguntando: como perder um homem em 10 dias? E como perder uma mulher também? Assim, ó, rapidinho. Piscou, perdeu. 489-9188-1009. Eu tava falando lá no YouTube Atlântida SC, que a gente tava falando de perfume. A gente falou da Bargot. E aí, a gente falou sobre como, se a gente não gosta do cheiro da pessoa, perde.
4: Acabou na hora.
1: Rapidinho. Se o perfume da pessoa ataca a nossa rinite, acabou. Acabou. Não tem como.
4: Sabe que tu não vai conseguir conviver.
1: É, não vai dar. Ou dá enxaqueca.
4: Ah, esse, aquele perfume que é muito amadeirado.
1: O, pra mim, já é o muito, muito doce.
4: Ah, que... olha como a gente é o
1: pois é. E o amadeirado não me dá enxaqueca. É muito doido isso, né?
4: Mas
1: porque
4: também,
1: realmente, cheiro...
4: conquistar rapidinho é a pessoa cheirosa.
1: Pessoa que chega, banho tomado, cheirinho de body splash, assim. Cheirinho de quem saiu do banho já passou um cheirinho. Aí passou um creminho no cabelo bem cheirosinho.
4: Aham. Uhum. Oh! Pessoa bem cuidada. Nossa.
1: Pessoa bem cuidada aqui,
4: aqui
1: ó. Me ganhou em segundos. Nossa audiência tá participando também. Bora ouvir.
5: Minas.
1: Oi.
5: É, eu fiquei com o meu ex umas 8 vezes.
1: Opa.
5: Tá? E na 8ª vez eu falei pra ele: eu estou apaixonada.
1: Oh, que
5: fofo. Ou a gente casa ou a gente namora. Tá? E eu me casei, então por isso que hoje ele é ex. Nunca mais eu faço isso. Ivonete Dias de Florianópolis.
1: Ô, oh, bicho, eu tava achando fofo, Ivonete. Poxa, mais um áudio.
6: Fala, Minas, tudo bem?
1: Tudo bem.
6: Então, eu tava escutando aqui vocês e é, a questão de a gente ficar mais velho, é, vou falar por mim, claro, mas a gente fica mais seco, assim, meio mais duro. Sabe, você se empolga até em conhecer a pessoa, mas o amar, ele ganha um outro significado, entendeu? O amar é um negócio mais de você se sentir bem com aquela pessoa, você é, ter um conforto naquela pessoa, uma reciprocidade, que é muito difícil hoje, né? Porque é, hoje, se você for espontâneo, se você demonstrar interesse, você acaba sendo julgado por carente. Então é complicado, sabe? Mas é isso. Um abraço, tudo bom.
1: Abraço, querido. Abraço, obrigada, querida, pela participação. Do Dex, o que, que o pessoal tá mandando aí?
4: Tá mandando listas pra gente, né? Aqui, ó. Boa tarde, Minas. Fã do programa aqui de Porto Alegre. Posso estar errado, mas eu vou citar minha visão. Como perder um cara em 10 dias? Falar em casamento ou coisas do tipo rápido. Dizer que tem mais de 3 filhos ou dizer que tem 2 filhos e não sabe onde estão os pais?
1: Nossa, mas que
4: bem
1: específico,
4: né, querido? Ou, esse aqui é polêmico, negar sexo durante mais de 7
1: Nossa,
4: dias.
1: Nossa, ai.
4: Mas tu não pode querer ficar com uma pessoa já esperando que ela vai te dar.
1: É.
4: Vou ser bem explícita aqui.
1: É.
4: Tu não pode já ir pra um primeiro date já esperando que o cara... Não dá.
1: Olha, pois se... Já no meu caso, se ele vem assim de intimidade, querer coisa já no início, eu já corto. Comigo
4: é,
1: já é o
4: como
1: contrário.
4: Como perder uma mulher em 10 dias? Fale de sexo rapidamente.
1: É, falar que quer, se insinuar, se jogar em cima. Perdeu.
4: Olha, eu vou falar a verdade. Na verdade, depende muito da pessoa, da intenção que a pessoa tá. Mas a gente tá falando aqui de relacionamentos amorosos.
1: É, num
4: geral. A gente tá falando aqui de começar um namoro, uma possibilidade, assim.
1: Mas ela quer um casual, né?
4: É, eu acho que se falar disso rápido demais, tu perde tanto o homem quanto a mulher, entendeu?
1: É, acho que a gente tem que ir com calma.
4: Tu tem que se preservar, entendeu?
1: É, que assim, não é nem se preservar, é porque se o casal já se conhece ali, as duas pessoas já se conhecem e já estão nessa vibe, tudo bem, aí vai acontecer rápido, mas já é pra acontecer. Mas o que ele tá falando aqui, negar, é que ela já não tava na vibe.
4: Não tem que ter cobrança.
1: Ela já tava quietinha, ela já não tava dando indícios
4: não
1: que queria.
4: Não tem que ter cobrança. Um flerte não é uma responsabilidade, não. É uma cobrança, entendeu?
1: Pagar uma janta não quer dizer que eu tenho que ir pra cama contigo.
4: Eu não sou PUTA, entendeu?
1: Eu não sou, meu filho. Eu não sou obrigada a fazer isso, tá bom?
4: Eu fiz a minha unha porque eu quis.
1: Porque
4: eu gosto.
1: Exatamente. Eu não tô... Ai, tadinha vermelha. Porque eu gosto.
4: É porque combina comigo.
1: É porque fica bonito. Até porque se eu quisesse te beijar, eu não tava de batom vermelho.
4: É. Fica a dica.
1: Fica a dica,
4: hashtag
1: tá?
4: Fica a dica. O batom, normalmente batom vermelho mancha, tá? Batom vermelho mancha a pele, batom vermelho é difícil de tirar.
1: Se eu quiser beijocas, eu não vou de batom vermelho.
4: Provavelmente a gente vai de gloss e olha lá.
1: É, entendeu? Batom neutro. Para, né? Ai, gente, vocês são muito amadores. Vamos lá. Mais uma participação. Olá, meninas. O que faz uma mulher perder um homem ou um homem perder uma mulher? Atitudes. É um conglomerado de coisas ao longo de algum período. Só que conforme a idade vai passando, mais velha você vai ficando, mais vai entendendo que certas atitudes não te convêm. E aí as pessoas cada vez mais estão se afastando umas das outras. Eu acho realmente que com o tempo a gente fica mais criterioso. Por isso que me preocupa o pessoal novinho aí já com bilhões de critérios. Diga, Duda.
4: Mandaram pra gente aqui, a sexo não é sinônimo de intimidade. Sexo nos primeiros 7 dias não é sexo no primeiro encontro. Adulto faz sexo. A gente sabe, a gente é adulto.
1: Ai, jura?
4: A gente sabe, mas é que a gente acha, na nossa humilde opinião, que não deveria ser uma cobrança, entendeu?
1: Não tem que ser uma cobrança, ponto. Não tem que ser uma cobrança.
4: Exatamente.
1: Não é a nossa opinião, não tem que ser, tá bom?
4: E ó, aqui ó, a Júlia aqui botou pra gente. Opa, não vou poder ler a participação da Júlia porque ela pediu pra gente
1: identificar
4: ela.
1: Ah, muito bom, Duda. Vamos lá, mais uma. Perder uma pessoa em 10 dias. Controlar a pessoa nos primeiros dias de relacionamento. Por exemplo, o homem gosta de jogar bola e ela não quer que ele vá jogar. Exemplo 2. Obrigar ele a ir na casa dos amigos dela. Ser muito grude, o Alisson disse.
4: Cara, mas é exatamente essa tática da personagem da Kate Hudson no filme Como Perder um Homem em 10 Dias. Ela fica extremamente grudenta, não deixa ele sair sozinho, ela se mete no encontro com os amigos dele. Cara, e eu acho que uma das cenas mais legais que tem nesse filme é a cena que eles estão no jogo do Knicks de basquete.
1: Sim.
4: E o jogo tá no último segundo, assim, tipo, é a última cesta que poderia acontecer. E ela pega, ela olha pra ele e fala, pega uma coca pra mim. Cara, eu acho que se o homem vai pegar a coca pra ti, entendeu? Se ele vai sair do jogo no último segundo, nos pênaltis, entendeu? Pra ir lá pegar uma coisa pra ti, esse homem te ama, entendeu?
1: Não acho, já me perde porque não se comunica. Ao invés de pegar e falar, eu já pego, tá bom, linda? Eu só vou ver isso aqui, tá bom? Mas depois eu já pego, tá? Isso pra mim me conquista, porque
4: também
1: é um homem que sabe se posicionar,
4: também
1: se comunicar suas necessidades de forma adulta.
4: Mas um pênalti não é uma necessidade.
1: Ai, desculpa, Duda. Quando a gente tá num jogo, é uma super necessidade. Tá ali o Vasco pronto pra ganhar a Libertadores. Tu quer tirar o... da pessoa? Não.
4: Não dá.
1: Esquece, não dá. Bora julgar nossa audiência, mas diga mais uma participação aí.
4: Não, ó, muitas participações aqui, ó. Não me identifica. O que me deixa muito broxa é uma mulher porquinha que não se cuida.
1: Nossa.
4: E que não é organizada com as suas coisas. Eu sou muito sarna na parte de limpeza, tem que estar tudo em dia. Abraço, Minas.
1: Eu ia perder ele. Bora julgar.
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1: Tinha esquecido, mudou a trilha. Vai, Duda.
4: Trocamos a trilha. Oi, minas. Tudo bem? Preciso da opinião de vocês. Meu marido não gosta de me acompanhar em festa. E quando ele vai, ele fica parado olhando pro nada. A gente falou sobre isso ontem, ó.
1: No bailão.
4: Sim. Sim, é isso. Ele não se esforça nem um pouquinho pra dançar comigo, me agradar, ficar feliz porque eu tô feliz, nada disso. Parece bem simples, só que a longo prazo isso tá me deixando muito chateada. Eu gosto de festejar, aproveitar, e enquanto isso tem um encosto atrás de mim que não se mexe. Já brigamos por isso, pois eu acho que ele realmente não se empenha em gostar do que eu gosto. Ele diz que eu tô sendo chata. Acontece que eu faço tudo que ele gosta. E aí, o que fazer, Marina Soares? Beijo, Minas.
1: Olha, pois eu acho ele um chato. É ele que é um chato, na minha opinião. Porque eu acho que uma coisa tão simples quanto dançar com a pessoa na festa não deveria ser um empecilho. Vou citar um caso aqui de uma amiga minha, que é algo que me irritou absurdamente. Estávamos na minha formatura de jornalismo. Eu estava super feliz. E aí, tinha uma amiga minha linda, querida, que estava com seu namorado. E aí, eu falava assim, vamos lá dançar. E aí ela, vamos. E aí ele, eu não vou. E aí eu, tá, vamos, só vamos lá pro meio. Não vou. E aí eu, tá, então, amiga, eu quase falei o nome dela. Então, amiga, vamos pra lá. Ela, ele não quer que eu deixe ele sozinho. E aí eu, tu tá falando sério? É sério que ele fez eu gastar um convite de formatura pra ele.
4: Tu pagou o convite dele.
1: Que é caro. Para ele ficar parado. Pois fique parado no meio do negócio. Olha, não, me irrita muito. Me irrita muito porque não te custa tu se esforçar um pouquinho pela outra pessoa. Ai, Duda, fiquei com ódio já.
4: Olha, eu acho que assim, para de sair com ele. Porque, tipo assim, ele não gosta, sabe?
1: Pô, mas daí tu não pode ter o teu namorado numa coisa que é super importante pra ti.
4: Mas é que assim, é que já foi discussão no meu relacionamento. Então tem que ter um meio termo, entendeu? Primeiro você tem que aceitar que ele não gosta, tá bom? Você tem que aceitar que ele não gosta daquilo ali e que não necessariamente ele tá querendo te chatear. É porque ele não gosta de dançar, então ele não vai dançar. Dois, ele tem que ser um pouquinho mais compreensivo e entender que em alguns momentos ele vai ter que se soltar contigo. Ele não tá fazendo isso. Então, se ele não tá te encontrando nesse meio termo de você entender que ele não gosta e ele entender que às vezes você precisa daquilo, não leva ele pra festa. Sai sozinha. Ou então faz o que a amiga da Marina deveria ter feito, que é, beleza, fica aí sentado 10 minutos que eu vou lá dançar com a Marina e depois eu volto.
1: E ela fez isso e ele ficou pé da vida.
4: É. Ou então tu pega e fala assim, ó, ah, beleza, tamo num grupo de amigos, entendeu? Ah, conversa ali com o namorado dela rapidinho, porque a gente vai lá dançar, tá? Eu gosto de dançar, entendeu? Só que assim, e outra, eu faço tudo o que ele gosta, mas isso não deveria necessariamente ser uma cobrança, entendeu?
1: Aí eu acho.
4: Você faz tudo o que ele gosta porque você quer, não necessariamente significa que ele tem que fazer tudo o que você gosta.
1: Sim, porque quer, porém isso mostra um nível de esforço muito forte dela e não tanto dele.
4: É, começa a sair sem ele que você vai ser mais feliz.
1: Eu acho também.
4: Mas,
1: mas é que assim, né, também, se tudo, ai não, eu posso fazer sem ele, posso fazer sem ele, às vezes a vida é melhor sem ele, na real. Com essa, a gente fecha o programa das minas. Obrigada, Dudex.
4: Não fui eu que falei, foi a Marina que falou, gente. Obrigada, Marina. Obrigada, Santa Catarina. Vocês me encontram lá no Instagram, @amartinsduda, e também no YouTube do NS Total. Tchau!
1: Eu sou @marina.soares e pra encerrar, vamos de New Rules, Dua Lipa. Tchau, gente!

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28: E aí, galera? Salve, salve! Estamos chegando por aqui com mais uma edição do Vibe Atlântida, na melhor vibe da FM, aqui na Rádio das Nossas Vidas.

depois do programa das Minas, fazendo a trilha sonora das nossas tardes semanais. Eu sou o Ricardinho e a partir de agora eu fico contigo até as 5 horas da tarde e a sua participação por aqui é importante e muito bem-vinda. Como? Através do nosso WhatsApp 489-9188-1009. Estamos ao vivo para você ligado, sintonizado em Floripa, na capital, na Grande Florianópolis, para você que está em Joinville, para você que está em Chapecó.

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Vamos que vamos, galera. Daqui a pouquinho eu tô liberando um presente pra você nessa super quinta-feira. Como é que tá o tempo aí? Manda pra gente aqui no Whats. Fala pra gente como é que tá. Hoje começou bem frio, né? Manhã bem gelada em Santa Catarina e foi melhorando. Agora 21 graus em Floripa e na Grande Florianópolis, 23 graus em Joinville, 24 graus em Blumenau, Criciúma, 24 graus também, Chapecó 25 graus, ó, que maravilha, hein? Tempo aberto, tempo mais ou menos aberto, né, em Chapecó, Criciúma tá um pouquinho melhor e Joinville e Floripa bastante nublado. Bom, mas aí a gente vai se atualizando, mas agora a gente vai começar a curtir música. 489-9188-1009, a gente vai começar com música, daqui a pouco já tem presente pra você. Começamos com essa releitura, esse clássico do Tim Maia, na versão do Jota Quest, com a participação da Negra Lee.

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0: Puta, que é uma experiência completamente surreal. Garanta o seu ingresso em atcardna.com.br, mas você pode descolar o seu ingresso aqui na Atlântida, é claro, a rádio dos grandes eventos. Toda semana a gente descola um ingresso para nossa audiência. Vai rolar amanhã, sempre no Vibe Atlântida. Então fica ligado que amanhã pode ser a sua vez de descolar o seu ingresso. Demorou, galera? Vamos fazer o show do intervalo rapidão para voltar com mais uma sequência aqui. 489-9188-1009. Amanhã tem ingresso do DNA Art Car. Hoje eu tô liberando para você um par de ingressos para curtir A Culpa é dos Amigos, que vai rolar no dia 18 de outubro na Arena Opus. Segura a onda aí que é rapidão, a gente já volta.
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34: Todo mundo tá na Atlântida, a melhor vibe da FM, 23 minutos para as 4 horas da tarde. Boa tarde de quinta-feira para você, é o Vibe rolando. Agora tem Lola Young, 489-9188-1009 para você participar da nossa programação. Vale presente, hein? Vamos que vamos.

Sonzeira, vou matar saudades dessa, né? Big Girls Don't Cry. Agora faltando 14 minutos para as 4 horas da tarde, é o Vibe rolando aqui na Rádio das Nossas Vidas. Baraka Palmer, Technology.

Pilarino. Salve, mano. A galera curtiu o novo som da Pit. Chegou com os dois pés na porta aqui da Atlântida. Boa tarde, Ricardinho, meu querido. Toca aí a nova da Pit, acabou de rolar. Me bota aí pra concorrer o ingresso pra Culpa dos Amigos. Já tá concorrendo. Quem que é? É Cacá Correia. Valeu, Cacá. Tamo junto, minha querida. Beijo no coração. Quem tá por aqui também é o Celinho. Salve, Celinho. Tamo junto, meu brother.

Que é aqui o Jorge. Salve, Jorge. Salve, Jorge. Essa frase é boa, né? Salve, Jorge. O Maicon, motorista de aplicativo da Tapera, sempre levando a Atlântida de carona. Quero mandar um beijo também pra Sofia Herdman. Nome bonito, hein, Sofia? Beijo pra você. Sonzeira, vintage. Vintage rolou na outra sequência. Quem é que tá aqui mandando? Nando Brit. Salve, salve, meu brother. Tamo junto, tá sempre com a gente também. Mandar um beijo aqui pra Rafael.

0: galera chegando sempre com a gente. É isso aí, muitas participações. E a sua participação por aqui também vale presente, além de você poder se manifestar na maior rede de rádio do sul do Brasil. Estamos agora para você que está na capital, na Grande Florianópolis, Joinville, Criciúma, Chapecó, todo mundo conectado. E para a galera do aplicativo, vamos que vamos, também não dá um salve para a galera que está no atlantidasc.com.br. Ó, tá valendo um par de ingressos para curtir A Culpa é dos Amigos. Vai rolar no dia 18 de outubro na Arena Opus. Vai ser muito legal, divertidíssimo, para dar risada e se divertir. Tem mais presente.
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0: O presente da hora é um par de ingressos para curtir Pearl Jam Symphonic. É um cover de altíssimo nível do Pearl Jam, uma das maiores bandas da história do rock. Os grandes clássicos da banda de Seattle, com o som da banda Black Circle. Uma banda que é chancelada pelo Ed Vedder, reconhecida mundialmente pelo Ed Vedder, e vai estar no dia 2 de outubro no SIC e no dia 3 de outubro em Itajaí. Promoção exclusiva da Atlântida, eu tenho um par de ingressos para você. Para você participar, vai lá, manda o seu nome completo no WhatsApp da Atlântida, 489-9188-1009. Fazer o show do intervalo para voltar logo na sequência com mais um Drops do Dreadlocks. Se eu fosse você, eu não sairia dali.
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2: Amanhã tem mais às 10 horas da manhã e agora tem a nova música do Nickelback, lançamento mundial.

0: 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Galera, isso é demais, né? 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Vou fazer o show do intervalo e a gente já volta com mais uma sequência de música aqui na melhor vibe da FM. Segura a onda aí que é rapidão. Dois toques.
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0: Fechando a programação dessa super quinta-feira, quase sexta, 5 horas em ponto, isso quer dizer que tá na hora de ir embora. Como é que é? Tudo certinho por aí? Sempre muito bom, né? Obrigado pela companhia, pelas várias mensagens que chegam por aqui no nosso WhatsApp e pelas manifestações, pelas participações, pela carona. Música boa tocando no seu rádio, na melhor vibe da FM, essa é a Atlântida. O vibe tá de volta amanhã, mas antes de ir embora eu vou falar quem ganhou. Quem ganhou ingresso pra curtir A Culpa é dos Amigos. Esse evento rola no dia 18 de outubro na Arena Opus. Thiago Ventura e Companhia Limitada, um stand-up muito legal pra você se divertir da risada por conta da Atlântida, mais um evento com promoção exclusiva da Rádio dos Grandes Eventos. Quem ganhou foi o Leandro Malvas Ferreira, final do telefone 3392. Tá, e agora tem o quê?
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0: Presente da hora! Havia prometido um par de ingressos para curtir Pearl Jam Symphonic, dia 2 de outubro no SIC e dia 3 de outubro, no dia seguinte, em Itajaí. Uma super apresentação com a banda Black Circle e também a participação de uma orquestra sinfônica mandando os grandes sucessos da banda de Seattle, a lendária banda Pearl Jam. Vai ser demais, hein? Quem ganhou dessa vez foi a Érica Gonçalo Vieira. Ah, e os contemplados de hoje. Amanhã tem mais ingressos pra você, mais presentes aqui na Melhor Vibe e muita música rolando, a melhor programação musical do seu rádio. Falando em melhor programação musical, na sequência, logo depois do show do intervalo, vem aí mais uma edição do Desprogramado Musical, a playlist mais desprogramadas do FM. Amanhã, nossas estrelas Porã e Mr. P estarão de volta. É só você ficar ligado na Atlântida. Abraço do Ricardinho. A gente se fala amanhã, já tá combinado.
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17: Madonna e Charlie XCX, as divas finalmente vão transformar em música. Uma aproximação que vinha movimentando os fãs nos últimos meses. Dance Theria After Hours será a primeira colaboração musical entre as duas cantoras. A faixa é uma nova versão de Dance Theria, música produzida por Stuart Price e lançada originalmente em Confessions 2, álbum que Madonna apresentou em julho. Em um dos teasers, as duas divas pop aparecem dançando juntas em um estúdio enquanto um trecho da música toca ao fundo. E o lançamento também terá edições físicas. A loja oficial de Madonna disponibilizou para pré-venda versões limitadas em CD. 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
3: Olá, muito bom fim de tarde, amigo e amiga ligados na Atlântida. Geração de conteúdo inteligente, entretenimento de primeira linha, chegando até você mais um Pretinho Básico. 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Vini Moura, bom fim de tarde.
4: Ô, Alexandre, bom fim de tarde.
3: E aí, lindo, tudo bem?
4: Ah, cara, tudo maravilhoso. Olha que dia, cara.
3: Coisa boa, querido. 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
5: Um excelente final de tarde a todos.
3: 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Muito bom fim de tarde, Léo Oliveira.
6: Tudo bem, Alexandre?
3: Tudo bem, tudo lindo. Nossos parceiros dos destaques do Pretinho aí, meu irmão. 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Rafinha Menegazzo, bom fim de tarde.
7: Bom fim de... Tá abaixo o microfone.
4: Ah, eu tô te ouvindo tri bem.
7: Bom fim de tarde, galera. Bom fim de tarde,
3: Vou Peter, dar uma olhadinha aqui pra ti.
7: Por gentileza. Tava abaixo e acabou de subir ali o post com as informações da balada do Pretinho. Tá ali. Pretinho Básico, Rafinha Básico, Alexandre Básico. Todos básicos aí.
3: Melhorou teu microfone aí?
7: É, tu deu um ganho?
3: Dei um ganho.
7: Não, tu não tá legal comigo, né?
3: Eu tô trilho, pô.
7: Qualquer coisa que eu falo, tu faz cara feia, nós vamos pegar antes da festa, vai ser na merda.
3: Não, vai ser na festa.
7: Não, vai ser na festa.
3: Não, tá louco, cara, não viaja?
7: Tô viajando, então.
3: Tá viajando? Desculpa, Alexandre. Tá maluco? 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
4: Fala, Alexandre, boa tarde.
3: Muito bom fim de tarde. Então tá publicado ali, a gente tem que falar sobre isso.
4: Bora.
3: A gente tem que falar sobre isso porque a gente queria um anúncio, né? Um anúncio oficial pra festa, pra única balada do Pretinho que vai ter dia 10 de outubro lá no Fuga do Quarto Distrito. Só que tava muito difícil de reunir todo mundo pra fazer a foto.
6: Ainda mais descer ali.
3: Tava muito difícil pra reunir todo mundo pra fazer a foto.
7: Vou explicar a foto ainda.
3: Vou explicar
7: a foto. Eu não me achei
4: na foto. É, não. É
3: exatamente por isso.
4: Eu posso até estar fora de forma, mas
7: se me pega comigo. Cara, eu não me achei na foto.
3: Só pra não perder o gancho. Na impossibilidade de reunir todo mundo para fazer a foto oficial da festa, recorremos a quê? A mais cachorra das inteligências artificiais.
6: Pegou o pior cara.
3: Nós pegamos. Não, o cara é excelente. Deixa eu te falar, eu conheço. O cara é excelente, ele é tão genial que ele fez essa arte, que quando tu olha todo mundo junto, tu vê que é todo mundo junto.
6: Pegou.
3: Aí quando tu abre um por um, tu vê que ninguém. Não é ninguém. Isso é maravilhoso, não, cara.
6: O Adams, ele tá
3: parecendo. Bota pra nossa audiência da live ver, cara, aí, porque tá perfeito, pra...
7: não,
3: tá muito bom.
7: Eu não me achei,
3: cara.
7: Sério, eu não me achei.
6: Cara, tem três Lelê.
3: Tu não te achou no um por um, mas olhando de longe tu viu, né?
6: Tem três caras que parecem o Lelê, um que parece o Bart Lopes, o Anderson Isso. Pico, o Thiago Abravanel. Cara,
4: eu dei sorte, né?
3: Tá muito bom. Aliás, nessa postagem direto já tem o link ali pra você garantir o seu ingresso, não ficar fora da balada, balada do Pretinho, que vai ter um encerramento com o baile do Joia.
4: Baile do Joia. Toma!
6: Vai começar, nego! Se tu não dança, o Joia te balança.
4: O Léo é o único que tá minimamente lembrando.
3: Olha ali, tá ali. Agora tá na live. Olha ali, cara. Somos nós.
4: Eu duvido.
3: Somos nós ali na foto. Não, mas cara.
4: Eu duvido acertar quem sou eu ali.
3: Tu é.
7: Quem é que vai ter a coragem?
4: Olha, eu quero ver. Se tu é bom.
3: Cara, tá muito bom.
7: É o cara que tá de óculos.
6: Não, e tem um negócio que eu vi agora. O Vini tá com três braços no bagulho.
4: Pior, cara.
6: Agora é que eu vi. Aqui, ó.
4: É que é a peça do pai. A Rodaica tá ruiva.
6: Não, pera aí, tua peça não, tem cara, medo?
8: Não, na boa, tá muito bom isso aí, cara. Tá muito bom, tá muito bom. Abraço pro Marcelão, que foi o cara que fez essa... Eu sou o Ed Vedder ali, eu sou o Ed Vedder.
4: Todas as pessoas têm o mesmo rosto, cara. O Neto tem o mesmo rosto do Lelê.
6: A Rafinha tá parecendo Lisca.
8: Tá muito bom isso aí, cara. Vai ali, garante teu ingresso, vamos ser felizes ali, vamos nos divertir ali no Fuga do Quarto Distrito na noite do sábado, 10 de 10.
6: Parece o Lisca.
8: Os destaques do Pretinho aí, meu irmão, começando... E aí, da Pena, como
6: tu
8: é que tá?
6: Tu viu que o Adams...
8: E aí, da Pena, nós vamos parar agora, da Pena? Tu tá consegue parar? Da Pena, tu já não consegue parar de falar o dia inteiro, cara. Eu não aguento mais ouvir a tua voz, cara. Eu tava numa reunião contigo até agora. Esse e era só tu que falava. Aí nós saímos da reunião e tu continuou fazendo o quê? Falando sem parar. Aí nós viemos para o estúdio para fazer o Pretinho. O que que tu faz? Tu fala sem parar.
6: Sou pago pra falar.
4: Agora ele te quebrou, né?
8: Não.
6: Não, menos. Sou pago pra falar.
8: Todos nós somos. Não, todos nós somos.
6: Mas tem uns que não falam. Não,
8: tem uns que tem, tem uns que tem. O Simancol e ficam quietos um pouquinho.
6: Ah, então vou ficar quietinho. Vou falar mais agora.
4: Só ela fala o destaque aí.
8: E se ficares puto? Tá, o que que tu quer, cara?
6: Não quero nada agora. Quero que tu faça o programa. Fala tu agora.
4: Se pegar alto, fala. Quero que tu faça. Puta que te pariu.
8: Como é que é, cara?
4: Não. Eu não tô na conversa.
8: Peraí, cara.
6: Eu não te meto no papo meio dia. Ele, meu irmão. Não, vou deixar tu falar aí. O programa é teu. No meu programa eu falo eu.
7: Eu vou ligar.
4: Alexandre.
7: Ligar pro Lelê.
4: Tá dormindo.
6: Liga, olha, Lelê, não queremos te acordar.
7: Não, cara, que vocês estão no
6: debate. Não é esse Mancol, o outro tá dormindo.
7: Não, é justamente saber a hora de falar.
8: Tem que ter o meio termo, né, cara? Tem que ter o meio termo.
7: Ó, de novo, tu chama atenção que eu tô dormindo. Eu começo a falar, tu seguiu falando em cima de mim.
6: Aí, ó. Eu falo em cima de ti de novo?
8: Aí, ó. Não, eu prefiro que tu fique quietinho em cima de mim.
6: É, que veio, bicho.
4: Vai, Alexandre.
8: Olha aí, ó. A nossa ouvinte aniversariante. Toma. Aliás, perdão, antes tem o Petinho Básico. O Petinho Básico é a Juliana.
4: Ah, não. É o quê? Petinho ou aniversário?
8: Petinho.
7: Ah, Petinho, nome de gente.
4: Confundi com o Petinho.
7: E ela,
8: Petinho
7: ela
8: Básico é a Juliana. A Juliana é uma Akita de 8 anos de Criciúma do tutor Gabriel. Eu acho lindo esse cachorro aqui.
7: Como é do Sempre lindo. Ao Seu Lado, aquele filme com o Richard Gere.
4: Olha ali, olha.
7: É verdade. Não sabia, é isso aí.
8: Não tô ligado.
7: Eu não tô chutando.
8: Olha, eu fiquei
7: esperando o bicho no...
8: bocejando.
7: Na estação de trem, cara.
4: É triste.
7: É o mesmo do Marley e o Richard Gere.
4: Não, é o mesmo.
7: Entra no trem, morre e o cachorro fica esperando.
8: Olha a Juliana ali com o centro administrativo de fundo. Lá.
7: É o Sandro Dias lá.
4: É o protagonista do Patrulha Canina.
7: O nome do filme em português como é que é? Sempre ao Seu Lado.
8: Deveria ser aqui, tá do meu lado. Boa, Lelê.
7: É que não é.
8: Boa.
7: Ele foi bem.
8: 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E aí, maionese?
6: Tudo bem, Alexandre?
8: Tudo bem, maionese? Está? Como é que tu tá, mano?
6: Tudo bem, Alexandre, sorridente. Vinícius, Leandro, Rafael, Rafaelzinho. Ótima noite
8: hoje
6: a todos.
8: Hoje estamos sem o remedinho, né? Hoje estamos mais marcha lenta.
6: Ah, dei um doizinho e tô assim.
8: Deu o quê?
6: Um doizinho.
8: O que é isso?
4: O que é um doizinho?
8: Pois?
7: Mas que é isso? Não.
4: Eu até ia contigo. Pera, ele só perdeu, ele tá sem o freio.
6: Né? Não, eu tô sem o freio.
8: Azul de cara, vai.
7: Vai,
8: azulzinho, vai.
4: De cara?
7: Ele cavou a expulsão.
8: Ele cavou. Ele ficou cocôzinho com a fraldinha cheia. E aí vai ter que sair agora pra ir lá limpar.
4: Me surpreendeu essa.
8: Ah, 4 minutinhos.
7: Essa expulsão?
4: Não, mas ele foi com os dois pênaltis, né?
8: Não, como é que vai deixar?
4: Não pode falar
8: é
4: maconha!
8: Não, é que ele é o palhaço maionese. É.
4: Das crianças.
8: Não, as crianças adoram o palhaço maionese.
4: Ele induziu que ele consumiu.
8: Não, ele falou.
4: Não, ele falou, claro.
8: Por isso que ele foi. Claramente ele falou. Ele utilizou a palavra.
7: Tudo bem, mas falar a palavra maconha não tem problema.
9: Maconha,
8: valeu, mas ele disse que ele usou.
7: Pois é, isso que é o problema.
8: É o que eu tô tentando dizer.
9: É uma pena, estragou o espetáculo dia 12. Palhaço Maionese e mestre.
8: Onde você deu?
9: Gramado. É uma travada, né?
4: É uma crise. Não,
8: cara, tu viu o que, que tu ia falar, meu? Palhaço Maionese.
9: O Palhaço Maionese não é maconheiro, crianças não usem drogas.
8: Isso ouvinte aí, aniversariante, Jonatas Henrique Labres. Ele é despachante.
10: Mas o teu é despachante.
8: 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Tá fazendo 31 anos o nosso ouvinte querido Jonatas Henrique Labres. Parabéns, saúde e prosperidade, Jonatas.
7: O que é o MD ali?
8: MD Despachantes. Ah,
7: Michael Douglas
8: Despachantes. É, pode ser Michael Douglas.
4: Palhaço Maconese. É.
7: Palhaço Maconese. Peraí, ele é Jonathan com D?
8: Ele é Jonatas.
7: Não. Jonatas com D?
8: Com D.
7: Então eu acho que o M é do sócio dele.
4: E o M?
7: E o N?
8: MD Despachantes.
7: Ou o Jonatas
8: deve ser o Michael, o nome do sócio é o Michael Jonatas.
4: Ou é o Maionese.
9: O maionese já usou MD.
4: Não, para.
8: O que é MD?
9: Mini Disc para tocar músicas para as crianças.
4: Ah, o mestre foi muito bem agora, olha.
8: Ai, meu. Impressionante. Ah, esqueci, ele meteu, né? Essa. Destaques aí, meu irmão.
4: Destaques, Alexandre.
8: Robô nocauteia humano em primeira luta oficial.
4: Ah, não. Cara, agora...
8: Temos o vídeo?
4: Agora é oficial. O Rackbot simplesmente deu um pau no Frank LaPena, tá? Os Estados Unidos...
7: Ah, que mico. Seu primeiro Estados ser Unidos, humano a tomar um pau.
4: Não, foi um robô, não mico.
7: Não, aí merece.
4: É. Merece o quê? Merece. Não, o cara não merece por ser idiota.
7: Claro que
4: o cara,
8: não, tem razão.
4: Não, o cara
8: tem razão.
4: Cara,
8: eu não vou te dar cartão por tu ser idiota. É. Não,
4: o cara não tem que tomar cartão por falar uma idiotice.
8: Não, eu concordo contigo, não dá.
4: E aí é a linha editorial do programa.
7: O LaPena entrou pra história como ser o primeiro humano a tomar um pau de um robô. Tá, mas...
8: Tu também já não te dei cartão por ser idiota.
7: É verdade. Todos nós temos um pouco de idiotice nesse corpo.
8: Óbvio, senão nós não tava aqui fazendo esse programa.
7: Ele apanhar de um robô é natural.
8: Não, tanto que é a primeira vez que aconteceu.
7: Não, é. Seria natural tu apanhar de um robô, né, cara?
8: Por quê?
7: Pela força do robô.
4: Mas é só tirar da tomada, deixa de ser burro. Hã?
7: Ah, tá.
8: Não, mas ele é wireless.
7: É, ele tá preso. Ele é um aspirador de pó, imbecil.

0: robôs humanoides pra lutar contra outros laboratórios.
1: Tá.
0: E aí, tem o campeonato...
1: Robô contra robô.
0: Tem o campeonato mundial de lutas de robô.
1: Tá.
0: E aí, os machão dizendo, ah, esse robô, eu quebro esse robô.
1: Aham, uh-huh. Eu fala, quero então,
0: tá.
1: Esse robô.
0: Então tá. Tá liberado agora desafiar os robôs.
1: Tá.
0: Todo mundo pode. Aí o influenciador...
1: Isso não vai acabar bem.
0: O claro que... Frank Lapena desafiou domingo agora.
2: Ah, não, mas o Frank
1: Lapena físico?
2: Também não dá,
1: né? Com esse shape.
2: O bermudinha de linho, tá? E sentindo aquele ali. Não
0: pra tem quem, como bater. Pra quem tá nos assistindo, o que acontece? É tipo um androide, tá? O robô.
1: É tipo o Exterminador do Futuro, cara.
0: Mas ele não é autônomo, tá? Ele está repetindo gestos de uma pessoa.
1: Certo.
0: Tem uma pessoa que fica pessoa. Com sensores no seu corpo.
1: Ah, bom. Ah, entendi.
0: Vendo o cara pela TV.
1: Tá.
0: Então, quando o cara vai dar um soco, a pessoa desvia na vida real.
1: Em
0: e aí
1: tempo
0: o robô,
1: real.
0: O robô imita.
1: Não.
0: O...
2: Então, ó. Dá pra ganhar.
0: Quê?
2: Dá pra ganhar, então.
0: Por sim, que é? Só que, Vini, o soco da pessoa tem uma força. O soco de um pedaço de lata tem outro.
1: Pois aí, então, como idiota. É que se calcula o trabalho, a força do...
0: Não se calcula. Quem tá desafiando o robô que se vire.
1: Que se vire? É. E como é que calcula o soco do humano no robô pro robô sentir a ponto de ser nocauteado?
0: Exatamente. Não, tu tem que desmontar o robô.
2: Esse é o
0: tu
2: ponto que tu tá viajando. Porra,
1: mas é uma máquina, daí não tem cara, como, né?
2: Porque esse é o ponto, como é que a luta acaba?
1: Por isso acaba que eu tô quando falando. Tu perde.
2: Exato. Por isso que eu tô falando do robô
1: bateria sempre acaba. Vai bater
2: não, mas cara, tem que velho. Ter um jeito do robô perder. Entendeu? Esse é o ponto.
0: Não, gente, é uma luta.
2: Pé de cabra.
0: É uma luta como qualquer luta no UFC. Se tu der no rosto do robô, tem uma pontuação.
1: Certo.
2: Se o robô... Tá, não, mas não,
1: mas uma pontuação é uma coisa, outra coisa é ele
0: se
1: sentir.
0: Se o robô cambalear.
1: Ele acusar o golpe.
0: Mas aí é problema
2: de largar um pendrive com um vírus.
0: Todos os donos de um robô disseram, gente, não tem como ganhar. Aí os caras dizendo, eu ganho.
1: Eu! Tá, e como é que dois robôs terminam a luta?
2: Ah, daí eles se quebram.
0: Pontos também.
2: Não,
0: pontos.
2: E, mas,
1: pontos também.
2: Mas aí eu já vi a
1: luta. Mas eles não se exterminam um ao outro.
0: Exterminam.
2: Às vezes sim, às vezes sim.
0: Mas aí, né, é ferro contra ferro, né?
2: Quer levar ferro?
1: Não, posso robô, né? Não posso dar cartão pra ele agora.
0: Não, porque ele foi idiota.
1: Ele foi idiota.
2: Mas o programa é idiota.
0: Tu não ultrapassou o limite das pessoas.
2: Não, tu só foi idiota.
1: E nessa luta é certo, né? Quem com ferro fere...
0: Com ferro será ferido.
2: Não, mas olha o atleta que desafiou ele.
1: Era o Lapena.
2: O pandeiro ali é maior que
1: o Lapena.
2: Essa uva
0: tá fora, mas
2: eu
0: acho que ele tá com uma proteção no rei. Mas se o robô der um golpe baixo, tu pode acusar que ele sacaneou. Tu vai dizer, esse cara roubou. Pode dizer.
1: Boa, gostei dessa. Boa.
0: Obrigado.
1: Próximo destaque, eu não entendi, tá? Eu vou ler o que tá escrito aqui. Enfermeira casou com um ônibus.
2: Não, mas daí também. Aí, eu sou idiota, mas olha esse destaque de
0: verdade. Calma, deixa ele acabar, cara.
1: E vira faxineira para ficar perto do marido do ônibus, que é com quem ela casou.
0: Em Bogotá, na Colômbia, a Yeline Lisbeth Patinho.
1: É isso mesmo.
2: Em Bogotá, coisa agitada.
0: É verdade. Ela tem 35 anos. E largou a sua carreira, que a matéria não diz qual era, para trabalhar como faxineira num terminal de ônibus.
2: Em Bogotá, a carreira é só uma, né?
1: Ah, não, mano.
0: Num terminal de ônibus.
2: O que tu achou do ônibus,
0: Fé? Ela alega...
1: É o Marco Polo, né?
2: É o Marco Polo.
0: Ela alega que tem macanofilia, que é uma parafilia que consiste em ter atração sexual ou afetiva por máquinas ou objetos mecânicos.
2: Menina, cheguei.
0: Rafael.
1: Eu entendo ela. Eu tenho tesão por carro. Eu olho um carro e dependendo do carro, eu tenho tesão no carro. Eu entendo ela. Não casaria, obviamente, né? Não casaria, mas eu entendo ela.
0: Ela
1: como chamou, é que é o nome da filia?
0: Ela chamou macanofilia.
1: Macanofilia.
2: Como é que a pessoa... Rafael Gomes.
0: Pode falar, Ivan.
2: Como que a pessoa...
1: Voltou o robô.
2: Voltou o robô. Como é que a moça faz amor com o ônibus? Nós temos
0: aí, não, aí,
1: não, aí que não aí tem é um isso problema. Daí, né?
0: Não, tem sim, tem.
1: Ah, não.
0: Fica como passando tem? Na roleta.
1: Tem. Não, peraí.
2: Nas marchas!
1: Fica pegando a roleta nela.
2: Calma.
1: Não,
2: é
1: calma.
2: Automático,
1: não, calma, ele tem que fazer a marcha. Calma, só um pouquinho, por favor. Vamos tentar. Vamos só tentar.
0: Ela deixou claro na matéria que sim, ela sente atração sexual
1: pelo ônibus. Isso é uma coisa. Outra coisa é efetivar essa atração.
2: Tem opções, tem opções. Ela faz o negócio, ela pega a roleta
0: e... Tá, para.
1: Tu já foi expulso. vamos uma vez. Neste hoje, carro, hoje tu tá sem freio.
0: Neste caso. O ônibus
3: é manual ou é automático?
0: Não vem ao caso, Lele.
2: Esse opa, modelo é
0: calma. É não vem ao caso, Lele.
1: Calma. Tá? Vamos em frente.
0: Ela se apaixonou pelo Transandonado 2200.
4: Do Minhocão, do São Fone, não.
0: 2200.
4: É o micro-ônibus.

0: Ela quer o Sanfoninha.
1: Ela quer o Romeu e a Julieta.
0: Ela quer o Pans.
2: O Miocão.
0: Ela quer o Miocão.
1: Ela quer aquele que... Ela quer o articulado.
3: É um ônibus articulado da linha F60 da Transmilênio, um ônibus vermelho.
0: Eu vi que ela tá grávida, Vini, do Hot Wheels.
3: Ela realizou a cerimônia. Um celebrante foi responsável pela cerimônia.
0: A merda tá grande.
4: Sabe o que isso é ruim? Dá ideia.
3: E ela começou a trabalhar... E ela começou a trabalhar no terminal como faxineira, como diarista, pra não ser... se afastar do ônibus em questão.
0: Tu vê que o surgiu.
2: O ônibus volta pra casa da mãe.
3: Além disso, só pra gente finalizar.
2: Ela limpa ele todo dia.
3: Também.
0: Dá uma limpada.
4: Ela precisa ser internada, essa mulher.
2: Não, agora olha só, eu vou começar a distribuir cartão.
0: Não.
2: Peraí, eu quero acabar a notícia, por favor, cara.
3: Ela
2: tem uma pergunta importante pra fazer.
3: Ela limpa ele todos os dias. E recentemente, um dos clientes, acabou se irritando e quebrou a porta do ônibus.
2: Ah, não.
3: Ela foi tirar satisfação porque ninguém mexe com o marido dela.
4: Tu vai me dizer que essa pessoa não tem que ir no psicólogo, ser tratada, ser internada a pinel?
2: Talvez tenha, mas ela comprou este ônibus?
0: Louco, cara. Não.
2: Ela casou com ele.
3: Não, não.
2: Ok.
3: Mas ela não comprou. Justamente
2: ela não comprou.
3: Por isso que ela virou diarista.
0: Então, ela entendi.
3: Ela queria ficar perto dele todos os dias.
0: Entendi. Uma relação aberta, então.
2: Que loucura. Ela deve. Ela... Que loucura.
4: Mas é melhor tu virar fumante.
0: Será que ela deixa outras mulheres lavarem o ônibus?
4: Com certeza, velho.
0: Será que ela deixa outras mulheres e homens lavarem o ônibus?
3: Não, eu acabei de dizer. Ela que limpa.
0: Se configura traição. Como traição.
3: Mas é que eu acabei de falar.
2: Ele acabou de falar. É ela que limpa.
0: Não ficou claro.
2: Mas será que. Será que
4: ficou bem claro? Paciência contigo,
0: não, tá, não
2: tá. Ô, Ivan, e tu acha que se o ônibus tiver uma relação extraconjugal, vai ser um caso passageiro?
4: Ah, o mestre do...
0: Fred Krueger tá voando hoje, ele tá bonito ele.
2: Ai, que loucura. 6h26, produtor musical e marido de Selena Gomez, o Benny Blanco, diz que peidos deveriam ser normalizados nos relacionamentos. Mas como assim, cara?
3: O Benny Blanco é um famoso produtor musical. Ele é casado com a Selena Gomez. Ele disse que ele foi dar uma entrevista e polemizou muito o que ele falou, porque ele disse que todos os relacionamentos deveriam ter acordos quando o assunto é flatulência, o peido. Para os dois lados, ele deve ser de comum acordo, que ele diz que ele e a mulher dele, a Selena Gomez, eles peidam tranquilamente um na frente do outro, isso não deveria ser um caso, porque ele diz, cara, quando nós dois vamos num restaurante, é natural que isso fermente igual nos dois, e naturalmente ali na frente dá, porque tem casais que transformam isso num tabu,
2: certo.
3: Se escondem, ficam certo. Durante anos... a fio, escondendo isso um do outro. E ele disse que isso deveria ser uma porta de diálogo aberta.
4: Uma porta de saída. Eu acho uma pizza fria.
2: Que isso,
4: porque, Rafael. Eu acho
2: ruim. Mas por que usar esses termos?
4: Eu acho ruim.
2: Por que usar esses termos, Rafael?
4: Tu acha que a Rodaica vai gostar de queimar uma bota atrás da outra lá dela?
2: Óbvio que não vai gostar, mas às vezes ela não tem nem escolha.
4: Não, mas aí tu escapou. Agora, tu
2: é uma porta aberta.
0: A prega frouxinha acontece. O cara é veterano.
4: É que nem a hora o cara soltar um barro. Fecha a porta, não precisa anunciar. Não precisa a mina entrar, tu tá ali dando uma cagada.
0: Não. Quando tu faz cocô e a tua esposa tá tomando banho, a relação já acabou.
2: É, não dá.
4: Não é legal. Eu tô contigo.
0: É o particular.
2: Não pode acontecer isso.
3: Não, a não ser que só tenha um banheiro.
2: O contrário,
3: ok. E tu tem uma dor de barriga.
2: O contrário, ok, mas isso não
4: pode acontecer. Mas a mulher não consegue. A mulher
2: também
4: não consegue.
2: Também tem isso, mas às vezes pode conseguir.
3: Tá, mas se só tem um banheiro e às vezes dá uma dor de barriga, não tem o que fazer.
1: Tá, e quando a mulher chama mãe e pai.
3: Ai, ô mãe. Tá, mas não tem nada a ver com o assunto.
4: Aí tem mais que idiota, eu imbecil.
2: Eu não posso te dar amarelo de novo, olha como são as coisas.
3: Não, dessa vez, quatro.
2: Tu tá sendo idiota, mas.
4: Azul.
2: Vamos combinar o critério azul. Pra amarelo. 3 vezes idiota, amarelo.
1: É bom. Mas já é. Mas tá, mas se o cara for muito idiota na primeira.
2: É, mas isso é uma questão de avaliação.
1: Então essa foi na primeira agora.
2: Tá me devendo um idiota pro amarelo, então, tá?
0: Eu acho injusto.
1: Tá, pode ser mais uma vez.
0: Eu acho injusto que eu, Rafinha, e o Vini, que é idiota, a gente já entra de cara.
1: Só de abrir a boca, a gente já tá fudido.
0: Exato. Boa tarde, Alejandro. Pá, amarelo, que idiota.
2: Não. Isso não.
4: Mestre, tu é um merda.
2: Bota não, isso não.
3: Mas e se só tem um banheiro e dá dor de barriga, faz o quê?
0: Que caga.
4: A mulher não vai aos pés do lado.
2: Olha só, tá na hora de trabalhar mais pra comprar uma casa com 2 banheiros.
0: Toma essa lacrada.
3: Eu vou falar isso quando vier pra vender Celta. Eu vou falar também.
2: O que, cara?
0: Ah, vai ficar brabinho, nego.
2: Agora é mimimizão, é isso.
1: Olha quem falando, o pianista. Você é o pianista, fica só no
0: mimimi. Vai levar o tapa na cara.
2: Acabou pra mim, acabou hoje.
0: Você é o cara.
4: Me expulsa lá até a
0: pandemia. Imagina, nego, essa hora eu tava apresentando o debate show.
4: Isso aí, tava fazendo o duplo debate essa hora. Tava lá na qualidade. 6:30.
2: Obrigado, Maionese. 6:30 da tarde.
4: O cara manda uma dessa, Vinícius. Tamo patrão.
1: Ah, não, Maionese, não tem como, não tem condição.
2: É. Não, mas ele veio magoado. Ele veio. Deu pra ver que ele veio magoado.
0: Ele já não tá bem hoje.
1: O quê?
0: É porque ele só tem um banheiro.
4: Aluga o banheiro químico, o cara caga no banheiro químico.
0: Caga numa sacola.
1: É caro o banheiro químico, vocês já alugaram o banheiro químico?
0: Já?
1: Eu já aluguei. Depende do nível.
0: Eu fico pensando.
4: Eu aluguei pro Ivan uma vez.
0: Por que tu alugou um banheiro químico?
1: Eu era casado com a síndica.
2: E daí?
1: E aí teve obra no prédio e tinha que ter um banheiro químico.
0: Pros pedreiros?
1: Pras pessoas não.
4: Pedreiro é uma pessoa, uma classe de trabalhador super...
1: Mas se tu não acha que pedreiro merece...
4: Não te entendi, Vini. Aí, ó, terceira idiotice.
1: Vocês estão diferentes aí. Vocês estão pilheiros.
4: Aqui tu vai pra esse lado, aí tu muda.
0: Tu muda, quando tá aqui, tem baita mongolão.
1: Tu
0: quer puxar o saco, tu e o...
1: Eu tô prestes a ser expulso, cara, que mudei.
0: Tu não tem nem cartão
4: na live. Vai ficar mimizento também.
2: Ó, 29 minutos pra 7. Foram estes os excelentes destaques, muito bom, Rafael
0: hoje,
2: Gomes.
0: Muito bom hoje, verde.
2: Pro programa de hoje. Muito bom. Ao invés de dar uma rodada na mesa hoje, acredito que, obviamente, vocês
4: vão dar uma rolada. Um apoio.
2: Ao invés de dar uma rolada na mesa, eu vou segurar um pouco mais o jogo comigo e vou ler alguns e-mails que eu tenho aqui.
4: Alguns não, né? Senão,
2: quantos eu
4: faz...
2: quiser. Eu
0: vou programa ler.
2: Eu vou ler todos que eu tenho.
4: Eu quero ler material. Dar voz pra audiência.
2: Claro,
4: fica até porque tranquilo. Tem correção pra ti, que da essa... linda. Não sei do que,
2: sim,
4: da Kodak.
2: É verdade. Recebi, não, verdade.
4: Então nem vou ler.
2: Não, vai ler, fica tranquilo. Mas é que eu gostaria de ler um e-mail em especial aqui, por que favor. É o sobre a morte do cantor Rick, da dupla Rick Renner.
4: Ainda bem que tu avisou. Não, exatamente. Não que ele morreu, a gente sabe, mas que é um e-mail pesado, triste, isso. Daí ele não vai rir, não vai atrapalhar.
0: Como acontece coisa com as duplas, né?
4: Não é a dupla, idiota, só morreu um, né? Os outros eram um
2: tripulante também. Sim, mas aconteceu com a dupla.
4: Exatamente. Não, eu sei, mas mesmo. É que não, a dupla não faleceu, faleceu
0: um.
4: Não,
0: mas isso é um acontecimento com a dupla.
2: E como nós falamos aqui ainda essa semana, sempre morre o primeiro da dupla.
0: O Leandro, Leonardo, João Paulo e Daniel, Cristiano Araújo.
2: Impressionante isso.
0: Tem um patrão aí.
1: Não tem nenhuma exceção. Cristiano Araújo é um só.
2: Cara, eu não sei se tem exceção, Lelê. Não lembro nenhum. Nenhum eu lembro.
4: Vai, não, foi o que ele falou.
2: O quê? Acho que é a terceira agora, né?
4: Não, essa aí não dá pra falar. Não dá, isso é...
1: Eu não falei, cara.
0: Não dá.
2: Olha só um pouquinho. Peraí.
0: Mas vocês precisam ir no prédio.
4: Lelê, vamos falar dos acústicos bandas gaúchas.
0: É amanhã.
1: O cara só pediu pra ler o e-mail.
2: Mas então, celular, eu só queria saber. Vamos ligar, vou ligar. Eu só queria entender se essa coincidência não tem nenhuma exceção. Eu não conheço
1: essa
2: exceção.
1: Eu não sei.
0: O Alan e Aladim, eu
2: acho Pepe que... Pepe e Neném estão vivas ainda?
4: Não.
2: Não?
4: Uma faleceu, a Neném. E olha, tu veio, mudou.
0: Não, cala não. A boca,
2: então cara, me prova cara, que ela faleceu.
0: Peraí, cara.
2: Não, então me prova que ela faleceu.
0: Chitãozinho e Chororó tá vivo.
2: Chitãozinho e Chororó estão vivos.
4: É, cara, a gente tá falando só dos que morreram.
2: Isso. Mas nós estamos fazendo um exercício pra ver que se a gente lembra se alguém morreu. Não,
0: o Claudinho ou o Bochecha?
1: Cara,
0: Claudinho,
1: tem uma. É o primeiro que morre.
0: Cara, tem uma dupladinha que morreu o segundo.
2: Quem?
0: A Alan e Aladim.
2: Morreu o Aladim.
0: Isso, sim, lembra que depois acharam que.
2: Caiu do tapete. Desculpa. Foi mais forte que eu.
4: Não.
2: Pra quem? Desculpa.
1: Pra quem tão ligando?
2: Mais forte que eu.
1: Não, Aladim não vale.
0: Não vale o Aladim.
4: Pra tu focar, né?
2: Olha
4: nós
2: só.
4: Nós tava falando, tu tava no telefone.
2: Porque...
1: Olha só. Aí ele pediu atenção pra ler um e-mail triste e cortou
2: o
1: patifaria.
2: O Aladim não morreu por causa da idade, já?
0: Não, cara. Problema de
2: Eu tava lendo uma mensagem... Tá. Da tua chefe aqui no WhatsApp por uma situação que vai acontecer daqui a pouquinho aqui.
4: Uma situação aqui no pertinho?
2: Isso.
4: Ah, tô sabendo.
2: Mas tu não tá sabendo.
4: Quer valer?
0: O Milionários é rico, morreu primeiro.
4: meu, que papo.
2: Nós pedimos
5: aí, tá aqui, mas aí morreu por idade avançada.
2: Vamos, morreu.
4: Não, Lelê.
3: Gente, o e-mail é triste.
4: Tá, mas então,
3: falando
4: de tragédia.
2: Tem razão, Gomes.
5: Morte prematura.
4: Mas ou da uma da tarde, alto e-mail triste. Agora arranca o primeiro e-mail. Vamos chorar no programa. A Márcia Goldschmidt.
2: Amarelinho pra ti.
4: Tá bom.
2: Bom dia, pretinhos.
5: Boa tarde.
2: Na minha visão, faltou vocês terem abordado nos programas do dia 22, nem que fosse um comentário simples, a morte do cantor Rick, da dupla Rick Renner. Só pelo que ele foi como cantor e compositor da música sertaneja, já seria suficiente. Foi muito popular e conhecido no país todo. Mesmo a Atlântida não tocando este tipo de música, eu imaginava que fizessem uma menção. Quando a Marília Mendonça faleceu, o Fetter tocou uma música dela no programa.
4: Infiel.
5: Tá, mas aí eu vou fazer uma parte. Marília, Não, não é isso. A notícia da morte da Marília
4: Mendonça.
5: A notícia da morte da Marília Mendonça chegou quase que imediatamente após o acidente. E foi um pouquinho antes de começar o programa, eu lembro.
2: Certo.
5: Tá? Então a notícia se impôs ali naquele momento.
2: Certo.
5: Tá? A do Rick, da morte do Rick, ela foi uma coisa que ela foi. Né,
0: escalonando devido ao
5: cara. A notícia do desaparecimento, e a notícia foi confirmada na. Eu acho que foi na manhã, né?
0: Foi ontem. Certo. Ontem
5: foi de dia manhã. Não foi durante a manhã.
0: Foi ontem ou
4: anteontem?
5: Não foi assim.
2: Okay.
5: Logo no início do programa.
2: Tá, mas tá justificado, então.
5: Não justifico isso. Eu tô dizendo que às vezes a notícia se impõe.
0: Tá, mas tem essa diferença também que a Marília Mendonça, quando ela falece, ela tá vivendo o auge da carreira dela.
2: Tinha feito Rick Renner, Planeta.
4: Não, ela
2: faria, exatamente. Faria o Planeta. Exatamente.
0: Rick Renner tava celebrando esse ano 40 anos de carreira. É um cara que tem um monte de hit, assim.
4: E o Christian Ralph, eles seguem vivos?
2: Não! Não vem ao caso agora, porque nós temos que seguir o e-mail do nosso ouvinte que esperava que nós falássemos. Principalmente pelo fato do acidente ter sido em Santa Catarina.
4: Que houve, cara? Que tá rindo,
2: Christian Ralph? De vocês, cara!
3: O Christian e o Ralph estão vivos.
4: Não, o Christian morreu, por isso que eu falei, cara.
0: Enfim, o Ralph tá vivo. O
5: Christian foi casado com a Gretchen.
2: Pelo fato do acidente ter sido em Santa Catarina e ele ser um cara que amava o estado onde vocês estão.
4: É verdade, verdade.
2: Ele era do Tocantins, mas há alguns anos passou a ter residência em Santa Catarina. Tinha casa e um sítio em Rancho Queimado e um apartamento em Itapema. Tem vários posts no Insta dele enaltecendo o estado, dizendo o quanto gostava de estar por aqui. Tem vídeo dele cantando em bares e restaurantes do estado e dizendo que se sentia mais catarinense do que tocantinense. É raro para nós ver alguém de fora de Santa Catarina vir para cá, assumir residência. O Porã? Porã faz isso.
5: Porã.
2: Assumir residência e rasgar elogios como ele fazia. Aliás, eu vou mais longe. Qualquer pessoa que escolha sair do seu estado e ir morar em Santa Catarina, primeiro, está intrínseco, né, na opção, na escolha dela, o quanto ela gosta daquele lugar. E todo mundo que faz isso fala o quanto gosta de viver em Santa Catarina, mais do que no seu estado.
5: Luciano Calheiros.
4: Mais uma vez eu falei
2: Luciano com o cara... Luciano Carioca.
5: Carioca.
4: Eu falei com um cara, em 4 dias vendia sândalo, ele não estava tão feliz. Ele morava em Santa.
2: Cara, eu não vou te dar cartão de novo. Cara, não é possível. Não vou, cara, não vou te dar.
4: Tu nunca viu os caras vendendo Santa?
2: Eu não vou mais dar cartão pelo fato do cara ser idiota. Não vou dar mais cartão.
5: Vai, então.
2: É raro pra nós, Santa Catarina não é um estado de tanto nome e holofote histórico como o Rio Grande do Sul. E também se tornou um investidor na região, o Rick. Sua viagem para São Joaquim era com este intuito. Depois ele iria para o Rancho Queimado no sítio, possivelmente apresentar o local para o empresário Bruno Avelar, que estava com ele. Abraços.
4: É isso?
2: Aliás, um dos grandes... É isso, cara. Desculpa, porque a gente não falou do Rick.
3: É que ele era uma personalidade de Santa Catarina.
2: A gente deveria ter falado.
5: Um dos grandes repórteres do Brasil, né? Eu diria um dos top 5, assim, frouxo.
4: Regis Reza.
5: Roberto Cabrini.
4: Ah, o Roberto.
5: Roberto Cabrini. Ele postou uma foto hoje de tarde no Instagram dele. Ele no local do acidente. Ah. Foi lá fazer uma matéria, acho que... Ele tá na Record agora, né?
0: Cara, o Roberto Cabrini tá na Record, ele é maravilhoso.
5: Cara, ele tá, cara,
0: ele, melhor repórter.
5: Assim, ele, a foto é dele dentro da mata com o helicóptero mais afundado. Ou seja, ele foi lá ali praticamente no dia que procurou. Assim, era capaz ele já estar tá na volta dos caras lá. Quando a notícia saiu, ele já deve ter ido. Porque ele é.
4: Mas tem uma exposição, é claro, porque o cara era conhecido, mas tinha muita gente, né? Foram mais quatro pessoas que
2: era estavam. O piloto, aí tinha era o Rick, era o videomaker, era o Bruno Avelar, que era esse cara que era meio que empresário, coach do Neymar e coach de um presidenciável aí.
0: Augusto Cury, porque, escritor exato, Augusto Cury,
5: porque eu tava lendo algumas coisas sobre isso aí, claro, não existe conclusão, isso vai demorar. Mas é que tem uma coisa muito estranha nesse acidente, que é o fato dele não
2: estranha ou estranha?
5: Estranha. É que é o fato de não ter havido fogo, né? Porque não queimou. E geralmente, quando tem um acidente aéreo que não tem fogo, é pane seca que chama. Lembra a Chape?
2: Claro.
5: A Chape, o avião não explodiu.
2: Claro.
5: Por que não explodiu? O que que explode?
4: Mas a gasolina pegaram uma. Tá, o tempo tava muito ruim.
0: Isso,
4: parece não, que deu de frente numa frente fria. Foi,
3: mas é melhor. Sabe o que eu mais tô sentindo falta? Que é uma loucura. É o primeiro acidente aéreo de grande proporção no Brasil que a gente não vai ter um vídeo do Lito. Do aviões
2: e verdade.
4: Mas porque ele falava de helicóptero?
2: Verdade.
3: Falava de tudo.
2: Tudo que é.
3: Tudo que era aéreo.
2: Que voa.
3: Ele já tinha sido engenheiro de helicóptero também, então ele explicava, assim, ele vinha com um vídeo, assim, ele já teria soltado
2: verdade,
3: um vídeo,
2: cara,
3: dizendo.
2: Muito verdade.
3: Bah, não teve fogo. Eu vi os caras falando também que o localizador do helicóptero, normalmente, ele, quando o helicóptero cai e tem um impacto, ele liga.
2: Ele avisa.
3: E não aconteceu isso também.
0: É que agora vai começar muita coisa de o que aconteceu, porque tinham três corpos que estavam fora do helicóptero. Será que eles tentaram pular? Será que
2: tentaram sair?
0: Sabe, o próprio caso aquele do lembra do Boechat também, tinha um papo já, ele pulou do helicóptero quando tava caindo, porque sabe?
2: Na verdade a gente vai ter que aguardar a perícia,
5: é melhor,
2: cara, porque não é a nossa, né?
4: Não
2: é a nossa, exatamente.
4: Outro dia o cara caiu com a Delta ali,
2: não é a nossa também,
3: não,
2: né?
3: Não sei se é regra, mas eu tava vendo um corte do zagueiro Neto, sabe, o da Chapecoense?
2: Sim.
3: Que é um dos sobreviventes. E ele fala que eles estavam no voo, assim, ele contou momentos ali que eles perceberam tudo que tava acontecendo.
4: Ah, que terror.
3: Cara, ele falou que a galera tava dormindo, ele tava de fone e tal, e ele disse que o exemplo que ele deu conseguiu me esclarecer, assim, do que aconteceu na hora. Que ele falou, sabe quando falta luz no bairro e dá aquele... Ele disse que foi exatamente isso, e na hora... A galera se ligou, a luzinha da asa de fora do avião parou de piscar.
2: Bah.
3: E ele disse que, cara...
2: perceber que tá acontecendo esse negócio ali não deve ser fácil.
3: E ele falou que, pô, tomarem, e a gente não vai saber como é, mas porque a gente fica acostumado com o barulho do avião enquanto a gente tá dentro do avião. Mas quando todo o barulho do maquinário para, é muito óbvio.
0: E na madrugada.
3: E é muito claro, assim. E aí ele falou que ficou muito claro pra todo mundo o que tava acontecendo. E ele disse que os caras só se olhavam e rezavam. Era só isso.
0: O Roberto Cabrini tem um Conexão Repórter no YouTube maravilhoso. Digo na questão maravilhosa, que são jornalística e tal, pelo trabalho dele, lá no local do acidente da Chape. Ele tem vários programas dele que são...
3: Era uma hora de estrada de chão só pra chegar no local do acidente.
2: Acidente aéreo chama muita atenção, né? Porque é muito impactante.
4: Assim, mas ali foi uma picaretagem da empresa que não quis abastecer, né?
0: Que quase aconteceu com o Argentina.
2: 18 minutos pra 7, tem uma coisa que é complicada. Quando a fome bate, cara. 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Lelê,
5: pois não.
2: Posso te pedir um favor, Lelê?
5: Sempre, claro.
2: Tu poderia pedir um X pra nós, Lelê?
5: De novo?
2: Assim? De novo, mas hoje um X. Tô a fim de comer um X.
5: Agora?
2: Tu pode, inclusive, escolher o X de onde tu quiser vir, de onde tu quer que ele venha. Beleza? Eu não vou nem interferir nisso, porque X é X e qualquer X aqui é maravilhoso.
5: É o X da questão, né?
2: Não é o X da questão exatamente. Muito bom, Lelê. É, Rafinha, te provando que eu não sou bunda mole, nem cagalhão, e não ia permitir, não ia proibir de tu falar aí o e-mail da correção sobre a Linda McCartney, por favor, leia.
4: Ah, não vou ler esse, toma, não vou ler esse. Toma. Quero ler outro.
2: Lê o que tu quiser.
5: Qual é a correção, Rafael, da Linda McCartney?
2: Porque eu falei que a Linda McCartney era filha do cara que era dono da Kodak. Lembra disso? E ela não é.
4: Ah, Lelê não estava no programa da UMA.
5: Não estava no programa.
2: Não. Lembra disso porque tinha o mito de que
5: ela era fotógrafa.
2: Sim. E aí toda essa associação. Porque o sobrenome dela, ou do pai dela, é Eastman, da Eastman Color, lembra?
4: E ela fotografava com a Nikon.
5: É isso. Eu te falei,
4: né? Camila que mandou isso aí.
5: É X que tu quer, né?
2: É X, X.
5: Hambúrguer, não.
2: X. Ah,
4: eu posso escolher o X também? Cada um escolhe um?
5: Ah, é?
2: Quer não X sei. Também?
4: Tá bom. Não sei, eu quero coração.
2: Tá, não, mas é que nós vamos pedir um X de um lugar. De um sim, lugar
4: eu quero
2: nós vamos
4: um
2: pedir.
4: X coração.
2: Tu quer um X coração, então? Isso. Tá. Um X coração pro Rafinha.
4: Sem tomate, eu não sou do tomate.
0: 6h45.
5: Eu não vou pedir X, sem tomate, né, cara?
2: Só um pouquinho. Cara, não, tu tira depois com a mão o tomatinho do teu.
4: É bom pra próstata.
0: O quê? Tomate. Tomate ou eu tirar com a mão?
1: E cebola é bom pra quê?
4: Pra tu ficar inchado. Tá, eu vou ler outro e-mail então, Alexandre.
2: Vai outro e-mail.
0: Vai, ele rasgou todos os papéis.
2: Meu Deus, cara.
5: Pô, falando em próximo, um abraço pro Dr. Jorge Rabolini. Estive lá hoje.
2: Tá bom, grande, Dr. Jorge Rabolini, nosso doutor aqui da RBS.
4: Amarelo pro Lelê.
5: Não, abraço pra médico, sempre tem prioridade.
2: Tu tá amarelado já, não vou te
4: falar. Ô, Gordo Léo. Uma crítica.
0: Fala, meu irmão.
4: Crítica. Ah, não vou ler a crítica.
0: Então não lê. Fala, meu. O cara
1: é a terceira vez que ele muda o e-mail que ele vai ler.
0: Vai lá, lê esse pequenininho, vai.
4: Ah, essa aqui é pra ti,
0: meu amigo secreto aí, vai.
5: Pra mim?
4: Pro Rafinha ler aqui.
2: Cara, ele tá fazendo o que ele quer no programa.
4: Tem gente que
2: tá
4: tem
2: fazendo piscina. O que ele quer no programa.
4: Essa é pra ti agora.
2: Tá, então vai.
4: Tem gente que tem piscina em casa e nunca usa. Aí chega um visitante, mergulha de cabeça e se diverte. Isso não é sobre piscinas, diz aqui o Victor de Criciúma.
1: Ah, não.
0: Não, mas aí.
5: Primeiro que eu não tenho piscina em casa, né?
2: Eu também não.
4: Tem, até já vi um xixizinho lá sem querer, desculpa.
2: Não tem, não é uma naquela.
4: Ah, não,
2: não é uma naquela casa. Mas que
0: o cara que tem piscina aqui é tu de todos os
2: dias. Exatamente.
4: É no condomínio, né? Não, não é na minha baia.
5: Não tem, né? Dá pra convidar os guris lá pra ir no condomínio? Não, dia
0: não
1: imagina, nossa piscina.
2: Podemos fazer um ensaio lá?
5: Vai lá no Pretinho de Verão.
4: Tô até hoje esperando pra ir lá no sítio do Lelê. Todo mundo já foi.
1: Mas o Lelê tem piscina no sítio, né?
5: Agora, inverno. Nós podíamos fazer
0: fecha no
5: lançar um produto Balada do Pretinho na piscina na sua casa.
2: Balada do Pretinho.
5: Balada Pool Party do Pretinho.
4: Que baita ideia.
2: Eu gostei. Isso ia ser legal.
4: A casa do cara é muito
0: a
4: legal.
0: A segunda balada vem, eu não vou mais.
5: Ué, os caras contratam?
4: Tá, vamos no e-mail então.
2: Não. Chega, tu não vai falar mais. Vai, Vini.
1: Ele ia ler o.
0: Ah, deixa.
1: Eu tenho uma pergunta aqui.
2: Qual a pergunta?
0: Que horas vão almoçar?
1: O que aconteceu, gordo? Quando morre um vegano? E é só uma pergunta, não é? Quando morre um vegano?
4: Vai lá que é boa. Vai.
1: Ele reencarna ou ele reverdura?
4: Essa é boa, é boa.
0: Essa é muito boa.
4: Eu tenho uma pergunta pro Vini. Ah, eu acho que tu vai me expulsar.
5: Tá animado hoje, né?
4: Não, tu vai me expulsar.
2: Não, se eu pode perguntar.
0: Mas não baita pique.
4: Ô, Vini, só pode dizer sim ou não.
1: Já fez essa, cara.
4: Tudo pra ti, não.
1: Tá, vai.
4: Tu ainda dá o rabo?
2: Não. Meu Deus.
5: Mas que isso, cara?
4: Um meu dia Deus deu, então, céu, meu. Cara. Eu falei que tu ia me expulsar. Deus. Não, mas as crianças já saíram. Então,
2: pelo amor de Deus.
1: Quer que eu faça mais uma?
0: Eu tenho uma pergunta pra ti, Vini.
4: Ô, Gordo Léo.
2: Agora eu vou ler mais um e-mail, se vocês
4: permitirem. Se for mais um triste, aí não dá.
2: Não, esse é feliz.
0: Ai, tá parecendo a Sônia Abrão.
2: Esse é feliz. Primeiramente, mando este e-mail para agradecer pela possibilidade de podermos assistir ao Pretinho na live nos dias de atualmente.
4: Obrigado.
2: Hoje no programa das 13, durante o quadro dos aniversariantes, antes de anunciar a primeira pessoa, o Rafinha estava com a cabeça para baixo, coçando os olhos, quando o Féter chama a primeira aniversariante, Jade Picon. O Rafinha quase pula da cadeira, foca na live e comenta: olha, Logo após, o Fetter anuncia Nanda Costa. E o Rafinha, novamente, com o seu comentário tigresco, solta. Ah, legal também.
1: Tiger Woods, hein? Tiger Woods.
4: Legal também. Mulheres, mulheres independentes que têm um trabalho lindo na televisão.
0: O influenciador da Sucrilhos está demais.
4: Lindo, lindo, lindo, lindo. Três mulheres. E a próxima era quem?
2: Calma,
4: era
2: que eu vou chegar.
1: Calma que eu ouvi, vai.
0: Alô, Criciúma. Tem um novo torcedor do Tigre aqui
2: nesse pra trute. Primeira foi, olha. Pra segunda foi, legal também.
4: Vai tá triste.
2: Depois o Fetter anuncia Juju Salimene.
4: Ah, não, mas peraí. Aí sim, o Sucrilhos aqui, ó.
2: E o Rafinha. Não assume. E o Rafinha novamente com aquela cara, porque ela tava vendo na TV, com aquela cara de velho tarado, mordendo os lábios, manda.
4: Véio, não.
2: Que dia, hein?
4: Três mulheres na sequência.
1: E depois sou eu, né?
0: Ele é desperto.
1: Mas é que tu não tava, né? Tu não tava.
4: Se tu tivesse, tu tinha entrado na live.
2: Não, negativo. Depois de hoje, aquelas histórias com as meninas na PUC começaram a fazer mais sentido.
4: É verdade,
2: né? Obrigado, PBs, por alegrar nossos dias, Rafinha. Sou teu público.
4: Obrigado.
2: E mestre, o anão é loucuragem e pirocada.
6: O anão já vai, agora é o mestre e o Fetter que estão nessa batida. Nós queremos passar a piroca, não é? Das antigas, né, Alexandre?
2: Não, tu falou agora.
6: Agora, eu errei, desculpa.
1: Ele errou o tempo.
6: Errei o tempo, o é o passado.
0: Tempo verbal pro mestre é difícil.
1: Ele só larga, porque ele não consegue respirar pra pensar.
6: Isso,
0: se ele respirar, a imitação não sai.
6: As crianças adoram o mestre.
4: Tem meio pro Léo aqui.
1: Não. O gordo Léo.
2: Parou, velho. Parou, velho.
1: O que que aconteceu,
2: velho? Alguma coisa aconteceu.
4: Sério, é creatina de tarde.
2: 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Bota aí, Gomes, o que que é
3: fala,
2: hoje?
3: Fala, Pretinho, sou o Gustavo e tô ajudando a minha noiva a vender a moto dela.
4: Oi, Gustavo.
2: Qual é a moto dela?
3: É uma Honda Biz, modelo 110i, ano 2017.
4: O cara for gordo, não
3: com 30.800 quilômetros rodados.
4: Ele quer comer, né, Biz?
3: Isso. Ela tá em excelente estado de conservação.
4: Tá novinha, costas, tá novinha.
3: A minha noiva é a terceira dona.
4: Terceira noiva?
3: Dona.
4: Dona.
3: A moto acompanha manual e chave reserva, está sem multas e sem débitos pendentes.
4: Vai ser bom. Ah, então não rodou bem.
3: A troca de óleo foi realizada recentemente, além da troca da bateria. Sempre foi bem cuidada e tá pronta pro uso.
0: Bela moto, hein, Joia? Pra você comprar e fazer seus bricks.
4: É verdade, né? E outra, ela tem uma caçambinha ali, né?
0: Tem, é bom. Tu gosta da caçamba?
2: Não, não é caçamba, cara. É porta treco.
4: Mas é que lá no interior a gente fala caçamba.
2: Traz a caçamba. Não, mas lá no interior a gente fala errado. Não, então. Caçamba é o que tem não, atrás da picape. É,
4: todo lugar que a gente coloca algo dentro, a gente chama de caçamba.
2: Opa!
0: É, posso colocar na tua caçamba?
4: É, nego.
0: Vira embora, tem um caçambão, hein?
3: A moto encontra-se em Blumenau. Deixa e lá. Propostas no e-mail.
4: Até aqui, né? De bis é difícil, né?
3: Com dois U's.
4: A 101 é perigoso.
3: Gu com dois U's, Cardoso com Z, @gmail.com.
4: Bom e-mail, bom e-mail.
3: Pra não vender. Não, o e-mail não é bom.
4: É bom e-mail.
3: Gu
4: não é,
3: não Cardoso é com Z.
2: Não. É bom e-mail seria minhabisnopb@.
1: Ah, mas não é.
2: O e-mail é Gu Cardoso, tudo junto.
3: Daí é minhabis2. Cardoso com Z, @gmail.com.
2: Muito bom.
4: Gustavo quanto, cara, o que ele quer vender?
3: Ele não falou o preço.
4: Rafaelzinho, pra quem ele quer vender a bis?
2: A mulher
3: noiva
2: dele,
3: quer vender.
2: Ajudar a noiva dele.
4: Mas ele quer vender de
2: não
4: novo.
2: Não importa. O cara quer vender,
4: eu não
2: deixa o gatinho básico. Voagem, saco, não aguento mais você.
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18: 7 da noite, já tocou o sinal da Atlântida. Muito obrigado pela sua audiência, você que cola aqui para se divertir junto com a gente no Pretinho Básico. Não acha que a gente briga, não acha que a gente se estressa, nada disso, cara. A gente se diverte muito aqui, dá risada na cara uns dos outros. Essa é a real, porque a galera às vezes não entende a brincadeira, né, cara? Acho que a gente
19: no intervalo a gente conversou sem parar, a gente é bem amigo.
20: Bah, aí se é o cara.
19: Se é o cara, mano,
18: hoje ele já a gente conversou sem parar. Azedão, só o Rafinha que tava conversando, não sei com quem, entusiasmado.
21: Eu tenho as minhas coisas e tenho meus compromissos. E às vezes eu me estresso. E eu às vezes me estresso no programa.
19: Ai, sem tomate.
21: E o Vitor falando com a Lívia por vídeo ali, cara.
18: Pois é,
19: tava eu.
18: Grande a Lívia.
21: Ela tá com 9 anos, né?
18: Que loucura.
21: 20?
18: Não, 9. 19, pelo jeito.
19: Ó, tava eu, Maconhésio, sem tomate, eu tava no rolê.
18: Maconhésio.
19: É, virou esse teu apelido quando
21: saiu. Todo mundo.
18: Palhaço Maconhésio.
21: Se todo mundo tivesse ido na minha, tava mais tranquilo o programa. O pessoal que aí não vai no agito.
19: Tu lembra o que eu falei, né? Quando ele tá.
18: Tá, olha só, 7-1. Vamos fazer a escolha do craque do episódio. Vem aí mais um campeão de audiência na programação do Atlântida. Rafinha, pode sair votando, por favor. É teste mesmo, é teste.
21: Primeiro, vai. De primeira.
18: Hoje tá fácil.
21: Vou votar no Léo. Que houve?
18: Obrigado, tu não consegue botar pra trás a fita, irmão, né? Tu não consegue passar.
0: Vou me ausentar por um minuto aqui.
18: Onde é que tu vai, Lelê?
0: Obrigado, Rafinha. Bem que tu viu.
18: Tá.
0: Olha aí, ó.
18: Rafinha votou no Léo, Léo votou em barra. Chegou,
0: cara, graças. Eu vou no...
18: Aí?
21: Coração?
18: Ô, tu pediu do Júlio Paris, cara. Aí sim, Lelê.
0: Tá, inclusive um beijo pra galera. O Júlio tá aí, tá? Todo mundo aqui, ó.
21: Vai, eu nunca comi um X francês, cara.
20: Ô, meu, é tribom, meu. Aquele queijo por cima do.
18: Cara, é maravilhoso o X. Pronto. Aliás, segue no Instagram aí, dá o Instagram aí.
0: Olha o Instagram arroba aí, arroba X Júlio Paris.
18: Paris. Vai, espetacular.
0: Que delícia.
18: X Júlio Paris. Então vamos aí, acabar aqui pra gente comer o nosso X. Vota em quem, ô maionese?
20: Eu vou votar no Rafinha Menegazzo.
18: Capaz.
21: Olha, eu sabia a resposta dele ali.
20: Sabe por quê?
18: Por quê?
20: Porque ele é um grande ser humano e me ergueu. Então meu voto é no Rafinha.
18: Te ergueu no quê?
20: Numa carona?
18: Vota em quem, Vini Moura?
0: Cara, que chinês.
18: Ah, eu vou... Ah.
0: Mas ele votou em alguém?
18: O Rafinha votou no Léo.
0: Obrigado.
18: É que eu tava programa, recebendo o X, desculpa.
0: Não, eu trabalho aqui dentro.
21: Chegou o meu coração.
0: Vocês não estão acostumados com a rapidez do 99 Food.
22: Cara, eu vou votar no Lelê, porque quando ele tá, ele enreda mesmo.
18: Ele tá em ré, na minha.
21: É, ô meu,
0: bateu. Falou igual o Tiririca, né?
21: Bacana, ele tá.
0: Fala que é o
22: Tiririca. Pareceu o Pernalonga.
21: Tá, é, o Gordo Léo. O Gordo Léo.
0: Amanhã.
18: Tu vota em quem, Lelê?
0: Oi?
18: Não, Lelê, não vai abrir aqui o.
22: Deixa.
0: Cheirinho, por
22: favor. Aí, pô.
0: Mas não pode nada, hein? Também depois do reclamo,
21: o cara
0: que
21: é
0: só comer, não pode nada.
18: Cara, pode tudo, desde que não pise na linha do profissionalismo. Comer um X dentro do estúdio de rádio não é apropriado.
0: Só como não? Mas, nego, esse aqui tá foda.
18: Lelê, desculpa, tu vai votar em quem?
0: Cara, eu vou votar... Eu ia votar na produção, gostei muito dos destaques hoje.
21: Tá, tu ia, mas não vai. E agora tu vota em quem?
0: Eu vou votar em ti, Alexandre, sabe por quê?
21: Não pode ser!
0: Ah, não é possível!
21: Capaz que tu vai votar no
0: Peter! Fazer diferente. Mas é sacanagem expulsar o cara.
21: Não, calma!
18: Saiam os dois.
21: Ganhar o craque.
18: Saiam
0: os dois. Ah,
22: mereceram.
0: Eu não falei nada.
22: Mereceram.
21: Vocês saíram comigo. Do meu lado. Te agarra nas bolas do Fetter,
22: Negão. Vocês foram traíra comigo hoje.
0: Vocês são tão otário que eu ia... Sabe o que eu ia votar nele? Porque ele não tinha expulsado ninguém hoje mesmo com essa bagarra. E por causa disso... Eu não vou votar mais em ti. Eu vou votar no Rafa Gomes.
22: Ah, não, mas o Rafa humilhou o apresentador do programa inteiro.
0: Porra.
22: Não, mas os destaques foram muito bons.
0: Beleza. Eles ficaram bravos porque eu vou votar em ti e eu tirei o voto de ti.
18: Tá bem, tudo certo. Tudo pelo entretenimento. Votou no Gomes. Gomes, vota em quem?
22: Eu voto no Lelê, que fez a mão aí e chamou um X pra todo mundo.
18: Tá certo, boa.
0: 99 foi de
22: erro. Ah, vamos lá, vamos encerrar.
18: Na verdade, desculpa, correção. Não é pra todo mundo. É pro Lelê, pra mim e pro Rafinha.
22: Não,
18: vocês
22: eu?
18: Não... Tu não pediu.
22: Ah, o
18: não, X... Não, vocês não pediram. Não,
22: peraí, eu preciso pedir.
18: É óbvio que tu precisa pedir.
22: O X do Júlio é gigante, hein? Dá pra...
0: Não, eu divido com vocês.
22: Dá pra vocês dividirem.
0: Não, óbvio que não pediram na hora.
18: Tá bem. Tá. Eu vou votar...
0: Vota, nego, vai.
18: No Lelê também, que pediu o X pra nós.
0: Ah, vocês são muito safados, né?
18: Por quê?
0: Ele pediu o X, todo mundo vota nele.
18: É que eu pedi pra ele pedir o X.
22: Ele pediu. Tá, mas que virou a massa do programa, né? Primeiro dia da parmegiana, o Petra vendeu o voto pela parmegiana.
0: Isso aí.
18: Tá bom.
0: Então, beleza, nego.
18: Então, sabe o que vocês fazem? Vamos comer. Bora. Era isso por enquanto. Muito obrigado pela sua audiência, pela sua parceria e preferência pelo Pretinho em qualquer lugar do mundo. Você ouvindo o Pretinho, obrigado, um abraço, até amanhã. O que que era?
0: Eu esqueci, cara. Tá no ar já o teaser do documentário.
18: Ah, aí
0: Rock
18: sim.
0: Rock do milênio.
18: Aí sim, Lelê. E certamente está passando na ATL TV.
0: Exatamente.
18: E também nas nossas redes sociais, a ATL TV, onde você corre agora e assiste mais um show que está começando neste momento do ATL Bands, o festival que rolou no sábado passado no Fuga do Quarto Distrito. Acredito que a banda de hoje seja Fumaça Urbana. Vamos ali comer esse X e a gente volta amanhã, 1 da tarde. Obrigado, um abraço, boa noite. Tchau.
0: Parabéns, Alexandre.
18: Obrigado.
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4: Minuto do Marketing com arroba Fernanda Miller.
5: Você tem um negócio que depende exclusivamente da alta temporada? Esse é um desafio para muitas empresas, principalmente no turismo. Mas a sazonalidade não precisa ser uma sentença para o seu negócio. As empresas que conseguem manter bons resultados ao longo do ano criam motivos para o cliente comprar, visitar ou voltar, mesmo fora dos períodos de maior demanda. Isso pode acontecer por meio de promoções, eventos, novos produtos e uma comunicação constante com o público. No fim das contas, marketing não serve apenas para vender mais quando o mercado está aquecido. Ele também ajuda a manter o seu negócio relevante quando a demanda diminui. Descubra outras estratégias para fazer a sua empresa crescer o ano inteiro. Acesse negóciossc.com.br.
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3: E olha só a dúvida da Bruna. Doutor, sou virgem e queria saber se é verdade que da primeira vez não tem risco de gravidez. Bruna, não, não e não. A primeira vez também tem risco de gravidez. Ela não traz nenhuma proteção especial contra uma gestação indesejada. O fato do hímen estar presente na entrada da vagina não te protege. Se você tiver penetração vaginal e se os espermatozoides estiverem dentro do canal vaginal, portanto, com risco de entrar em contato com óvulo, existe sim a possibilidade de gravidez, mesmo da primeira vez, tá? Por isso, se a pessoa não quer engravidar, a prevenção precisa existir desde a primeira vez. Vale lembrar, se você usar camisinha, além de prevenir contra a gravidez indesejada, você também se protege contra as infecções sexualmente transmissíveis. E não custa lembrar que o método contraceptivo hormonal é o método mais eficaz que a gente tem para prevenção de gravidez. E para definir que método você vai usar, é importante consultar o ginecologista antes da primeira vez. Boa sorte. Dúvidas? @ Jairo Bauer Oficial.
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1: Olá, boa noite.
2: Boa noite para você que nos acompanha em todo o país.
1: Quinta-feira, 24 de setembro de 2026.
2: Vamos aos destaques do dia.
1: Segurança Pública.
2: Operação investiga suspeita de ocultação de patrimônio e lavagem de dinheiro na compra de distribuidora de combustíveis. Luana Karen.
3: O objetivo da operação é desvendar a utilização de estruturas complexas de lavagem de dinheiro e ocultação de patrimônio no setor de combustíveis.
1: Tráfico de pessoas é crime.
2: E você sabe como identificar e combater esse tipo de ação?
1: Conversamos sobre o assunto com o diretor de migrações do Ministério da Justiça e Segurança Pública, Victor Semple.
2: Ele fez um alerta para formas de aliciamento, sinais de risco e medidas de prevenção e proteção.
4: É sempre bom a gente desconfiar daquela oferta de emprego no exterior, sem maiores detalhes, aquela questão do dinheiro fácil, né? Não existe dinheiro fácil.
1: Memória do Brasil ganha vida com a recuperação de imagens históricas.
2: Cinemateca abre as portas do passado e permite a visita pela internet. Gabriela Noronha.
5: Pesquisadores estão digitalizando mais de 180 mil rolos de telereportagens e cinejornais da TV Tupi, a primeira emissora de televisão do país.
1: Hoje, na apresentação da Voz do Brasil, eu, Mariana Jungmann e Luciano Seixas.
2: E acompanhe a gente ao vivo, acesse radiogov.ebc.com.br ou o canal Gov na sua TV aberta.
1: Foi deflagrada hoje mais uma fase da Operação Carbono Oculto.
2: O objetivo é investigar conexões financeiras e estruturas utilizadas para crimes de lavagem de dinheiro ligados ao setor de combustíveis.
1: Estão sendo cumpridos mandados de busca e apreensão em 7 estados do país.
3: A terceira fase da Operação Carbono Oculto cumpriu mandados de busca e apreensão em endereços vinculados a 13 pessoas físicas e 19 pessoas jurídicas em São Paulo, Espírito Santo, Goiás,